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Bem-vindos a mais uma música com pés e cabeça na RTP Antena 3 com Rui Vargas. Começo com o último disco de Kieran Hebden, a.k.a. For That, projeto impronunciável, com o nome composto de hieróglifos originais, sem qualquer tipo de fonética. Vale a pena procurá-lo, esse novo disco de Kieran Hebden. Da Índia, de onde o produtor tem as raízes, para a China, de Kola Ren. Produtora de Guangzhou, lançou há um par de anos o álbum High Low. Aqui roda a remistura do britânico K-Lone para Riot on the Hush. Às voltas, por esse mundo fora, em busca da banda sonora certa para este

essas influências sonoras. Agora uma primeira visita ao sótão. Antes de IDM ser uma etiqueta musical, já havia música como esta. Zero PSI, Rhythm Invention, editado pela Warp em 1993, quando a editora de Sheffield começava a estabelecer parâmetros para novas linguagens na eletrónica. O álbum Inventures in Wonderland.

0: avançamos no tempo até há uma década atrás, Aurora Alal, antes de ela se tornar uma das figuras mais reconhecidas da eletrónica nova-iorquina. Shape Shifter. E um repetente da semana passada, o encontro do grupo japonês GOAT com Ricardo Villa-Lobos. Oren, composto originalmente para uma peça de bailado, é agora transformada nisto, pelas mãos de Villa-Lobos.
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Peaches, nasceu no Canadá, faz de Londres a sua casa. A Pretty Planet, uma pequena pérola otimista, é meio caminho entre o electro e a house. Agora, Garrett David vem de Chicago, mas não está muito interessado em fazer arqueologia da house music mais clássica. What would life be? Chicago Musical.

Mais uma incursão pelo sótão. Recordamos o instrumental de DJ Hell, do álbum Teufelsberg. O original tinha a participação de P. Diddy, prescrito também por aqui. DJ Hell, ou Helmut Geyer, que editou no final do ano passado o imperdível Neoclash. Esta primeira hora, onde andamos a saltitar por 30 anos de música eletrónica, esgota-se no presente. Último disco de Josh Cafe, a fazer música e a pensar nas horas de noite em que a pista fica mais livre e intimista. Chama-lhe The Velvet Tower. Golds com Mamadou. Próxima hora, apontamos à pista de dança com o microfone em serviços mínimos.

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2: Mais uma vez, boa noite. Rui Vargas, na RTP Antena 3, para a segunda volta deste Música com Pés e Cabeça. Fazemo-nos à pista, numa hora sem grandes arritmias e com o microfone em serviços mínimos. Façam uma boa viagem.

pistas para a dança nesta segunda hora de música com pés e cabeça. Ouvimos Space Track de Axel Bauman, uma remistura de Kasper Björk. E chega PRT Star Show. Entramos em órbita com Sputnik.

Microfone em serviços mínimos nesta segunda hora de música com pés e cabeça apontada à pista de dança. Ouvimos nos últimos minutos, por ordem de entrada, Barak, Huerta e TB Double, antes de recordarmos este tema de Christian Burkhardt, Delights.

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pistas para a dança, seguidas, neste caso, bordo de Taxi Dove, de Sub-Basic, se traz Redo e ainda Christian Burkhardt. 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Saímos pelo sótão com esta remistura de Relax Your Body, original de 1989 dos italianos DFX. Depois da agitação, a descompressão com este Relax Your Body. 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

0: Bom dia, está aberto Hora 7 pela RTP Antena 3, manhã de sábado. Sejam muito bem-vindos à Mão Maria de Lucival para início de hora. Venham daí.
1: Valentina Jesus.

We Won't Forget, a marcar também presença nesta hora pela RTP Antena 3. Música nova dos Queens of the Stone Age, para ouvir já de seguida Easy Street, ainda The Dare e Lena D'Água.

Drake com este Shabank, a marcar também presença neste sábado pela RTP Antena 3. Ribai chega já de seguida com Hurry Hurry, ainda Picas e Thundercats.

0: S Youth com este Cool Kids. Agora está na hora da fricção científica com Isilda Sanches, ela que hoje nos vem falar de cascas de amendoim e as suas propriedades que podem dar origem a um material bastante resistente.
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2: Cascas de amendoim escondem um verdadeiro tesouro. Todos os anos são produzidas mais de 50 milhões de toneladas de casca de amendoim. A maior parte acaba por ser desperdiçada. Um grupo de investigadores da Universidade de Nova Gales do Sul, na Austrália, quer transformar esse desperdício em algo bem mais produtivo. Grafeno, um material leve com grande capacidade de condução de eletricidade e calor, muito procurado pelas novas tecnologias. O processo demora 10 minutos, não usa químicos e consome muito pouca energia. Começa com a trituração e carbonização das cascas de amendoim. O pó daí resultante é depois aquecido a uma temperatura de 3.000 graus durante milissegundos, reorganizando os átomos de carbono em camadas de grafeno. Este é um processo mais rápido, eficiente e ecológico de produzir grafeno quando comparado com os métodos tradicionais que envolvem esfoliação mecânica ou química. Os cientistas acreditam que este grafeno de cascas de amendoim pode ter várias aplicações tecnológicas, entre elas baterias, células solares, ecrãs táteis e dispositivos médicos. O estudo foi publicado no Chemical Engineering Journal Advances.
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0: Foi a fricção científica com Isilda Sanches. O regresso à música, ao som de Rex Orange County. RTP Antena 3.

0: Os Turnstile a passarem também pela RTP Antena 3 estiveram há pouquíssimo tempo no nosso país para um concerto absolutamente inesquecível. Pedro Mafama chega já de seguida.
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Jamie XX a passar também pela vossa rádio neste sábado. Mas não vai sozinho, trouxe Ana Dijon com Betty on the Floor. Gostamos muito desta música. Afonso Cabral chega já de seguida. Dança comigo na ilusão.

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É um novíssimo trabalho de Van Zee. Dentro está cartas na mesa. Os Alt J chegam já de seguida.

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São Nacional para Maru, em inconfundível voz de Maru, neste Feeling So Nice, a Magnetic, de Tyr Adam Bip, já de seguida.

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1: É o final de mais uma hora pela RTP Antena 3. Deixem-se ficar depois das 9 da manhã. Vamos conhecer mais um dos temas do disco da semana. Até já!

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Está aberto a hora 9 pela RTP Antena 3, agora com som nacional. Está aberto a hora 9 pela RTP Antena 3, agora com som nacional de A Garota Não, com o prédio mais alto, ainda Little Sams.

Little Sims e ainda a Garota Não na abertura de mais uma hora pela RTP Antena 3. Relembro que mais à frente há para conhecer mais um dos temas que compõem o disco da semana. É o novíssimo dos Interpol. Para já, Felipe Sambadu.

Dog com Cancel Me, I'm Tired, a marcarem também presença nesta hora pela RTP Antena 3. Manhã de sábado, M chega com o seu cruzeiro.

0: Está na hora de irmos até ao disco da semana. The Mirror Waits a Ton é o novo trabalho dos Interpol. Dentro está Enemy.
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Enemy dos Interpol é mais um dos avanços do disco da semana, This Mirror Waits a Ton. Agora para ouvir Relento, de Edmundo Inácio, com Peculiar.

porte clé. Les Scooby-Doo, faut qu'ils s'en tombent à genoux.

energia contagiante dos Damn Flying Monkeys. Eles vão estar logo à noite no Indie Music Fest, a não perder a emissão especial a partir das 7. Genesis Owusu chega agora com Kai em Human Again. Get up and scream my name.

Instantes finais para mais uma hora pela RTP Antena 3. Continuem ligados depois das 10 da manhã à Stack Bar de Teresa Oliveira. Eu sou a Valentina Jesus. Estou de regresso logo a partir das 7 da tarde para emissão especial a partir do Indie Music Fest. Até logo!

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1: Bom fim de semana. Bem-vindos ao Snack Bar. Eu sou a Teresa Oliveira. Hoje estamos cheios de novidades. E começamos com Yandria.

então, gostaram? Eu gosto muito da atitude dele. Este spoken word com punk rock chama-se Ben Kitson e nas próximas semanas vou trazê-lo aqui de volta com uma canção que está quase a lançar e é muito boa. Já que falamos em artistas novos, vamos conhecer Sofia Vassino.

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1: Depois de ouvirmos um sneak peek do novo álbum de The Game, que está tão bom, chama-se The Documentary 3. Ouvimos-lo aqui com Kanye West. Bom fim de semana, como estão? Bem-vindos ao Snack Bar. Não sei se já pediram alguma coisa, eu vou... Não sei se conseguem ouvir, servir-me de água. Não sei quem é que teve um verão difícil. Não sei. Sienna Spiral também fez parte do vosso verão. Bem, coitados dos meus vizinhos. Vamos ouvi-la no Spotify Live Roma.

E temos visto muitas artistas boa onda, assim mais instrumentais, com muito soul a surgir. Ela chama-se Ruti. Eu sei, parece Bruna Leixo a dizer Ruth. É Ruti. Ela é também de Essex. Na verdade, continuamos aqui no Reino Unido depois da Georgia Smith, mas agora ficamos bem americanas, porque a Queen Bee Beyoncé está de parabéns. Na verdade, esteve ontem

0: Caramba, artistas que sabem o que andam cá a fazer e este é um deles. Chama-se Corto Alto. Lançou ontem novo álbum, Some Small Fortune. Acabamos de ouvi-lo com Oscar Jerram.
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0: E agora vamos tornar este snack bar numa mini disco. Mas vamos imaginar que temos nessa mesma disco uma pequena atuação de Oasia Project. Austin.

Antena 3 agora mesmo, mas também se quiserem ouvir depois podem passar por antena3.rtp.pt ou caso queiram só ouvir as canções, não sei se há aqui uma voz no meio que vos irrita, podem dizer logo. Está tudo numa playlist no Spotify, só pesquisarem por Snack Bar. Tempo para a novidade de Remy Wolf.

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1: Beijinhos.
2: Sejam bem-vindos ao Snack Bar. Olá, Teresa, daqui Walter Lobo.
3: Olá, Snack Bar, aqui em Palha, é uma ideia.
4: Olá, Snack Bar, aqui o vosso Filipe Carlson.
5: Olá, Teresa. Olá, Snack Bar. Olá, ouvintes da Antena 3, daqui ao Janeiro.
6: Olá, o meu nome é Michael Knight e estou aqui no Snack Bar.
7: Alô, há quanto tempo? O que é que tens feito? 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
2: Eu peço-me por aqui à Catarina Marques Rodrigues a seguir, portanto, à dona da casa, uma grande conversa. Não percam, já a seguir. Mas antes, eu despeço-me, atenção, até à próxima semana. Estou cá aos sábados às 10 com este snack bar aberto para vocês. E até daqui com a mão na mesa e doa muito. Eu quero dizer que o verão está no fim, temos de encarar esta realidade. Mas bora fazer isso juntos com esta nova de Rai, chama-se Summer Song. Vamos lá reviver estes últimos meses em 3 minutos. Até para a semana.

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0: da mulher, por exemplo, enquanto dona de casa.
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3: É uma crença absoluta que poucos conseguem explicar. Não se vê, não tem forma, cheiro ou sabor. Não se sabe onde começou nem onde acaba. Movimenta milhões de pessoas, criou igrejas, livros, rituais e concepções sobre a forma como devemos viver. É usada como critério para separar o bem do mal e como argumento até em discursos políticos. Falamos da fé, em particular da fé religiosa. Defendê-la é a missão do nosso convidado de hoje. Um homem que tinha como vida comum ser comissário de bordo e que largou tudo para ser padre. Um menino que aos 7 anos fugia da catequese e que hoje adora celebrar batizados e casamentos e que faz questão de ficar para a festa. Um homem que gosta de se arranjar, de se vestir bem e que é conhecido como o padre do lenço, hoje está a usar um, diz ele que fez votos de castidade, pobreza e obediência, mas não de mau gosto. É um padre jesuíta há mais de 20 anos, estudou filosofia e teologia, é adjunto do diretor nacional da Rede Mundial de Oração do Papa e publicou 3 livros sobre Deus e sobre a fé. É também uma estreia neste programa. Vem, quiçá, abençoar o nosso regresso depois das férias. Padre Paulo Duarte, bem-vindo. Olá, dona da casa.
4: Olá, Catarina. Obrigado pelo convite. Confesso que fiquei positivamente surpreendido.
3: Porque achou que um padre não cabia.
4: Não sei. Enfim, acho que quando estes programas com tantos convites.

0: Salvar-te, Catarina. Pensei em si porque acho que pode ter aqui uma visão, também o facto de ser jesuíta também ajuda, pode ter aqui uma visão importante aqui em vários temas. Mas vamos começar pela sua tese de mestrado, porque é mestre em Teologia Fundamental, e fez uma tese que liga a dança e o corpo com Deus. Chama-se Tomorrow Shall Be My Dancing Day, pistas para um estudo teológico da dança e do corpo. E na sua tese diz que a dança, o corpo, o movimento corporal são formas de nos unirmos, de nos conectarmos, de falarmos uns com os outros de uma forma profunda e assim também de conseguirmos chegar a Deus. E eu fiquei a pensar que é muito curioso porque a religião sempre teve uma relação muito sensível com o corpo, com o toque, até com o desejo. O corpo sempre foi muito associado ao pecado. Isto são duas visões opostas ou uma é a evolução da outra?
1: Bem, nós somos corpo. Para mim, parto sempre desta premissa, desta beleza de sermos corpo. Não haver, não termos corpo. É a nossa essência. E tem que ver um bocadinho também com a minha história na própria companhia. Eu também antes, eu não terminei o curso antes de pensar ser jesuíta. Eu estudei ergonomia na Faculdade de Universidade Humana. E aí já começámos a conhecer um bocadinho mais de corpo do ser humano nessas duas dimensões, e também havia até o curso de dança. Sempre achei interessante esta coisa de dançar, do movimento. Entretanto, entrei na Companhia de Jesus e soube que havia um... Depois, há mais do que um, mas havia assim um... Saiu numa revista que nós publicamos anualmente, um jesuíta bailarino em que faz da vida, Sérgio George, um indiano, que é mesmo a área dele, na Índia. Disse, uau, isto é interessante. Pronto, entretanto, fui estudar filosofia e perguntei, olha, se cá poderia ter aqui aulas de dança que me poderia ajudar. Isto faz este pequeno apanhado porquê? Porque com a filosofia, e quando comecei a estudar a antropologia filosófica, onde estudamos mesmo o tema da corporeidade, para mim foi mesmo fascinante estudar alguns autores, não é? Por exemplo, claro, foi mais a partir da fenomenologia do século XX, com Husserl, até a própria Edith Stein, a tese dela teve que ver com o corpo. Edith Stein foi, depois converteu-se, e é Santa Teresa Medita da Cruz, que morreu em Auschwitz, foi carmelita, era judia, mas morreu em Auschwitz, e a tese dela teve a ver com o corpo. E depois, enfim, marrou um pontinho por aí fora. E aqui, para mim, começou a perceber, oi, aqui há algo mesmo, e eu, mas eu acredito em Jesus Cristo. Jesus encarnou, assume corpo, assume carne. Até havia mesmo um livro, A Fenomenologia da Carne, que às vezes para distinguir o corpo no sentido físico é um objeto, a carne no sentido existencial é mais do que um objeto, é algo muito mais profundo. E o prólogo de São João diz, o Verbo fez-se carne e habitou entre nós. E perceber isto a acontecer para nós enquanto seres humanos, para mim tornou-se mesmo fascinante. E o movimento, a dança, começar a ter aulas de dança, a tomar consciência que o movimento, a presença, a consciência de ser, o que é que está aqui, claro, com a sua dimensão artística, que também fala, não é? A dança na sua dimensão artística, mas ainda antes de chegarmos à dimensão artística, a consciência da presença. Só dizer que me parece importante, a nossa tradição cristã lidou sempre, de facto, é verdade, de uma forma muito, diria, entre um desajuste e um medo da dimensão corporal. Eu prefiro usar a expressão dimensão, não, mais do que dizer corpo, porque nós somos corpo, e às vezes dizer corpo parece fazer uma coisa fora de mim. A nossa dimensão corporal, a nossa dimensão, diria, do impulso, do desejo, e essa realidade também nos fala. E eu sempre dificuldade em lidar com ela, porquê? Porque quando ela não é trabalhada, pode levar a impulsos muito sérios e podem prejudicar inclusive a outras pessoas.
0: Até podem ser crime.
1: Até podem ser crime. Só que aqui para mim a questão é, quando eu olho para a tradição, não é? Para a Igreja, para a própria Bíblia, o estudo bíblico que fala do ser humano como um todo, enquanto corpo como um todo, a própria tradição que sim, sempre falou, mas depois entrou ali num lado dualista, que teve que ver, ora com a evolução teológica, filosófica da altura, ora até mesmo com o apogeu da racionalidade, curiosamente para ir contra a religião, ali na altura do Iluminismo, que é a racionalidade é que é importante, a matéria não. Isto trouxe-nos e continua-nos a trazer problemas. Porquê? Porque nós não nos escutamos na totalidade do ser. E quando nos permitimos escutar nesta totalidade do ser, nós, enquanto pessoas, e se nos escutarmos, sabemos quais são os nossos limites, quais são as nossas capacidades, até onde é que eu posso ir, até onde é que não posso ir, até somaticamente, até ao nível da doença. Há muita doença que se pode perceber que até é psico-espirito-somática, porque a pessoa não se conheceu.
0: Não houve o seu corpo.
1: Não se escuta enquanto corpo. E, portanto, claro que a religião, o que é que acontece? Obviamente,

0: Quando nós falamos da corporeidade só pura e dura, diríamos mais na parte instintiva, claro que é impulso, que é extrema, até a nível das emoções vou-lhe chamar mais escuras, não é? E tenho dado muitas voltas, curiosamente, recentemente a isto. Às vezes até digo mesmo em homilias ou nas formações que nós, por exemplo, no nosso contexto religioso, gritamos pouco. Gritar literalmente. Porque acho que estamos mesmo muito a sufocar, e estamos num mundo sufocado, e que está a gritar onde? Nas redes sociais, está a gritar. E que se calhar também nós precisamos ter espaço para gritar as nossas zangas, as nossas raivas. E religiosamente, eu acho que há muita raiva contida. Há muita zanga contida. E porquê? Porque também, no mau sentido do religioso, foi: nós temos de ser perfeitos, temos de ser arrumadinhos, temos de ser bem comportados.
1: O silêncio, a submissão.
0: O mau sentido do silêncio, porque para mim é, sim, também um bom sentido do silêncio. Mas sim, a submissão. Não é? Quer dizer, e eu a acompanhar, de facto, acompanhar as pessoas e a partir de olhar a sua dimensão corporal, perceber, claro, por exemplo, aqui houve violência, essa pessoa precisa gritar, não é? Agora também está recentemente a circular um artigo muito, muito, muito forte, muito profundo, de Fabián Figueiredo, sobre a violência, em que ele diz, de uma forma humilde, atenção, eu estou a partilhar isto para que se perceba que há mais do que se imagina. Porque a violência, não é? E muitas vezes, enquanto contexto religioso, quando as pessoas vão até para a sua oração, para a sua espiritualidade, é uma oração que eu tenho, me apercebo, muito centrada na cabeça, do eu querer ser arrumadinho, eu não posso falar as coisas menos simpáticas ou negativas, porque também há toda uma imagem deste Deus que me castiga, que me quer controlar. E talvez o meu desafio, e para mim aqui a experiência que me vem tendo vindo a ajudar, de trabalhar corpo, trabalhar corporeidade, é quando nós nos permitimos esta verdade e esta libertação de ser, desta zanga. Mas depois eu olho para o texto bíblico e está cheio disto. Quer dizer, Jacó lutou com um anjo. O que é que isto se passou? O que é este exteriorizar desta confusão?
1: Ali a fisicalidade.
0: Ali a fisicalidade. Jeremias gritou, Ana, a profetisa, também chorou o seu desencanto. Enfim, ali, quando nós olhamos, há uma essa verdade que eu acho que me falta. Curiosamente, em contexto religioso, numa determinada houve uma evolução de temos de ser arrumadinhos. Só que hoje a gente fica a pensar, o que é isto ser arrumadinhos? Quando eu olho às vezes até santos que foram desarrumados, no sentido de que depois, no equilíbrio, eram muito desarrumados no quê? Vamos combater a injustiça. É preciso falar, é preciso gritar que há injustiça. É preciso gritar.
1: Até em relação, por exemplo, às questões do desejo e da sexualidade. O que leva depois a emoções reprimidas, etc. Que depois também leva à culpa. Há aqui um termo que é a culpa católica, sim, que é ainda muito partilhado. Que dir-me-á o Paulo, é estranho dizer Paulo, dir-me-á o Paulo se concorda ou não. A culpa católica ainda é um dos grandes motores de processos de autoflagelação, de não vivência da vida em pleno e até de incorrência em situações de violência.
0: Sim.
1: Que nos foi passada pelo, não sei se por Deus, se calhar por Deus na sua base não, mas pelos padres, figuras da Igreja, sim, que instituíram esta culpa sobre o corpo também, não é?
0: Pois. Curiosamente, a culpa, gosto de olhar na realidade na sua abrangente, a culpa tem um lugar de humanização, curiosamente. Porque se uma pessoa não sente culpa ao agredir outra, é desumanizador. Ou seja, a culpa tem um lugar para humanizar. Ou seja, porque se, por exemplo, quem não tem culpa totalmente é um psicopata ou sociopata.
1: É um lugar de autoconsciência também.
0: Também é um lugar de consciência de que fiz mal a alguém. Se eu agrido, se eu faço mal a alguém, se eu não sinto um remorso dessa agressão, então calma, alguma coisa está a passar, não é? Portanto, isso para dizer. Outra coisa.
1: Ou antes de fazer ou depois, não é? Culpa fazer, de sentir, querer sentir, fazer, querer por fazer.
0: Ou seja, também me põe num sítio de atenção, de sentido do outro. A culpa também me dá sentido do outro, quando ela é bem vivida. O problema é o excesso da culpa, ou o excesso. Cá está, Oscar, aqui numa educação, não é? Uma educação que é repressora, não é? Em que qualquer coisa que é feito é negativo. E usando mesmo o termo de castração, o perigo da castração leva então sim a uma culpa excessiva, ou seja, o mau sentido, e que se calhar usa essa expressão da culpa católica. E é aí que muitas vezes, curiosamente, no acompanhamento e até mesmo no confessionário, eu gosto muito de ajudar as pessoas a resituar ou situar até a situação de culpa. Já me aconteceu uma outra vez em confissão, não é? A pessoa estar a confessar e eu estar a perceber com o que a pessoa me está a dizer, atenção, não tem culpa. O que fez não foi.
1: Porque não houve má intenção, ou porque não é assim tão desconcertante.
0: E é resultado, se calhar, também de uma educação, de uma formação. Ou seja,
1: que atribui culpa àquilo, mas que atribui, na verdade, não
0: e que
1: tem.
0: Na verdade não tem. Ou seja, e por isso é que quando nós fazemos acompanhamento e quando nós fazemos ajudar, por isso é que é também importante a formação a nível espiritual. Uma das coisas que eu vejo preocupante na atualidade, vendo aqui, enfim, um crescendo de linhas que outra vez diria mais repressoras, é porquê? Porque não é, agora vou para a minha área, mas que pode acontecer nas outras, que é hoje em dia, com a história de nós vermos pequenos vídeos nas redes sociais, pequenos vídeos formativos, de um minuto, dois minutos, sem uma grande reflexão ou sem um grande apanhado do que, de onde é que é o contexto, de onde é que isto vem, ou seja, está a condensar e o algoritmo a levar a que só se veja mais coisas, olha, atenção, isto é pecado, ou atenção, isto é falha, ou atenção, isto é, e repetimos isto, e se há uma fragilidade interior, assume-se aquela realidade como a verdade, isso também pode ser perigoso.
1: Mas ainda sobre a confissão, as pessoas têm culpa de quê? Diga assim as coisas mais variadas que...
0: Pois, enfim, não posso adiantar muito. Sim. Sobre a confissão, no sentido em que... Uma das coisas que me vou percebendo, não é? E a escutar pessoas, não só em acompanhamento, mas em confissão, é que, de facto, há mesmo muita falta de formação espiritual. Ou formação religiosa, a dizer... Ok, isto é pecado, podemos dizer, ou seja, desde atravessar uma linha, atravessar um sinal vermelho é considerado pecado, mas também entender o que é pecado, não é? Ou seja, pecado é quando pode, há um desamor e que põe em falha e em risco a vida plena, que pode ser só física, existencial ou psicológica, minha, do outro ou na relação com Deus, não é? Claro, se eu passo um sinal vermelho, vamos ver, depois a questão é que também a palavra pecado ganha um peso ao nível moral, ao nível existencial, que ao dizer pecado, bem, quer dizer, isso é ridículo, quer dizer, então passar um sinal vermelho é pecado, é ridículo. Não, tem um sentido.
1: Põe em risco a vida dos outros.
0: Põe em risco a vida dos outros. Agora, obviamente que depois a Igreja também distingue entre o pecado venial e o pecado mortal, o pecado grave, no sentido, o impacto que as coisas têm na decisão. Só que muitas vezes, para haver pecado, primeiro pecado, no seu sentido mais profundo, é errar o alvo. Qual é o nosso alvo? O nosso alvo é nós nos planificarmos enquanto pessoas e encontrarmos a plenitude também em Deus. Esse Deus que nos quer adultos, maduros, na liberdade total, é um Deus que nos dá de tal maneira liberdade que eu posso até ao ponto de o negar.
1: Por exemplo, lembro da nossa educação religiosa em crianças, nós somos ensinados, pelo menos eu fui na altura, de que pecado era se fazia uma torrada e eu não comia o pão todo, depois tinha que dar um beijinho e pôr no lixo.
0: Pois.
1: Pecado era não seguir aquilo que a minha mãe dizia, pecado era responder mal.
0: Pois,
1: isso,
0: obviamente, depois também há uma pedagogia, porque essa é outra coisa que acontece, é também há uma pedagogia, como é que se lida com as crianças, quer dizer, educar a criança da falha, digamos assim, ou de dar atenção ao outro, não é? Só que temos que ajudar a criança, não a partir, obviamente, de uma culpabilização, de repente é um drama, não é? Que fica, meu Deus, eu agora não consigo deitar o pão fora sem dar o beijinho, porque...
1: Eu ainda faço isso já agora.
0: Pois, não é? Quer dizer, não, são coisas
1: que ficam. Fica tão impregnada a cabeça.
0: Vou dar um exemplo que também, muitas vezes, para mim, é forte e que tem a ver com esta coisa de corpo, que era quando... Atenção, eu não me esqueci, ainda quero voltar ao pecado.
1: E à culpa.
0: Mas para dizer o quê? Porque um exemplo que dou muitas vezes era, durante muito tempo, tem que ver com a educação, o modo como era a teologia vista, etc., mas ainda é relativamente recente, que era a comunhão, a pessoa não podia comungar. Não podia mastigar. Porque ao mastigar, estava-se a mastigar o corpo de Jesus. Por exemplo, dizer isto a uma criança, primeiro, não é assim, não é? Como eu digo, pois se nós comungássemos na forma de pão ázimo, no seu sentido, sem ser na hóstia, como é hoje em dia, quer dizer, ficávamos quase a babar à espera que aquilo se dissolvesse. Portanto, aí sim entrávamos no campo do ridículo. Mas quando se diz isto a uma criança, que tem um entendimento muito literal das coisas, aquilo fica marcado. E hoje em dia, por exemplo, escutar pessoas, quando eu às vezes digo isto nas formações ou nos retiros, dou este exemplo, e ver a quantidade de pessoas mais velhas a abanarem a cabeça e algumas a dizer, mas eu hoje ainda faço isso. E o drama de que se a hóstia se colava no céu da boca, eu fico a pensar, claro, a gente pode levar isto para o humor e vamos rir, mas para uma criança, e ficar isto, é dramático.
1: São pequenas violências.
0: São pequenas violências. É dramático. Por isso, quando nós... Há uma chamada pedagogia. Para nós, os jesuítas, sempre tivemos este cuidado. A educação sempre foi algo muito, muito querido, não é? Uma coisa é falar da fé a uma criança de 3, 4, 5, 6, 7 anos. outra é de 7, 8, 9, outra é uma adolescente, não é? Em que hoje ainda já se sabe, não é? Que eu também insisto isto e vou dizendo tantas vezes, que é a criança não é um adulto em miniatura, o adolescente não é um adulto em miniatura, é uma criança. Uhum. Biologicamente, psicologicamente, até hoje, até mesmo neuronalmente, cerebralmente, é diferente. Ou seja, a constituição do modo de entendimento das coisas é diferente. E eu enquanto religioso, se não tenho consciência disto, posso estar a provocar até uma dor e uma reação na relação com Deus, a dizer, claro, este Deus é terrível.
1: Então, provocar essa culpa também é uma forma de controlo, no fundo.
0: Também tem o seu quê de controlo, é verdade. E eu acho que
1: se
0: para mim...
1: todos muito arrumadinhos, pois, eu consigo controlar a minha paróquia, ou controlar a minha...
0: Fica tudo o meu grupo. Só que, para mim, e lembro-me quando estive como professor de adolescentes, não é? Claro que a gente tem que lhes dar orientações, nós precisamos de orientações, e o adolescente também pede, inconscientemente, não, muitas vezes, ou conscientemente, mas, enfim, pede orientação, digamos assim. Só que eu quero dar orientação para que eles façam as perguntas. E nós, enquanto adultos, também devemos perguntar. Eu acho que a pergunta é um lugar teológico. Saber perguntar as coisas, e saber perguntar as coisas, inclusive, se calhar pode ser até pôr em causa. Ora bem, se eu falo de um Deus pai, há alguém que foi abusado pelo pai, é duríssimo, não vou conseguir relacionar com esta figura. Portanto, ou seja, por isso é que tem que haver aqui uma pedagogia, né, ao nível da espiritualidade, para ajudar a haver uma compreensão desta relação, no fundo, também com esta figura, que é Deus, que é Pai, que é amor. Claro que depois eu digo, Deus Pai é amor. Mas o meu pai, ou a minha mãe, não é?
1: Também a Maria, a mãe santa.
0: Que também pode haver as mães narcisistas, por exemplo, não é?
1: Ou as mães que gritem também, as mães que violentam sexualmente.
0: Violenta, portanto, tudo, não é? Ou seja, cá está...
1: Se eu penso que é pai, então aquilo que o meu pai me está a fazer, na verdade, não é violência. Embora eu o sinta como violência.
0: Eu sinta como
1: no
0: violência.
1: Meu corpo, que tenho que sentir plenamente e que às vezes não sinto, porque há culpa.
0: Por isso é que, não é, acompanhar pessoas e ajustar, por exemplo, há situações em que, de facto, acompanhar pessoas com uma culpa excessiva, já o nosso fundador, Inácio de Loyola, nos ensinos espirituais, atendia para, por exemplo, para a questão do escrúpulo, não é? A culpa que entrava no escrúpulo, a pessoa quase como que num medo terrível de não ter cumprido tudo, não estar perfeita, por exemplo, para ir comungar. Mas espera aí, mas esta imagem é quase que de um Deus de misericórdia que me conhece e me compreende, ou é a partir de uma imagem de Deus repressor que me está a controlar e me impede de viver existencialmente? Não é só viver biológico, é viver existencial. Portanto, ajudar as pessoas também neste caminho espiritual, e que vai tocar onde? Sim, se calhar é verdade, porque aqui misturam-se a verdade de algumas coisas, mas eu também digo, o processo de conversão, digamos assim, ou seja, quando nós nos convertemos, às vezes vou encontrando mesmo muitas pessoas que me dizem, não acredito em Deus, não têm fé, e eu pensar, pois, mas espiritualmente, que se calhar o que está ali, e não é fazer proselitismo e querer que elas passam a acreditar, a minha experiência é que diz, quando as começo a escutar, a dizer, pois, claro, obviamente, quer dizer, eu, nesse Deus, nessa imagem de Deus, nem eu acredito, que é resultado de quê?
1: O Deus que elas têm como Deus, não é? Um Deus que pune,
0: que controla, limita. Que limita, obviamente... Eu também quero um Deus que também se entristece, e de vez em quando, pois, também faço coisas que não me ajudam nem a mim,
1: então,
0: nem aos outros.
1: O que é que acha que é uma relação saudável com o corpo, de acordo com Deus? Deus puro.
0: Deus puro.
1: O Deus original.
0: Deus original, da origem. Sim.
1: E não o Deus dos homens, o Deus que os homens moldam.
0: Sim, mais uma
1: homens
0: vez.
1: E mulheres, mais
0: uma
1: homens,
0: vez, eu olhar. Olha, então, eu, para mim é fascinante, se quer falar de corpo, para mim é fascinante falar de Jesus Cristo, que é Deus encarnado, não é? E olhar para o Evangelho, olhar para as subtilezas do Evangelho, o modo como se nota que Jesus vai lidando com o seu ser corpo, com as suas emoções, por exemplo, ele era acusado de glutão e beberrão. Enfim, agora vivo mais a norte, em Braga, brincando. Jesus gostava de uma boa tainada. Como se nota.
1: Que é tainada?
0: Tainada é ali em Braga, é estarmos ali ao encontro e comermos ali, estarmos ali a comer, a conviver, a estarmos
1: o
0: ali.
1: O vinho, não é?
0: Conviver com o vinho. Não, também, claro, mas o vinho desde o judaísmo não era negativo. Portanto, o que se quer dizer é que ele era acusado, diz o Evangelho, que era acusado de glutão e beberrão. O que é que significa? Que Jesus gostava de conviver. Uhum. E conviver, cá está, num bom encontro. Olha, se calhar, não sei, na altura, com as comidas da época, ou se calhar o que é que diríamos? Olha ali com umas tapas, se fosse em Espanha, ou vamos na altura dos Santos a comer ali sardinha. Ou seja, há um convívio, e nós sabemos que o convívio entre nós tem festa, tem alegria, tem comida. A comida faz parte. Isto para dizer que ele também tinha uma grande consciência do seu desejo e de viver e de se alimentar. também teria o seu desejo afetivo, não se põe em causa. Só que aqui há uma coisa que me parece, não é? E quando vou cada vez mais aprofundando, é perceber que Jesus, na sua decisão de vida, uma das coisas que queria falar é da universalidade de Deus, da sua entrega. E ele, como Deus que era e que é, Jesus, não é? A entrega da totalidade do ser é para a universalidade. Por isso, pode-se falar, sim, de relações próximas, inclusive se dizia o discípulo que Jesus amava, portanto, naturalmente, como enquanto humano que era, poderia ter ali preferências de proximidade, digamos assim, mas quando era a entrega, entregava-se na totalidade e amor a cada um. Agora, ele enquanto corpo tinha uma grande consciência de tudo, ou seja, ele comia, tinha um sistema digestivo, tinha a respiração, tinha o seu sistema cardíaco.
1: Ele abraçava também.
0: Ah, não tenho dúvida que abraçava. Há uma série que tive promotor dela, que é The Chosen, Os Escolhidos. Uma série norte-americana. O ator é católico, Jonathan Rumin, e muitos outros atores são numa linha mais protestante. E essa série, de facto, mostra um Jesus muito humano a abraçar, a chorar, a se incomodar, a se irritar, a se desiludir, mas que é a imagem, no fundo, podemos dizer, do Evangelho. E quando nós olhamos para a nossa relação enquanto corpo, enquanto corporeidade, também percebemos que vivemos estas realidades, e está lá tudo lá. Ou seja, por exemplo, quando me apaixono, o que é que acontece? Há um impacto físico. Fala-se nas famosas borboletas, mas mais do que as borboletas, há um impacto, há um desejo de querer estar com a pessoa. Só que, depois, o que é que está a acontecer? Se eu estou sem compromisso nenhum, pode ser bastante interessante. Mas se eu tenho um compromisso e está a acontecer uma paixão, então o que é que vou usar? Vou usar a racionalidade para... Ok, então, mas eu tenho este compromisso. O que é que está a acontecer? Mais do que balizar é o que é que está a acontecer. Por exemplo, às vezes acompanhar casais. Não é? Casais que se amam e que pode haver, por exemplo, um apaixonar, um surgir, um voltar mais à vontade com outra pessoa. Eu, antes de entrar na questão, cá está, da culpa, do mal, ai, o que é que estás a fazer, vamos fazer perguntas. O que é que está a acontecer? O que é que está a acontecer entre vocês? Há algum cansaço? No casal. Há algum cansaço? Também pode acontecer na nossa vida religiosa, não é? Eu tenho os votos. E de facto, se calhar, posso pôr em causa deixar os votos e deixar a vida religiosa, inclusive é porque conheci alguém que me quer. Mas o que é que se passa? Antes de tomar uma decisão em absoluto, fazer as perguntas com o teu compromisso anterior, que à partida tomaste em consciência, com sentido, acho que é preciso fazer as perguntas antes de tomar as decisões abruptas com só o que o corpo diz, digamos assim.
1: E antes de julgar também.
0: E antes de julgar.
1: Então, e a doutrina da Igreja que existe sobre o casamento, a eutanásia, o aborto, quando eu digo casamento é sobre a permanência no casamento, eventualmente também a homossexualidade, isto tudo tem que ser alterado agora com os tempos que estamos a viver?
0: Por exemplo, no casamento, um casamento que é um casamento para a vida. O pressuposto é que são duas pessoas que se encontram e que se querem relacionar. E, portanto, enquanto sacramento, é uma participação total na relação com Deus enquanto sacramento. No caso da vida, da eutanásia, ou seja, a entrega da vida na sua totalidade. Ou seja, a vida é para ser vivida plenamente até o fim. O que acontece? Mais do que ser mudança de doutrina, é muitas vezes, por exemplo, eticamente, quando se fala de eutanásia, também se fala do testamento vital, ou seja, não ver o que se chama o encarniçamento terapêutico, digamos assim. Ou seja, há um testamento vital a dizer, olha, se não me sustenham a vida, podem começar a desligar as máquinas, por exemplo, porque eu quero ir, ou seja, não vamos estar a forçar o inforçável, digamos assim. E, portanto, por isso é que está um conselho de ética que ajuda a discernir, ajuda, mas enquanto Igreja, não é? Pensa sempre na vida, enquanto esta vida em plenitude. Agora vou apresentar aqui exemplos, situações em que, vou usar aqui um chavão que nós jesuítas, para nós é-nos importante, que é o discernimento. Ou seja, quando vivem, há pessoas que estão a viver situações limite. Por exemplo, eu acompanhei e acompanho, enfim, pode surgir, mas acompanhei, houve uma altura que tive com missão, aconteceu ter acompanhar mais mulheres vítimas de violência doméstica.
1: Que foram ter consigo, que,
0: sim,
1: que abordaram?
0: Que abordaram, porque numa outra vez foi que numa homilia eu falei com seriedade sobre a questão da violência doméstica, na agressão, de facto, que há, psicológica, física. E houve uma outra pessoa que veio, e depois, claro, espalha-se a palavra, e é isso, as coisas sabem-se mais, que são muito escondidas. E houve uma outra situação que eu tive que dizer mesmo, estas pessoas têm que se separar.
1: Apesar
0: de serem casadas pela Igreja, tem que se separar.
1: E a partir de ser para sempre, até que a morte nos separa.
0: Pois, assim. E depois eventualmente até pode-se perceber se não tem que haver um processo de nulidade daquele casamento. Que é outra história.
1: Com uma razão fundada,
0: que pode haver uma nulidade. Mas o que eu quero dizer é, se há um perigo de uma das partes, enfim, sabemos que maioritariamente a violência é sobre a mulher, mas também existe violência sobre o homem. Mas por isso é que eu vou dizer, se uma das partes está em risco de vida, de poder ser assassinada, e atenção, não temos que chegar a estes extremos, se está em risco de vida a ser assassinada psicologicamente, digamos assim, moralmente, tem que haver aqui um ponto, tem que haver aqui uma separação, temos que ser justos.
1: Isso é uma posição pessoal ou é uma posição da Igreja?
0: Mais do que uma posição pessoal, é uma posição de discernimento, ou seja, temos que a vida está em primeiro lugar, se a vida está em primeiro lugar e se a vida desta pessoa está em risco, o casamento aqui não pode ser absoluto.
1: Mas se fosse o padre João e não o padre Paulo, se calhar a resposta teria sido outra a essa pessoa que o abordou.
0: Pronto, mas se calhar o padre João deveria fazer um bocadinho mais formação, nem acompanhamento em situações complexas de trauma, de violência, de abuso, etc, não é? Porque aí, ou seja, a Igreja não se descora e não tem um lado de ter conhecimento, tem muitas outras áreas para poder haver um bom acompanhamento específico em situações específicas, não é? O que pode acontecer é, há possibilidade depois de fazer acompanhamento de casal, há possibilidade de, por exemplo, quem está a violentar se eventualmente retratar e fazer um processo sério de acompanhamento. Temos que abrir estas possibilidades, não é? Descartar já, vai haver a separação. Há uma vontade de, portanto, por isso é que eu digo, o acompanhamento e o discernimento de caso a caso tem nos ajudar a perceber onde é que está aqui a situação. Agora, claramente, se há aqui um sério perigo de vida, não vamos dizer, não. Então agora, em nome do amor...
1: Porque Deus uniu, ninguém vai separar.
0: Um exemplo, que acredito que quando fiz formação... do acompanhamento de casal, foi até um padre que também que especialista em acompanhamento de casais, dava que era, porque é que nós padres temos de ter formação para acompanhamentos de situações extremas, digamos. Uma coisa é acompanhar o dia-a-dia, as coisas, ou seja, há coisas que, olha, já tiveste uma conversa boa, estou chateado com, já tiveste uma conversa boa. Outra coisa é quando entramos nestes extremos e com violência. Eu preciso, volto a dizer, por isso é que eu digo formação. E dizíamos este padre. Pois, aconteceu uma situação que eu acompanhei em que, de facto, ela foi pedir ajuda ao padre. Foi pedir ajuda ao padre, a dizer, olha, estou a sentir, já houve até agressão física. Muito bem, o que é que o padre fez? Chamou o marido. E vamos conversar os dois. Então, o que é que se está a passar? Tu não costumas ser assim. O que é que aconteceu a seguir? Chegou a casa e levou o dobro, porque foi falar. Por isso é que quando nós estamos a falar destes temas, tem que haver delicadeza, seriedade, volto a dizer, formação para acompanhamento. E enquanto Igreja, a Igreja quer cuidar dos seus filhos. Quer cuidar das suas filhas.
1: Na violência não são todos iguais, não é? Há um que violenta e há outro que é violentado.
0: Pronto. E é preciso ter isso em conta também, não é? Ou seja, por isso é o acompanhamento das vítimas, tem que haver uma delicadeza e tem que haver uma seriedade no acompanhamento das vítimas. Não pode ser. E depois outra coisa que é perigosa, que é entrarmos no caminho de espiritualizarmos tudo. Vamos agora rezar aqui um bocadinho a ver se vocês resolvem isto. Não, há situações que não é rezar, há situações que às vezes é preciso mesmo terapia, e outras situações que é mesmo preciso prisão, que é crime, não é? Portanto, tem que haver, e precisamente pelo mistério da encarnação, e não quero fugir da religiosidade, pelo mistério da encarnação, Jesus, quando estava, que, ou seja, ele punha as coisas mesmo em muita justiça. Por exemplo, a mulher apanhada em adultério, que ia ser apedrejada. Essa passagem fortíssima, não é? Em que Jesus diz, quem daqui não tiver pecados, que atire a primeira pedra. E diz o texto, do mais velho ao mais novo saíram todos. Ou seja, não vou julgar, não julguem tão rapidamente o que é que está aqui a passar. Não é?
1: Portanto, mesmo Jesus... o padre também não pode julgar, nem o padre julga.
0: Mas quer dizer, ultimamente, quem deve julgar é Deus. Esse é que é Deus é que será o grande juiz. Eu quando digo, não é, que Deus nos quer adultos, Deus quer-nos maduros e adultos a tomar decisões, claro, decisões em liberdade, à semelhança do seu filho, ao ponto de se entregar na cruz por cada um de nós. Mas quer-nos adultos para que as nossas decisões possam implicar, de facto, e vou insistir nisto, a vida. Este é que é o ponto, nós somos chamados à vida. Nós somos chamados, de facto, a uma vida plena. Claro que depois, dentro da complexidade da educação, se nasci aqui, se nasci ali, sou privilegiado, se não sou privilegiado, enfim, toda uma série de coisas, como é que eu me posso ir orientando? E depois isso vai implicar também muito trabalho interior. É uma coisa que também tenho insistido muito, acho que hoje estamos todos muito na superfície, na rama, no emotivismo, que vai implicar o trabalho interior, da luz e da sombra, de quem que nós somos, da confusão que nos vai habitando.
1: Mas essa frase é importante, nós somos chamados à vida. Já falámos sobre a violência doméstica, uhum. Um tópico muito sensível também é o aborto.
0: Uhum.
1: E aí, a Igreja, enquanto todo, é completamente contra.
0: Sim.
1: Não é? Até mesmo durante muito tempo havia uma questão com os contraceptivos, ainda existe. Sobre não, se, que um casal não deve usar contraceptivos e, portanto, os filhos que surgirem são aqueles que deve ter. E aqui, como é que o Padre Paulo olha para esta questão? Porque a posição da Igreja não mudou, não é?
0: Não mudou. Mas eu tenho claros, não é? Eu sou contra o aborto, tal como sou contra uma palmada, tal como sou contra um murro. Ou seja, o aborto em si, não, nós não podemos dizer que ele é positivo.
1: Sim, o ato.
0: O ato. Pronto. Depois é o processo da decisão, o que é que leva à decisão daquela mulher a abortar, ou, que às vezes também esquecemos isto, daquele homem que obriga a mulher a abortar.
1: Porque... ou conscientemente, ou pela sua ausência, por exemplo, a obriga a tomar essa decisão, enfim.
0: Enfim, dentro desta complexidade, não é? E por isso é que, vamos ver, quando tratamos da questão do aborto, não é? Bom, volto a repetir, sou contra o aborto enquanto assim, não é? Como a palmada, como um murro, em si são negativos, ponto. Agora, tal como existe, por exemplo, um murro que é em legítima defesa, podem haver ações, não é que sejam justificáveis. A compreender, no fundo, não significa aceitar. E eu posso compreender que uma mulher possa tomar decisões de abortar. Eu tenho, por exemplo, tenho muita dificuldade como quando a mulher diz... E pronto, o disclaimer, já sei que sou homem e já vou dizer aqui algo que me ajuda também a refletir sobre isto. Mas quando a mulher diz, eu decido sobre o meu corpo, quando existe a fecundação, e agora vou entrar em neurociência, curiosamente, ou seja, há um artigo que me ajudou bastante, num laboratório em Naracara, que eu sigo, sobre matriciência, ou seja, a transformação da mulher quando se torna mãe, ao nível orgânico, biológico, e ao ponto de, por exemplo, se nós temos uma pedra no rim ou se temos um corpo estranho, todo o sistema imunitário se prepara para expulsar essa realidade estranha. Curiosamente, quando há uma fecundação, toda a realidade se prepara, obviamente que se calhar, provavelmente, se me ouvirem embriologistas, ginecologistas, poderão-me corrigir, ok, estamos aqui sempre a falar na ótica do utilizador, digamos assim, mas aquilo que eu li do artigo, que é todo a corporeidade, curiosamente, prepara-se para acolher essa realidade nova e não a expele. Tirando situações também muito pontuais, pode haver, de facto...
1: Quando não é viável.
0: Quando não é viável, o aborto espontâneo, que também acontece e que causa bastante sofrimento. E para mim, isto dá-me mesmo que pensar que é nós enquanto corpo, nós, por exemplo, nós somos como somos feitos para a vida, e a vida é feita, é vivida a partir de onde? Por exemplo, na fecundidade. Portanto, quando existe uma relação sexual, há a possibilidade, então, da fecundidade, da vida a acontecer. Claro que depois, então, o que é? Então, dentro do discernimento, mas quando a pessoa vai decidir, e eventualmente pode decidir, abortar, então, às vezes, já me aconteceu num ou noutro processo de discernimento que quiseram vir falar comigo, e eu fazia as perguntas, porquê? O que é que é? É uma causa financeira? Sem entrar em julgamentos rápidos. É uma causa financeira? É uma causa social? O que é que está aí por trás? É preciso ajuda no encaminhamento? É preciso, enfim, ajudar a que, de facto, essa criança possa vir? Agora, cá está, isso é o processo mesmo de acompanhamento enquanto sentido. Agora, outra coisa que também é importante acrescentar, que é... Eu não tenho, não tenho mesmo o direito de anular, rejeitar alguém que tenha feito, eventualmente, que tenha abortado.
1: Mesmo por escolha?
0: Mesmo por escolha.
1: Escolha livre e...
0: Por escolha livre.
1: Não cabia na sua vida naquele momento, etc.
0: Se a pessoa vem falar comigo, eu vou acolhê-la. Depois vamos conversar. E isso também me parece importante dizer, porque cá está, mais uma vez, se Jesus, que é aquele que acolhe, e acolhe a pessoa, não acolhe categorias, não acolhe conceitos, acolhe pessoas, vê pessoas, tal como, por exemplo, a mulher samaritana que ela encontrou no poço, não é? O encontro com a samaritana que vai apanhar água ao meio-dia. Porquê é que vai apanhar água ao meio-dia? Porque é o tempo, ou seja, o ponto de maior calor. Porque tinha vergonha. E tinha vergonha porquê? Pelo visto, uma vida que não tinha, tinha muitos maridos. Usa a expressão, não é? E o que é que Jesus faz? Está com aquela mulher. E sabia. E acolhe, porque sabe-se, não é? Se esta mulher vem a esta hora aqui a buscar água, é a pior hora água, é porque
1: não quer ser vista.
0: E se não quer ser vista, em geral, é porque alguma coisa... É porque tem vergonha.
1: Porque se não está ostracizada daquela aldeia, por exemplo.
0: Pronto. E o que acontece é que o encontro com Jesus, que pontualiza ali uma série de coisas, que é mesmo interessante, leva aquele e depois volta à aldeia sem medo. Isto para dizer o quê? Eu acho que é importante, porque muitas vezes... Eu também já acompanhei mulheres que abortaram num momento de livre escolha, e depois...
1: Mas acompanham em que sentido? Ou seja, para elas também se libertarem, lá está, da sua própria culpa de estarem a fazer aquela decisão.
0: Sim.
1: E para, por exemplo, para fazerem perceberam... em paz. É isso?
0: Não. Ou seja, depois de o terem feito,
1: okay,
0: sentiram... Ou seja, o Valco lhes mexeu e percebeu que aquilo lhes mexeu mesmo ao ponto negativo. Eu para mim, enfim, vou entrar também num campo, se calhar aqui um campo de fronteira, mas daquilo que tenho liso, não é? Que quando se dá a fecundação, não é? Por exemplo, neste artigo, por exemplo, na matriciência, há toda uma alteração neurológica na mulher. Há uma alteração. Ou seja, fisicamente, estamos a falar de fisicamente, e que, portanto, se calhar num primeiro momento pode não sentir, mas e depois pode haver alguma coisa, uma memória de algo que pode estimular e a dizer: tomei uma decisão errada, quero encontrar paz comigo. E por isso procurou-me.
1: Ou foi a certa, mas não estou a saber lidar com o facto de ter tomado, por exemplo.
0: Por exemplo, pronto. E então quer também espiritualmente encontrar esse caminho de paz. E então é isso, foi a fazer esse acompanhamento que é preciso ser feito.
1: E em relações transexuais, o Papa Francisco recebeu várias pessoas transexuais nas suas audiências semanais no Vaticano. Foi também muito criticado, mas depois também vai dizer que todas eram filhas de Deus. E o Papa Leão XIV, o atual, também fez o habitual jubileu dos pobres no Vaticano, em que reuniu mais de 1000 pessoas no almoço. 48 mulheres trans estavam incluídas neste almoço. Isto são momentos... de facto, que mostram uma mudança de posicionamento, ou são momentos pontuais porque o contexto mediático também impede, porque a Igreja tem que se modernizar para continuar a ter fiéis?
0: Quando nós falamos de Igreja, estamos a falar aqui de várias realidades. E é verdade, o Papa, que simbolicamente, isso é outra coisa que é importante, falamos nos dias de hoje, que é a importância do símbolo, do impacto do símbolo, que é quando acolhe pessoas e vai almoçar com elas e permite. O que está a dizer é que todas as pessoas, de facto, o Papa Francisco dizia, são filhas de Deus. Isso não significa concordar com todas as suas ações. Não significa concordar, por isso é que também o Papa Francisco, quando nas quintas-feiras santas ia às prisões lavar os pés, não é? Ou seja, que era uma atitude de quê? De serviço. E isso não dizia: ah, eu concordo com o teu assassinato, ah, eu concordo com o mal que te fizeste. Não. Acho que há aqui uma coisa que me parece importante também recordar, é o Papa Francisco na Fratelli Tutti, que vai buscar também o Evangelho, não é? Onde fala do amar os inimigos. Amar os inimigos não significa amar o mal que eles fazem. Ou amar a realidade diversa não significa concordar com tudo. Agora,
1: é a compaixão.
0: É a compaixão e estar com as pessoas como elas são. E, portanto, se estas pessoas tomaram uma decisão de vida, de uma mudança de sexo, então agradeçam de ser pessoas, continuam lá a estar. Nós vamos acolher.
1: Isso pode servir para tudo, lá está, para a violência doméstica, para o aborto, para outras decisões, condições, vidas. Hoje, como eu dizia também aqui no início, a Igreja, a fé católica está muito no discurso público e mediático, também usado por parte de movimentos políticos. Portugal é um Estado laico, não confessional, vigora a liberdade de religião e de crença, e vemos, não só em Portugal, mas no Brasil e em muitos outros contextos, vemos várias figuras políticas a falar sobre sobre a sua fé e sobre a sua religião. É legítimo a religião ser trazida para a política? E onde é que acaba a naturalidade com que se pode falar sobre a sua fé e começa uma espécie de instrumentalização da religião?
0: Vamos dizer, a fé em si também tem o seu quê de político. O que é que eu quero dizer com isto? Vamos aqui à origem da palavra, à polis, à sociedade, à comunidade. Quando Jesus, em Mateus 25, fala de dar de beber a quem tem sede, fala de vestir os nus, fala de visitar quem está doente, fala de visitar os presos, tem aqui uma componente social, caritativa, que tem um impacto social de comunidade, portanto é um quilombo de polis, não é?
1: E que pode ser posto em políticas públicas, por exemplo, não é?
0: Pode ser. Aliás, se nós pensarmos toda a questão dos direitos humanos, a base é cristã. Porque é com Jesus, não é, que há aqui um sentido da pessoa que mudou completamente o modo que Jesus vê a pessoa, independentemente da idade, do estatuto, do país, até da religião. Então há uma responsabilidade de nós, enquanto cristãos, também de cuidar de quem precisa. Outra coisa é eu decidir, seja por quem for, em quem que tenho de votar. Por exemplo, nas minhas homilias, quando é a altura de eleições, eu digo, é um dever do cristão ir votar. Não me vão ouvir a dizer em quem. Isso não me vão ouvir, porque eu não tenho esse direito, que é uma questão de consciência. Agora, enquanto política, eu não tenho o direito de intervir no sentido, enquanto, passa a expressão, já não é questão da fé, de uma fezada. Isso é que é perigoso.
1: Então, enquanto figura política, eu mesmo fazendo parte de um partido, não tenho o direito de usar a minha fé para justificar a decisão dos outros votarem em mim.
0: Ah, não devo fazer isso. Ou seja, vamos ver, uma coisa é, e como sabemos, ou seja, há políticos que até vão à missa, comungam, e da sua forma discreta, sem nunca apresentar isso. Fazer uma apresentação disto, uma apologia disto, mas depois temos que ser coerente em tudo. Se eu faço uma apologia de que a fé me ajuda a ser melhor político, então que seja melhor política, cuidar dos outros, a não atiçar, a não provocar mentiras, então essa consciência tem que ser mais abrangente. Isso tem que ser claro. Mas agora, não deve haver uma instrumentalização da fé na política, porque isso então é o perigo, é o que nós vemos, por exemplo, cá está, nos Estados. Uma coisa também a dizer, não é? Claro, de facto, o Estado é laico, é confessional, mas isso não significa que possa abolir, porque, por exemplo, também nós, tendo em conta a nossa sociedade, temos o feriado no Natal, temos o feriado na Páscoa, temos o feriado, ou seja, porquê? Porque é importante enquanto sociedade, são eventos importantes. Agora, não pode haver uma determinação, uma instrumentalização da fé na política. Isso não.
1: E vem isso a acontecer, aqui e ali?
0: Vou observando algumas coisas, vou observando, sim.
1: Ser padre tem muito que se lhe diga. E tem três votos a que obedece há mais de 20 anos, o padre Paulo Duarte, que são os votos de castidade, pobreza e de obediência. O que é que se ganha com estas restrições tão pesadas aos olhos de quem não é padre, não é? Nestas limitações, nestas subtrações, o que é que se ganha?
0: Antes de mais, eu decidi livremente. Não são restrições, são caminhos. E se queremos falar de castidade, há castidade conjugal também, não é? Portanto, há castidade vocacional, religiosa, mas também há a conjugal. Isso para dizer o quê? Que no fundo é a nossa capacidade de amar a quem nós decidimos amar. A questão da pobreza é mesmo uma disponibilidade, e digo, eu recentemente fiz os últimos votos, e é mesmo uma liberdade, de uma grande confiança, de facto, que, neste caso, a ordem religiosa, a Companhia de Jesus, também me vai cuidar. Não me abandona, agora vai-me cuidar, então estou à vontade. Não, estamos aqui todos a participar. O que é que me leva? Primeiro, há uma liberdade interior muito grande. E depois outra coisa, que há uma disponibilidade para servir maior. Mas, vocacionalmente.
1: Mas, por exemplo, castidade não pode fazer uma série de coisas, não é?
0: Sim.
1: E isso é liberdade para si?
0: Sim,
1: porque, parece contraditório, mas não é isso que eu quero perceber.
0: Ué,
1: também,
0: mas é liberdade, visão. Ou seja, porque que é? Não ter relações sexuais?
1: Por exemplo?
0: Não estar com outra pessoa? Pode ser ter isso aqui de liberdade, mas isso não significa que eu não tenha o desejo. Não significa que não tenha a vontade. Só que em nome de um bem maior, que é a minha decisão, não é? Ou seja, a minha decisão de vida. E portanto, eu, quando vem desejo, quer dizer, reparem, temos estado a falar de corpo, eu continuo com as hormonas todas cá. Portanto, há pulsões, obviamente. Só que também há muito trabalho interior ou seja, mesmo trabalho interior de consciência, de dentro de uma verdade maior para um amor mais universal. Quer dizer, não podem ser essas pulsões que me vão definir. Há algo muito mais.
1: Trabalho interior que é rezas,
0: oração, muito acompanhamento espiritual, a fazer o meu acompanhamento espiritual com um diretor espiritual, onde vou falar também das minhas realidades, do que vou vivendo a nível de comunidade, também terapêutico, ou seja, de muitos anos fiz terapia, de vez em quando, quando é necessário, também faço supervisão de acompanhamento terapêutico, para lidar com todas as questões que também são necessárias, sim, sim.
1: E a obediência também...
0: Sim, a obediência... Cá está, eu brinco a dizer, eu fiz voto de castidade, não de castração. Uhum. Fiz voto de pobreza, não de miséria. Eu fiz voto de obediência e não de servilismo. O que é que isto significa? Isto é o mau sentido dos votos. O bom sentido dos votos, de facto, por exemplo, nós em comunidade temos aqui a figura de um superior e depois, enquanto província, temos a figura do provincial e enquanto companhia temos a figura do geral e ultimamente temos a figura do Papa. Ainda mais nós jesuítas fazemos o voto especial de obediência ao Papa para as missões. O que é que a obediência nos dá? Também nos dá orientações. Claro que, por exemplo, nós jesuítas, uma coisa que temos, e é mesmo bonito, que é todos os anos damos chamada de conta de consciência ao nosso provincial. Vou-lhe dar conta da minha consciência, olha, de como é que eu estou, de como é que eu me sinto na missão, na minha relação em comunidade, com o que tenho feito, com o que não tenho feito. Isso também vai ajudá-lo quando, por exemplo, uma das coisas, vou aqui quase exagerar no exemplo para se perceber. Olha, tenho estado a perceber que estou a ter dificuldades com o frio. Ah, pois ele estava-me a pensar em viajar para a Sibéria. Pois se calhar é melhor não, porque ele não vai realizar bem a missão. Claro que depois nas outras coisas.
1: Há uma confiança plena.
0: Há uma confiança plena.
1: É libertador também.
0: E quando o provincial nos dá a missão, ou seja, quando também conversa connosco, olha, estou a pensar, depois de conversarmos, estou a pensar em ti para esta missão. E eu vou dizer, olha, assim de repente tenho que. Posso rezar um bocado e dizer, olha, sim senhora, vamos a isto. Há aqui uma disponibilidade que se vamos trabalhando para uma missão maior. Mas que a obediência não é. Ele acordou, agora quero o Paulo ali. Não é assim, ou seja, há uma maturidade, há uma consciência, há uma conversa, há uma partilha. Ou seja, para quê? Para que cada um de nós possa realizar melhor os seus dons, as suas missões, na sua missão, a sua capacidade.
1: O que é que leva um comissário de bordo a iniciar esta viagem para ser padre? Uma vida completamente comum. Antes.
0: Sim, bem, também, enfim, quando voava o comum, com os horários, com tudo, mas sim.
1: Não comum, ou seja, entendo, lá está, entendo, as suas relações, amigos, vida lúdica, sim, continua a ter.
0: Também
1: não é?
0: Continua a ter, sim, mas obviamente há aqui uma mudança. Uma das coisas que percebi durante o meu discernimento na altura, e olhando agora, cada vez que olho para essa altura, com o passar dos anos, há um lado tão bonito, de quase como que uma resposta que me disse surgida, pá, o que é que me deu na cabeça? De facto, efetivamente, não sei. O que é que eu quero dizer com isto? Porque eu podia ser um ótimo voluntário. Porque eu quero entregar a minha vida aos outros. Podia ser um ótimo voluntário, não é? Portanto, dedicar a minha vida em voluntariado.
1: Sim,
0: total.
1: Voluntário, catequista, acólito, fazer tudo.
0: Só que interiormente, de facto, esse não saber dá um vem um quê, um saber, que é haver um movimento de e hoje como padre. Por exemplo, eu gosto mesmo de ser padre. E sobretudo. Quando vejo as pessoas encontrarem felicidade na relação com Deus, mesmo a atravessar tormentas, mesmo a atravessar dificuldades. Como padre, ao formar-me, ao conhecer cada vez mais Jesus Cristo, ao conhecer ainda mais aprofundar Deus, a relação com Ele, é fascinante. E fascinante no sentido de quando estou a celebrar missa, quando estou a confessar, quando estou a abençoar casamentos, mesmo quando estou a batizar, onde posso ajudar as pessoas a serem profundamente plenas, a integrar, a descobrir a profundidade deste amor com Deus, que vai ter tensões, vai ter, como a vida adulta, a vida espiritual tem as suas agitações. Isto é maravilhoso. E gostava de dizer que muitas vezes as pessoas, quando põem até a situação vocacional, às vezes vejo, seja para a vida religiosa masculina, feminina, mas em particular para padres, as pessoas assustam-se muito, sobretudo é isto, às vezes quase com o voto da obediência, da castidade. Não. Eu fico a pensar. Curiosamente, os momentos em que eu senti mais necessidade, até afetiva sexual, digamos assim, eram os momentos em que eu estava em tensão na missão. Quanto mais eu me sinto realizado na fecundidade da vida, ao dar-me na vida,
1: mais pleno está.
0: Há mais pleno estou.
1: Para terminar, porque a seguir, quando esta conversa terminar, vamos fazer silêncio. Eu sei que os jesuítas fazem todos os anos 8 dias de silêncio, e o padre Paulo Duarte já fez um mês de silêncio.
0: Duas vezes
1: um mês de silêncio. O que há de útil, de depurativo no silêncio? Um mês é muito tempo.
0: É muito bonito, por isso que há pouco nós falámos do silêncio, há o mau silêncio, que é não podemos calar quando há injustiça, e de facto há o bom silêncio. E o bom silêncio, que é, eu dou muitas vezes este exemplo, que é quando acalmamos os ruídos exteriores, vem, no fundo podemos dizer, os ruídos interiores.
1: Vêm as sombras, não queremos.
0: As sombras. Só que aqui, a partir do mês, é a partir do método dos exercícios espirituais de Santo Inácio de Loyola. E Santo Inácio, quando pensa aos exercícios, tem um percurso, eles chamam 4 semanas, não necessariamente 7 dias, que depois são adaptadas para 8 dias ou até para 3 dias. Mas nós fazemos, de facto, os 8 dias anualmente, e fiz de mês há 2 anos no México, quando estive lá naquele que se chama a terceira aprovação. Eu depois do mês, eu decidi-me continuar. E foi algo, por exemplo, novo, que comecei o mesmo os exercícios de mês. Foi que sim, tenho um lado social, gosto de comunicar, mas sinto cada vez mais necessidade de recolhimento, que sinto cada vez mais necessidade desse silêncio. E um silêncio apaziguador, um silêncio que nos ajuda a isto, a não ter que estar constantemente a chamar a atenção, porque o ruído também pode ser visto como um chamar a atenção. Estou aqui, olhem para mim. E quando eu me consigo encontrar, e quando consigo encontrar esta paz e este silêncio, então há aqui uma disponibilidade maior de...
1: É um estou bem mesmo que não olhem para mim.
0: É, porque estou.
1: Porque sou. Eu olho para mim.
0: Sou, sim. Olho para mim e Deus olha para mim. E Deus olha para mim. E não é um Deus que me está a forçar a nada. É um Deus que me desafia. Isso é outra história.
1: Mas temos medo do silêncio.
0: Acho que hoje em dia há muito medo do silêncio ainda. Mas seria-me a dizer, porque há medo de nós. Porque o silêncio leva-nos a nós. Ou seja, se eu, quando vou para o silêncio, tenho que... Passa a expressão me enfrentar. O que é enfrentar? Pôr-me à frente de mim próprio. E tenho que me conhecer. E conhecer onde? De facto, na beleza dos dons, das capacidades, mas também, olha, nas realidades menos simpáticas que em mim podem existir. Algumas precisam ser curadas, algumas precisam ser sanadas, digamos assim.
1: O desafio é gostar de mim na mesma, mesmo vendo essas imperfeições.
0: Sou. Simplesmente sou.
1: Obrigada. Padre
0: um prazer. Paulo.
1: Voltamos na próxima semana a ser a existir só. Voltem connosco, até lá.
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pouco mais de um mês para o recebermos em Portugal para um concerto único na Ala Magna, dia 10 de outubro. Brian Adams vai abrir esta emissão de sábado do Coyote. Trilho de sábado, primeira emissão do mês de setembro. Muitas incursões ao baú nestes últimos dois meses, agosto e setembro. As nossas sessões de verão, as nossas summer sessions, reinterpretação de dois clássicos de Taylor Swift, álbum de Ryan Adams de 2015, 1989, Bad Blood e Blank Space. Pedro Costa na próxima hora, bem-vindos.

0: O original do quinto álbum de Taylor Swift de 2014, para reinterpretações de Ryan Adams, o ano seguinte, com o mesmo título, Bad Blood e Blank Space. No mesmo ano, 014, New Jersey via Brooklyn, Real Estate.
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0: Atlas Navigator, nesta sessão de sábado do Coyote Summer Sessions.

0: Real Estate em 2014, terceiro álbum Headless. E para pôr as contas em dia, do ano passado, Daniel Haunted World.
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0: Coyote Antena 3 na primeira sessão de setembro pelo Baú com tripla no feminino, Baú recente, Mary Chapin Carpenter, Julie Fowles e Corinne Paul Hart. Álbum conjunto do ano passado, Looking for the Threads, A Heart That Never Closes. Também a estreia Echolalia 025, dupla passagem com Little Bird e Old Energy. Pelo meio, Johnny Blue Sky, se quiserem, Sturgill Simpson. Também dupla passagem com Right Kind of Dream e If the Sun Never Rises Again. Sessões duplas, fins de semana entre o meio-dia e a uma. RTP Antena 3.
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0: Norte do estado de Nova York, Camp Saint Helene. Elizabeth e Barry e companhia, Hovart and It's Timely Delight, 2024. Começamos com Racing.

0: canções de verão do Coyote, coleção setembro, com uma nova versão do tema dos Dolls de 2011, do segundo álbum Nothing Is Wrong, participação de Andrew Bird ao violino, Alan Hampton na guitarra baixo. Time Spent in Los Angeles, versão do ano passado, tudo a propósito dos fogos que assolaram a região de LA no início do ano de 2025. Sequência que tinha começado com a tripla dos Camp Santaline, Racing Memory Knows, Wonder Now, of Art and It's Timely Delights, álbum de 2024. E para o final desta sessão de sábado da Bruce City Band com Wills, despedidas do Pedro Costa, estou de regresso amanhã, logo a seguir ao meio-dia. Até amanhã.
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0: Boa tarde, bem-vindos ao Magazine de Cultura e Arte da Antena 3. Eu sou o João Drugal e com o João André Oliveira temos para vocês mais um Domínio Público.
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0: Esta semana destaque para o Indie Music Fest e o Suave Fest, para as estreias do Urso de Ouro de Berlim e do novo filme de Basílio da Cunha, para o 20º Motel X e para os ciclos dedicados a Scorsese e ao cinema do além, e ainda para uma agenda cultural a norte e para os apelos de sobrevivência de um festival. Para já, começamos em Baltar, Conselho de Paredes.

0: Expresso Transatlântico são dos nomes que tocam hoje no último dia do Indie Music Fest. Por lá passaram ontem Extinto, Femme Falafel, Beatriz Pessoa, Soma Please e ainda aos belgas Lander e Adrian. Hoje há muito, muito mais e vamos estar lá para vos contar tudo numa emissão especial a partir das 7 da tarde. O João André Oliveira antecipa, entretanto, o elenco do luxo da nova música portuguesa e não só.
1: Por estes dias, a floresta mágica da Quinta do Cabo é preenchida pela magia da música. Hoje, no último dia, o Indie Music Fest volta a encher os três palcos com o melhor da música independente nacional. As portas abrem já daqui a pouco e pelas 6 da tarde os nossos ouvidos deslocam-se para o palco Antena 3, que abre com Ela Jaguar. O Quarteto Instrumental de Lisboa abre as hostilidades para uma espécie de maratona de concertos. Quase em registro de ping-pong, os dois palcos principais oferecem de seguida dois projetos a solo, Capital da Bulgária e Elias.
2: Não, quem é que tu és ou de onde é que tu vens?
3: Quem te diz?
1: Logo de seguida, a partida continua com o Rapaz Ego e o seu Fazer as Pazes. Seguido do Expresso Transatlântico dos Irmãos Varela e Rafael Matos. Já com a lua no alto, abre-se o mosh pit e as guitarras e baterias tomam lugar com Dim Flying Monkeys, logo seguidos de Paus, que seguem na digressão de despedida.

Pelo meio de tudo, há ainda um terceiro palco com um destaque para os Evils, acompanhados por lá por Samuel Moore, Trouble Trouble e Poor Well. Motivos não faltam para se juntarem à emissão da Três. Estaremos no ar desde Baltar, Paredes, a partir das 7 da tarde, com uma equipa de luxo e muita música ao vivo.

Segundos finais de Bang Bang Bang, dos britânicos Sports Team, são o nome internacional da noite e encerram o palco Antena 3 do Indie Music Fest. Seguimos também no Reino Unido com uma das novidades discográficas da semana. A cantautora Paris Paloma lançou ontem o segundo disco, chamado The Fatal Flaw. Tem ecos de Florence e uma clara inspiração na arte visual, com títulos como Rotko, Miyazaki, I Cry in Front of Paintings ou este Silhouette on the Hill. 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

0: Vamos agora à primeira incursão pelo cinema. Estreou quinta-feira, com o apoio da Antena 3, O Urso de Ouro de Berlim, num festival marcado pelas polémicas declarações do presidente do júri, Wim Wenders, a retirar peso político ao cinema. Cartas Amarelas fala precisamente da relação entre arte e política e dos impactos da repressão na família. A Teresa Vieira falou na Berlinale com o realizador, o germano-turco Ilker Satak.
1: O filme, de título Yellow Letters, foca-se num casal de artistas que vive na Turquia. Aliás, é filmado na Alemanha como sendo a Turquia. Ele quer esse ataque, fala-nos de como tudo começou neste projeto.
2: Há muito tempo que queria fazer um filme sobre um casamento. Adoro histórias sobre casamentos. Adoro as tensões no casamento. Adoro a bondade, o amor e a ternura, por um lado, e a dureza e frieza, por outro. E acho que essa é uma dinâmica que vale a pena explorar. Também foi divertido envolver-me numa história como esta com a minha mulher. E depois temos o terceiro co-argumentista, que é o Enes Kostepan, da Turquia. Ele perguntou-me se eu queria fazer um filme com eles e eu respondi sim. Ele falou sobre despedimentos da Turquia e eu sugeri que fizéssemos um filme sobre um casamento que precisa de encontrar o seu caminho numa sociedade que os força a ir a lugares que não querem.
1: Temos então as cartas amarelas, um elemento que dá título, mas que também está ligado a uma situação real. Despedimentos que aconteceram na Turquia, de atores de teatro. E o teatro neste filme está em grande destaque, o casal de protagonistas está ligado a esta área, ela, atriz, ele, encenador. O teatro é em grande palco neste filme.
3: Maybe it's because I
2: talvez seja porque ouvi falar dessas cartas que foram enviadas a atores de teatro que foram despedidos sem qualquer motivo, porque fumavam nos bastidores ou algo assim. E talvez seja porque acho que o teatro é uma forma de arte muito antiga. Durante algum tempo parecia ultrapassado, mas agora, tudo está a acontecer digitalmente, é um dos poucos lugares onde se tem uma conexão direta com o público. E isso é algo que, de certa forma, acho muito progressivo. Acho que também foi porque o teatro também tem sido político. Sempre foi político. E na Turquia há uma cena teatral muito, muito viva. Há mais de 200 teatros em Istambul. E isso é uma realidade lá. Então pensei, por que não entrar nesse mundo da representação? Também se pode representar em filmes, mas por alguma razão achei que a atmosfera do teatro é muito... há algo de que gosto nela. Talvez também porque o teatro não é economicamente lucrativo como outras formas de arte.
1: E falando em artes, uma outra que podemos encontrar no cinema é a música. E temos o mesmo compositor a trabalhar com Ilker Satak para a banda sonora original, Marvin Miller.
3: Another wonderful collaboration with Marvin Miller, my composer. We've been working on...
2: Outra colaboração maravilhosa com Marvin Miller, o meu compositor. Trabalhámos em vários filmes, há mais de, acho que 15 anos. Eu dei-lhe Le Mépris, de Jean-Luc Godard. E eu disse-lhe, ouve este filme e vamos tentar fazer um filme sobre isso. Tipo assim. Achei que Le Mépris abordava certos temas relacionados com a integridade artística, com a separação e também com a tragédia. E eu sempre adorei esse filme, porque era também um filme sobre nós e que não escondia isso. Era um convite aberto. Eu senti-me muito conectado com essa banda sonora e com esse filme em particular. E foi assim que nós criámos, ou como ele criou, esta banda sonora. Ele envia-me sempre esboços e ideias e depois eu ouço e digo, vamos lá, desta forma, vamos ajustar isso e tudo mais. É uma maneira muito boa de trabalhar. Ele é ótimo.
1: No contexto em que se fala de questões políticas, este é um filme que mostra também algo muito real, que nem sempre é fácil ser só idealista. Também temos de lidar com as realidades da vida, conseguir sobreviver para poder fazer arte, para chegar aos outros. É preciso sobrevivermos para o conseguir fazer. E isso pode tomar várias formas. A arte é política e precisamos de existir e fazê-lo.
3: O filme é também, a reflexão sobre
2: O filme também é uma reflexão sobre como é difícil encontrar um caminho. E todos têm que encontrar o seu próprio caminho. Tenho-me feito essa pergunta com frequência. Pergunto-me, achas que os artistas devem ser políticos? E eu digo sempre, ei, não posso falar pelos outros. Cada um tem que decidir por si mesmo. Temos todos a mesma consciência. Cada um tem de decidir por si mesmo, porque cada um tem necessidades diferentes neste momento. Neste momento senti que queria fazer este filme. E senti que queria fazer um filme sobre a impossibilidade de nos unirmos, a impossibilidade de sustentar e manter os nossos ideais e a impossibilidade de simplesmente ganhar a vida nestas circunstâncias.
3: Sustaining and holding up your ideals and the impossibility of, yeah, of just making a living under these circumstances.
1: Um retrato muito poderoso sobre o estado da arte, sobre questões de repressão e censura e sobre as dificuldades de relacionamentos, sobre os bons e difíceis aspectos de um casamento, da manutenção e desenvolvimento de um núcleo familiar. Yellow Letters foi o filme vencedor de O Estudor da Berlinão 2026.
0: E chegou agora aos cinemas portugueses, tal como o novo filme de Basil da Cunha.
4: O dinheiro furtado continua desaparecido e não há ainda pistas sobre o seu.
5: A polícia vai fazer uso da caixa, que é a antiguidade que ele era. Ninguém sei, meu bom, que tem guita.
6: Fala com o caralho, mano. Acabou bem ali mais com os irias e merda.
7: Quanto ainda com o que as galas, mano? O dinheiro ali é de mel, droga, tudo cura.
8: A boa certeza que até paga a conta.
0: O Jacaré é o filme de despedida da Reboleira, local incontornável até agora, do cinema de Basil da Cunha. O ponto de partida é um assalto e o cineasta luso-suíço apresenta aqui um filme de gangsters à portuguesa com um réptil em pano de fundo. O Jacaré passou pela competição do Festival de Locarno, tem também apoio da 3 e a conversa com o realizador pode ser ouvida no próximo episódio dos Cinéfilos que Ninguém Pediu. Voltamos daqui a pouco ao cinema, para já mais uma novidade discográfica, desta vez do rapper não binário, Mickey Blanco. Café Paradiso tem hip-hop, mas também indie rock, pós-punk, funk ou eletropop e uma reflexão sobre o lado hedonista da solidão. Ouvimos por aqui este Tough Guy.

0: público. Voltamos agora ao cinema com a 20ª edição do Motel X. O Festival de Cinema de Terror de Lisboa começou na quinta-feira e conta com mais de 170 filmes de 40 países. Estamos a ouvir em fundo um excerto de The End of It, um dos destaques deste fim de semana, apresentados aqui pelo co-diretor Pedro Soto.
1: Sábado 5 é o Monster Day. Começa com um concurso de monstros às 18, seguido de festa no Lounge Motel X em frente ao Cinema São Jorge. Às 18h25, The End of It, uma artista de 250 anos, decide que está farta de viver. Com Rebecca Hall no papel principal, acompanhada por Noemi Rapace e Gael Garcia Bernal.
2: Cari siapa?
3: Ini tenggat terakhir pembayaran Bilal ke Bang Henry. Kalau sampai dia nggak bisa bayar utang-utangnya.
1: Dois filmes de meia-noite e à meia-noite. Variations on Violence, um feroz drama de terror inspirado em testemunhos reais de pilotos de drones. E Ikatan Dara, um brutal action revenge thriller indonésio numa lutadora tendo de enfrentar um exército de assassinos.
4: Every animal has their own peculiar interests. Cats are torturers. Dogs are degenerates. Frogs are sex pests. Magpies stick their noses in other people's business.
5: Ah, get fucked, fox.
4: Vulgar bird. But of all the animals, humans have the strangest interests of all.
1: No domingo dia 6, da Fox, às 15h35, um conto de fadas cómico e macabro, com muitos animais falantes. Um dos últimos papéis de Sam Neill, aqui dando voz a um dos pássaros.
6: Estás a ver, pequeno monstro? Isto é tudo por tua causa. Espero que o mereças.
7: Nunca mais digas isso. Ouviste, ele não é nenhum monstro. Nunca mais me digas isso.
6: Estava a brincar. Olha para mim. Olha para mim. Estava a brincar.
1: E também, aparelho voador a baixa altitude, às 16h25, Solveig Nordlund adapta J.G. Ballard num inquietante thriller pós-apocalíptico rodado nas ruínas de Troia.
8: There's these creepy guys over there. Where are the creepy guys?
9: I don't see anyone.
10: Can we make a pact with each other? No matter where we end up, can we all just agree to take our annual girls trip?
1: E ainda, Find Your Friends, às 17h45, um revenge thriller Gen Z sobre amizades tóxicas e os excessos da vida noturna.
11: Ai, 도대체 뭐가 이딴 짓을 한 거야?
1: Também Hope, um dos grandes filmes do festival, às 20h10, um delirante e épico monster movie sul-coreano.
0: Muita coisa para ver hoje, amanhã e não só. O Motel X dura mais uma semana e só termina domingo, dia 13. De um festival de cinema ainda na alvorada, seguimos para um festival de música que termina hoje.

Três Tristes Tigres são dos nomes que tocam hoje no último dia do Suá Fest. Ontem e quinta-feira passaram por Guimarães nomes como Homem Catarse, Expresso Transatlântico e Capital da Bulgária. Hoje, para além da banda Diana Deus, há concertos de Lesma e Mr. Galinha.

0: Ouvimos Primavera de Mr. Galini, que toca hoje no Suave Fest. De Guimarães para Lisboa, o Emergente tem contato também com o apoio da 3, mas está este ano em risco de não acontecer.
1: Olá, sou o Carlos Gomes, diretor do Festival Emergente, que tem por missão apoiar artistas e bandas da novíssima e super talentosa nova geração da música portuguesa no início dos seus percursos artísticos. Passaram pelo Emergente, selecionados e premiados pela sua Open Call, artistas e bandas como Lana Gasparotti, Humana Taranja, Falso 9, Marquise, Malva, Lican e, mais recentemente, Adoro Protocolo e Parque Império, entre muitos outros. Pelo Open Call do Festival já passaram mais de 400 bandas e mais de 50 subiram aos seus palcos. Este ano, a 8ª edição do Festival está em risco, porque nenhuma das candidaturas que fizemos a vários tipos de apoio foi bem sucedida. Venho, pois, apelar a todos, e em particular à comunidade da música portuguesa, que apoiem o Emergente através da campanha de crowdfunding aberta até 30 de setembro na plataforma PPL, em ppl.pt. Queremos continuar a nossa missão e realizar mais uma edição do Emergente no incrível Espaço Bota dos Anjos, em Lisboa, de 18 a 20 de dezembro. Mas para isso, precisamos mesmo de todos vocês.
0: Por aqui, estamos todos a torcer pelo Emergente.
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0: Voltamos aos novos discos, desta vez com o fim de uma trilogia. Duas semanas depois de tocarem em Vilar de Mouros, os britânicos Kasabian apresentam At Three. Estão por cá os riffs rápidos de guitarra e os impulsos dançáveis, mas também piano e guitarra acústica neste Glide.

0: São os segundos finais de Glide, um dos temas do nono disco dos Kasabian, chamado Act 3. Temos agora a última passagem pelo cinema, com dois ciclos. Começamos na Cinemateca, em Lisboa, com uma grande retrospectiva de Martin Scorsese, que arrancou na passada terça-feira.
1: I'm the best. I can take more than anybody.
2: You're dead, you're married. You're the young girl's for me.
1: There's no way I'm going down. I don't go down for nobody.
3: What is it with him? Why does he have to make it so hard on himself?
4: If you beat Trigger Ray, you'll get a shot at the title. You feel that way?
5: There's no one else around who wants to fight me. They're all afraid.
6: You've done a lot of bad things, Joey. Maybe it's coming back to me.
0: Ator Enraivecido, de 1980, é um dos filmes fundamentais da obra do cineasta e um dos títulos exibidos no ciclo Martin Scorsese, Entre a Raiva e o Silêncio.
7: Ferreira is lost to us. They denounce God in public and surrender the faith.
8: That's not possible. Father Ferreira risked his life to spread our faith all over Japan.
9: It seems to me that our mission here is more urgent than ever. We must go find Father Ferreira.
7: This is in your hearts, then, both of you?
9: Yes.
7: Then I must trust God has put it down.
0: Silêncio, de 2015, acompanha os missionários portugueses no Japão e é um dos filmes em que, de forma mais explícita, Scorsese aborda a questão da fé. Revolta e silêncio, violência e sensibilidade, em cinema autoral, mas capaz de chegar ao grande público.
10: Scorsese é um dos meus realizadores preferidos, sempre foi. Marcou muito os anos em que eu comecei a gostar de cinema, os 70, finais de 70, 80, e teve sempre o condão de me mostrar uma capacidade ímpar de ter um cinema autoral para as massas, com uma capacidade invulgar de se conectar com os seus personagens e, por sua vez, com quem os assiste.
0: As palavras são de Tiago Guedes, autor da Herança e Restos do Vento, da série Glória, ou de Aqui, que passou este ano por Cannes. A Cinemateca deixa o desafio de se encontrar um fio em comum a uma obra tão extensa e tão diversa como é a de Scorsese. A missão é difícil, mas o realizador português aponta algumas pistas.
10: Eu acho que a forma como ele navegou sempre as zonas cinzentas e não te põe os bons e os vilões como algo binário, não é? Eu acho que ele sempre procurou algo muito mais complexo na sua obra.
11: Now you come on, Jerry, and you do your monologue, and then when the time comes, this is how I see you introducing me. You could say something like this: Will you please give your warmest welcome to the newest king of comedy, Rupert Pupkin?
10: E o facto dele de conseguir dar fragilidades no meio da força é extremamente complexo e profundo. Eu acho que ele vai buscar muito às suas experiências na vida e às suas buscas, da busca espiritual, que está muito presente nos seus filmes, mesmo nos filmes menos óbvios dessa busca, não é? Não estou a falar, obviamente, do Silêncio ou da Última Tentação de Cristo.
12: You don't understand. I could have had class. I could have been a contender. I could have been somebody. Instead of a bum, which is what I am.
10: Eu acho que os seus personagens, mesmo o Doutor Enraivecido, tu tens, ele conseguiu ir criar uma dimensão espiritual ao Jake LaMotta que é muito pouco vulgar. A importância que ele te dá ao plano é tão grande como a que te dá à dimensão interna do personagem. Os planos extraordinários que ele consegue pôr nunca são meramente estéticos ou estilísticos.
13: What are you talking about? What are you going to charge me with? What could they charge me with?
14: I have many friends. Many, many friends. That means I have the best attorneys. They protect me. They're going to protect you. So you don't have to worry. Nobody's coming after you, son. Nobody.
15: Thank you, King.
0: A retrospectiva atravessa quase 60 anos, de The Big Shave a Assassinos da Lua das Flores, passando por clássicos como Taxi Driver, Rei da Comédia e Tudo Bons Rapazes, ou outros títulos mais recentes como Shutter Island, A Invenção de Hugo ou O Irlandês. Há muito por onde escolher.
10: Mais do que racional, a minha relação com o cinema do Scorsese, mais do que analítica, foi sempre de alguém que ficava muito abalado, no bom sentido, pela obra, e conseguia trazê-la comigo. Eu acho que há vários títulos do Scorsese que me marcaram muito. Se são fundamentais para eu ser ou não um cineasta, não sei, não te consigo distingui-los assim. O Doutor Enraivecido será seguramente um dos filmes que mais me lembro do impacto que teve quando o vi, mas o Taxi Driver, obviamente.
16: Well, who the hell else are you talking to?
17: You're talking to me? Well, I'm the only one here.
10: Eu gosto muito da Última Tentação de Cristo e sei bem a luta e o esforço que foi para ele conseguir fazer. E depois há assim umas joias que foram mesmo muito importantes para mim. New York Stories, acho eu, que ele faz. Uhum. Tem uma curta com o Nick Nolte que é extraordinário. Eu gosto mesmo muito desse filminho que acho que se chama Lições de Vida ou Life Lessons, assim um pouco.
18: I heard these two kids in a restaurant yesterday. One said, what's chocolate pudding? The other said, it's good. It's a lot like chocolate mousse.
0: Histórias de Nova Iorque foi um filme partilhado com Coppola e Woody Allen. Martin Scorsese está em destaque ao longo de todo o mês de setembro na Cinemateca. De Lisboa para o Porto, temos Cinema do Além no Batalha.
19: Aimez-vous cet homme?
20: Oui.
19: Le drame d'Orphée.
20: Ela diz...
0: O Orfeu de Jean Cocteau inaugurou hoje um ciclo dedicado às questões da vida e da morte. A co-curadora Lídia Queiroz fala de um ciclo diverso no espaço, no tempo e no género.
21: Poucas questões terão alimentado tanto a imaginação humana como aquilo que poderá existir para lá da morte. E o ciclo Cinema do Além, aqui no Batalha, parte exatamente dessa inquietação, mas também da capacidade particular do cinema para se aproximar desse mistério e dar uma visualidade de imagens, espaços, movimentos. O ciclo propõe uma espécie de cadáver esquisito do além. Reúne 18 obras, curtas e longas, que atravessam géneros, de terror à comédia, diversas geografias, mais de 80 anos de cinema. Começamos este sábado com Orfeu, de Jean Cocteau, e terminamos em dezembro com A Matter of Life and Death, de Paul E. Pressburger.
22: Heaven, isn't it? Peter couldn't have got away with it. He was due here half an hour after me. There's been a mistake.
23: When the records don't balance, all the alarm bells start ringing in the records office.
22: Oh. So there have been mistakes.
21: São, na verdade, duas obras-primas da história do cinema, ambos muito poéticos, formalmente muito inventivos, na maneira como imaginam este território entre vivos e mortos. Falar do além é falar destes submundos, de fantasmas, zombies, estados de limbo, todos eles presentes no ciclo, mas muitas vezes também é uma forma de abordar outras questões, como o luto, a memória, ou até os legados do colonialismo, diferentes formas de assombração. Essa diversidade temática corresponde também no final a uma grande diversidade de filmes e diria, na verdade, que há filmes para todos os gostos.
24: The Book of the Dead. I'm assuming it's about death.
25: It tells you how your spirit comes out from your body after you die.
26: At first you can see all your life reflected in a magic mirror. And then you see these lights, all these different lights. Of all different colors.
21: Da viagem psicadélica de Enter the Void, de Gaspar Noé, ao animismo de Apichat Pong, ou ao realismo mágico de Shirin Eshat, vamos passar ainda o popular e nostálgico Ghost, com Patrick Swayze, mas também ao lado de filmes de artista, como Da Lice dos Reis ou Caribbean Film Collective. Ao mesmo tempo, ir ver um filme pode ser quase considerado, a nosso ver, um ato de reencarnação em si, em que o passado e aquilo que já desapareceu voltam de alguma forma a viver através da projeção. Essa foi uma ideia que nos cativou muito e há, na verdade, um filme muito especial onde isso está presente e que resume, de alguma forma, muito bem este cinema do além.
27: A situação é quase clara, mas, para o bem, eu vou confirmar uma vez mais.
21: Estou a falar de Afterlife, de Kore-eda, que imagina o além exatamente como um estúdio de cinema onde os mortos escolhem uma memória para a recriar através do cinema e a levar consigo para a eternidade. O cinema torna-se aqui uma máquina de memória e o ciclo queríamos que fosse um convite a passar algum tempo com estes mortos e os mortos vivos para, na verdade, também pensarmos e sentirmos sobre o que significa estar vivo.
0: Cinema do Além até dezembro no Batalha. Este é um dos trilhos culturais no Porto previstos para esta rentré. A Valentina Jesus alarga horizontes geográficos a norte e apresenta aqui outros caminhos, outras artes e outras programações até ao final do ano.
28: Começamos a reentrê no Teatro Nacional São João, que apresenta 6 produções próprias, aqui trazidas por Vítor Hugo Pontes, diretor artístico.
29: Temos A Maiúscula, do Jacinto Lucas Pires, encenado por Marcos Barbosa, interpretado pela incrível atriz Luísa Cruz, que abre a temporada. Temos O Alto da Barca do Inferno, dirigida pela encenadora espanhola Marta Passos. Há O Despertar da Primavera, que terá a minha direção e que espero que seja um grande highlight desta temporada. Temos a criação própria para a infância e a juventude. Há cerca de 10 anos que o Teatro Nacional de São João não criava, fazia uma criação própria para a infância e a juventude, em que eu convidei a Inês Sincero e o Tomé Nunes Pinto, dois jovens atores e criadores que vão criar esta semana dos Porquês. E depois temos o Visitações, este projeto gigante que terá em cena mais de 100 intérpretes, que são os alunos dos clubes de teatro das escolas da região norte. E por fim, a fechar a temporada, temos este projeto do Tiago Guedes, A Anatomia de um Suicídio, da dramaturga britânica Alice Burns.
28: Uma ínfima parte da programação do Teatro Nacional São João, ao qual, relembro, pertence também o Teatro Carlos Alberto e o Mosteiro São Bento da Vitória. Ainda no Porto e do outro lado da rua, o Batalha Centro de Cinema tem uma programação extensa, com ciclos e retrospectivas, bem como com sessões especiais e programas regulares. Em destaque na nova temporada, uma revisitação das obras do realizador português João Canijo, apresentada por Guilherme Blanc.
1: Convidámos Daniel Ribas para fazer uma seleção, um recorte da obra de João Canijo. Daniel Ribas é o grande especialista na obra do realizador. Precocemente desapareci também. Achámos uma ideia absolutamente precisa e maravilhosa.
2: Olha que eu acredito que os pais ficam nos filhos. É como se os pais não morressem. E a minha mãe parece uma pedra. Não sinto nada por ninguém.
1: Desenvolver uma retrospectiva que é uma homenagem ao mesmo tempo, não deixa de o ser, com filmes que são da sua autoria e também filmes que foram importantes no desenvolvimento da sua obra, como o Millennium Mambo, que apareceu na da Ossa Ocean e que apareceu no trailer e que são filmes importantes para si, que são filmes importantes na história do cinema.
28: Do Batalha Centro de Cinema para o Teatro Municipal do Porto, o Rivoli faz a reentrée com propostas variadas e concertos de Panda Bear com Sonic Boom, aqui apresentadas por Drew Klein.
3: Entre os destaques estão efeitos especiais, um filme ao vivo que começa nas ruas antes de chegar ao Rivoli, a lecture performance A Sexual History of the Internet, de Mindy Seu, e um concerto dos Unsafe Space Garden na noite de sábado, na Praça de Dom João I. Ao longo do outono, música continua a afirmar a sua presença na programação, com concertos da incrível artista catalã Marina Herlop e da Panda Bear e Sonic.

0: sabemos também da nova aclamada artista brasileira Carolina Bianchi, com o seu espetáculo The Brotherhood. A par de artistas de Moçambique, Colômbia, Líbano, Palestina, França e de muitos outros lugares.
1: Ainda na área metropolitana do Porto, sob a direção artística de José Nunes, o Teatro Municipal de Matosinhos, Constantino Neri, regressa às produções próprias com a estreia de Esquecimento Global, em coautoria com Luca Argel, Sara Barros Leitão, Rui Reininho, Gisela João, Marta Ren e Marco da Silva Ferreira são alguns dos nomes que integram as propostas de programação até março de 2027. E de Matosinhos para o Auditório de Espinho, que já tinha anunciado residência, concerto de After Clank, Carlos Bica e Azul e Lamp Shop. André Gomes apresenta agora as restantes sugestões.
2: E eu gostaria de destacar o Andy Shepherd, que vai atuar com a Orquestra de Espinho. Ela é uma das vozes mais singulares do jazz europeu. Destacar também o novo espetáculo da Sara Barros Leitão, que chama-se Nós Sozinhas e é sobre os 20 anos da disponibilização da interrupção voluntária da gravidez em Portugal. Também em outubro, o quarteto do Emanuel Wilkins, portanto um saxofonista em grande ascensão. Ele acaba de lançar um disco gravado ao vivo no Village Vanguard, o clube histórico. E também em outubro, no dia 30 de outubro, teremos um espetáculo absolutamente inédito dos Miramar. Juntam ao ensemble de cordas da Escola Profissional de Música de Espinho.
1: De Espinho ao Generation em Braga, com concertos de Ana Lua Caiano e Máquina com Seguro Fichado por Ilídio Marques.
3: Na música destacamos o primeiro concerto de apresentação do novo disco da Ana Lua Caiano.

0: mas também um encontro em palco entre máquina e seguro fechado, um momento único, ou ainda o concerto da norte-americana Angel Beth David, um dos nomes mais singulares do jazz avant-garde. Na dança, o cruzamento entre o bailarino Fabio Craze e o produtor e DJ Poco, em mais um momento do ciclo Zona Franca. E para terminar, duas novas exposições, uma pela artista francesa Olga Kisleva e uma outra pela artista norte-americana radicada em Portugal, Rosemary Lee.
1: Ainda em Braga, Luís Fernandes dá-nos a conhecer a programação do Teatro Circo.
2: Começando pela área da música e considerando o auditório da Antena 3, destacaria os lançamentos de novos discos e primeiros concertos de Sensible Soccer e Glock and Wise.

0: E também aqui um projeto menos usual, em que se parte da música de Frank Zappa e Pierre Boulez, portanto, áreas do rock e da música clássica, interpretadas pelo Remix Ensemble da Casa da Música. Na área das artes performativas, teremos espetáculos incontornáveis de Marlene Monteiro Freitas, uma das principais artistas e coreógrafas portuguesas da atualidade, e num campo mais emergente, Mariana Leite Soares, que fará também uma das primeiras apresentações da sua nova proposta artística. Por último, e não menos importante, celebrar-se-ão em outubro 20 anos da reabertura do Teatro Circo, e convocamos a encenadora Raquel André para pensar um espetáculo de raiz que envolve uma série de participantes selecionados do público bracarense e que abordará estes 20 anos da atividade do Teatro Circo após a sua reabertura.
1: São apenas algumas das sugestões para a reentrée a norte do país. A programação completa de todos os espaços pode ser consultada nos sites oficiais.
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3: Nesta parte final do Domínio Público, temos ainda uma novidade da música nacional e concertos de estádio. Começamos com o novo single de Michael Knight, numa homenagem ativista ao direito ao descanso e à esplanada.
4: Olá amigos, tudo bem? O meu nome é Michael Knight, mas como vocês são meus amigos, podem chamar-me simplesmente Miguel. Como é que foram as férias e o verão? Foram bons, correram bem, grandes experiências? Quero que me contem tudo. E onde? No sítio mais importante do mundo, que é a Esplanada, o nome do meu novo single, que é um hino ao ócio e um hino ao estilo de vida mediterrâneo. Um hino ao direito de estar sentado, a comer, a beber e a falar com os amigos. Onde? À beira-mar, no meio da cidade, no campo, não importa. O que importa é uma mesa, cadeiras, amigos, comida e bebida e conversa boa. Numa altura em que querem tanto piorar as nossas condições de vida e tirar-nos tempo, vamos reivindicar a esplanada. Vamos lutar pelo direito a estar na esplanada. Venham comigo falar sobre isso ao som de um Italo Disco à portuguesa.

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1: E tal o disco à portuguesa em Esplanada, novo single de Michael Knight ou simplesmente Miguel. Vamos fechar com uma visita canadiana a Portugal, mas antes as despedidas, e aproveito para relembrar que mais logo, a partir das 7 da tarde, temos emissão especial a partir da Floresta Mágica de Baltar no Indie Music Fest. Já o domínio público volta segunda-feira com as habituais síntese das 11 da manhã e 2 da tarde. 3 anos depois, The Weeknd está de volta a Portugal. Hoje e amanhã dá 2 concertos no Estádio do Restelo, em Lisboa. Fechamos com o já clássico Save Your Tears de 2020. Boa tarde e bom fim de semana.

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Alô, alô, muito boa tarde. Já começou mais uma hora na RTP Antena 3 Branco, com Dino de Santiago e June Freedom. Mood 111. Antes de mais o aviso, não se esqueçam, depois das 7, voltamos ao Indie Music Fest em Baltar. Por agora, Bad Bunny. Depois, Birds Are Indie.

Papillon. Tarde de sábado, muito boa tarde, bom fim de semana. RTP Antena 3 também com Birds at Indy, No More Alibis. Patrão David Byrne, 2:14. Como estão vocês? Tudo bem?

0: Primeiro ficou por aqui David Byrne, agora Lousada. É o projeto de Pedro Lousada, com ligação aos Blasted, por exemplo, ou ainda Zeddy's and Ian Light, com Sun Bi-han, vocalista sul-coreana. A faixa chama-se Keep. E é para ouvir na RTP Antena 3 nos próximos tempos.
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0: Napa, chama-se Sortudo.

nem mais nem menos do que olá. Também pode ser boa tarde. Ou alô, como cumprimento. Future, para ouvir na RTP Antena 3, também sobretudo com Napa. Ou com os Napa. Para não haver confusões. Os Napa que têm passado por aqui muitas vezes, vão continuar a passar, tal como o Neni. Roda agora na RTP Antena 3 normal, depois Moses Boyd, Say Yeah. 2:28, bom fim de semana.

Say Yeah. Moses Boys, para ouvir na RTP Antena 3, também Nani, com o Normal. Tarde de sábado, temos Indie Music Fest a acontecer, estamos lá depois das 7 da tarde, logo a seguir ao A330 do André Santos. Recordação, Mr. Williams, Julian the Carjackers.

Macarena, T-Rex. Também Dame Dame, primeiro de Julian de Carjackers e agora The Strokes, Lonely in the Future.

Gira. Trolls and the Shine. Também os Strokes, Lonely in the Future. Foram mais duas nesta tarde de sábado. E mais duas para ouvir agora. Primeiro com Sienna Spyro. Também Tu Não Sabes. Mundo Segundo e Sam the Kid.

Não sabes. Bom, do segundo ECM daqui, também Siena Spyro. Final de hora. Favorite. Fontaines DC.

0: Final de hora na RTP Antena 3 com os Fontaines D.C. Já no horizonte uma nova tour pela Europa, que arranca precisamente em Lisboa, no Mel Arena, 21 de outubro. É praticamente amanhã. Isto é rápido. 3 horas. 2 nos Açores.
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É uma das faixas para o regresso do Benjamin, Os Dias do Nada. Na entrada para mais uma hora na RTP Antena 3, tarde de sábado. Muito boa tarde, bom fim de semana. Channel 3.

É uma das entradas mais bonitas para uma faixa dos últimos tempos, pelo menos assim que me lembro. Esta Medicine de Khalid. Também nesta série de Desliza para Ana Moura. E ainda Pop Pop Channel 3. Para já Jasmine, Caracol, também James Blake.

Tarde de sábado, RTP Antena 3, primeiro com Caracol Jasmine. Agora, Doesn't Just Happen. James Blake com Dave. Dois mundos diferentes já a seguir. Rita Vian e Interpol.

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1: Charlie XCX. Também Se Out Loud para os Interpol. Agora David Bruno com um Presto 10 em 10, daqui a pouco ficção científica com Isilda Sanches.

0: 10 em 10. David Bruno com Presto. 3:33. A poluição produzida por beatas continua a ser um problema global para ouvir, agora mesmo na Fricção Científica.
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2: Os cigarros não fazem só mal à saúde, também prejudicam o ambiente. As beatas, pontas de cigarros, são o resíduo global mais comum, representando um risco ambiental a longo prazo devido à sua lenta decomposição e à libertação de substâncias tóxicas. Estudo publicado na Environmental Pollution fornece a primeira investigação abrangente sobre a decomposição de beatas ao longo de uma década, analisando a perda de massa, as transformações químicas, a dinâmica microbiana e a ecotoxicidade sob diversas condições ambientais. A decomposição das pontas de cigarro segue um processo multifásico. Uma rápida perda de massa inicial é sucedida por uma fase lenta e prolongada devido à recalcitrância do filtro e do acetato de celulose. No entanto, em condições ricas em nitrogênio, as beatas apresentaram uma perda de massa mais significativa. As avaliações de ecotoxicidade revelaram um pico inicial imediatamente após o ato de fumar e um segundo pico durante o estágio intermédio de decomposição, destacando os riscos ecológicos persistentes associados às beatas envelhecidas. Apesar do crescente uso de cigarros eletrónicos, os filtros ou restos de cigarros fumados continuam a ser uma fonte persistente e significativa de poluição. Estimativas globais indicam que trilhões de beatas são descartadas anualmente, contribuindo para a poluição ambiental numa escala alarmante. Os impactos ambientais do descarte de produtos de tabaco e nicotina são cada vez mais reconhecidos em políticas internacionais, como a Convenção-Quadro de 2024 da Organização Mundial de Saúde para o Controlo do Tabaco.
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0: 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Agora os Solte. Depois Ezra Collective.

Finalmente, Nicky Moss, finalmente. Estava a ver que nunca mais. Acho que passaram 5 anos, 6, sei lá, desde o último aviso de Nicky Moss. Nicky Moss é Tiago Vilhena a cantar em inglês. Está de volta finalmente. Getting to the Bottom. Está de volta já há uns mesinhos, mas com mais exposição agora. Bem-vindo. Atrás, Ezra Collective, Only Love. E agora, não engana, LCD Sound System.

Mães solteiras para ouvir nesta tarde de sábado. Também All My Friends, LCD Sound System. Final de hora, Wolf Alice. Também da Chic.

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Edit. Marmassa com Slow Time, entrada para mais uma hora na RTP Antena 3. Continuamos a banar o corpo. Erlander, Vertigens, também Slater com Dan.

Sun Has Set. Bibadubi, Prof Jam, Lado Negro para ouvir já a seguir. Depois Daphne, Wait, Waiting So Long. Yeah.

0: Calibu Waiting So Long. Vamos saber o que é que tem amanhã o Tiago Castro para nós.
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3: Esta semana viajamos até ao emblemático festival Monterey Pop de 1967. Marca, de certa forma, o início do movimento Flower Power e é uma peça crucial para o rock de finais dos anos 60, muito por culpa da atuação lendária de Jimi Hendrix, que termina com a guitarra a arder. Também há atuações de Simon & Garfunkel, Otis Redding, Country Joe and the Fish, The Mamas and the Papas e, entre outros, os The Who, nome forte da invasão britânica e que no palco de Monterey tocaram My Generation, canção que fecha com uma parede de distorção e com Keith Moon a destruir a bateria. The Who, em 1967, com um dos momentos do festival Monterey Pop em destaque na Floresta Encantada desta semana.

1967 da Who ao vivo, Festival de Monterey, para ouvir na edição de amanhã da Floresta Encantada. Hoje ainda, sábado, Indie Music Fest a acontecer. Estamos lá depois das 7, Almost Monday. Logo a seguir à Soul Cherry. Boa tarde, bom sábado, RTP, Antena 3.

Chama-se Morena, faixa de Mau Mau. Também fogo para Slow J, tarde de sábado agora com Yasmin Lacey, Sweet Season. Também a recordação Don't Look Back in Anger para o histórico What's the Story, Morning Glory, Oasis.

Houseplants com Pleasure. Também nesta tarde de sábado na RTP Antena 3, o Wind incrível, sempre incrível, Don't Look Back in Hangar para os Oasis. Alô Guimarães e tudo à volta. É hoje o último dia, Swap Fest, que está de regresso ao Guimarães, um festival de música dedicado aos novos sons da edição e da criação contemporânea em português. E este ano aconteceram novidades no formato, um dia extra, logo a começar, já passou, na quinta-feira, 3 de setembro. Foi o primeiro dia, sexta-feira foi o segundo, ontem, hoje temos mais uma volta no Cigalini, Três Tristes Tigres, Lesma, também para ouvir, e é uma noite que não podem mesmo perder. Fica aqui um dos nomes de ontem, da edição deste ano do Suave Fest. É um regresso de férias com a edição 11 do Suave Fest. Até hoje, dia 5, no pátio e no Largo da Misericórdia, para nos começarmos a despedir do verão com suavidade. Tudo com o apoio da RTP Antena 3. Expresso Transatlântico.

Primeiro o Expresso Transatlântico, que estiveram no Swapfest ontem, sexta-feira. E hoje, já sabem, há a Lesma, o trio punk feminino, Três Tristes Tigres e ainda Mr. Galini, que ouvimos agora mesmo, Swapfest, a 11ª edição, com o carinho e carimbo da RTP Antena 3. Olha, olha, Chaka Khan com Snoop Dogg.

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Primeira, depois das 5 da tarde na RTP Antena 3, Jesse Ware com Super Bloom. Vamos acelerar um bocadinho já a seguir. Damn Flying Monkeys.

I like it hot, Honey Dijon com Windy Bang. Também Dancing Monkeys. Já a seguir da National com Tropic Morning Views. Também Extinto com Babcat. Ressaca.

0: Instinto com Bobcat para ouvir na RTP Antena 3. Também Tropic Morning News da National. Vamos ao disco da semana, o novo Interpol.
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0: E o nosso disco da semana é o álbum número 8, já número 8, para os Interpol. Hoje vamos ouvir Enemy.

são os Gorillaz e companhia. Também Interpol com Enemy para o novo álbum e disco da semana da RTP Antena 3. Rossana para ouvir já a seguir. Também temos Kneecap e Beyoncé.

Ainda vão a tempo de lhe dar os parabéns. Ela fez ontem 45 anos. Beyoncé, Morning Dew, Dunk. Também Irish Goodbye, Kneecap com Kay Tempest. Já a seguir, música nova dos Block Party, Love Bombs, ainda Expensive Soul, 13 mulheres.

0: Para ouvir na RTP em 33, vamos recordar um dos episódios de Portugalex.
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2: diz a imprensa que Elon Musk está prestes a tornar-se o primeiro trilionário do mundo, com uma fortuna que dava para comprar 3 vezes Portugal ou 2 pães de trigo Barbela numa padaria da moda.
3: Quem fez as contas diz que é praticamente impossível gastar tanto dinheiro numa vida, mas o nosso especialista em torrar dinheiro, José Sócrates, tem uma ideia diferente.
4: Mas será que não entra nessas cabecinhas que US$ 1 bilhão se gasta no instante, pá? Uma pessoa vai a Paris, come uma baguete ou fromage, bebe um bom vinho e já nem sobra para comprar um T1 em Lisboa, pá. Se o Musk precisar de ideias para gastar, ele que me ligue, que eu e as minhas amigas damos uma ajuda, pá.
3: A vidente Von Baiana previu um rapto em massa por extraterrestres durante o jogo Brasil-Escócia no dia 24 de junho.
2: Vamos saber o que tem a dizer sobre este assunto o nosso enviado especial ao Mundial de Futebol, Nuno Luz. Alô, Nuno?
5: Alô, dizer que falei com algumas pessoas que pretendem assistir a esse jogo e elas disseram-me que pelo sim, pelo não, vão levar uma mochila com uma muda de roupa, uma garrafa de água e algumas barritas energéticas. Assim, para as primeiras impressões lá no planeta, para onde forem.
2: A vidente não deixou pistas sobre qual será?
5: Dizer que não, mas em princípio não deve haver restaurantes no espaço. Se houvesse, o Exaltino Moraes já lá tinha ido.
2: E por que será que os ETs querem raptar jogadores de futebol?
5: A dizer que há várias teorias, uma delas é que estão a fazer a caderneta de cromos do Mundial e vão raptar os jogadores que ainda não têm. Dizer que os ETs devem ser grandes cromos. De grandes cromos, perceberam? Se os ETs são...
2: Acho que sim. Obrigado, Nuno, e até breve.
3: Entretanto, já circula uma petição a pedir aos ETs que deem um saltinho a Portugal para raptar também a Maria Vieira e que seja a Tânia Laranjo a fazer a reportagem destes raptos em direto.
6: Pois vocês querem é que eu leve com uma nave no focinho, não é? E que pergunte aos ETs se foram eles que pediram as p*** das cervejas. Eu vou ver como é que está a minha agenda para dia 24.
3: Vários escritores enviaram uma carta aberta ao Ministro da Educação a pressionar para que Saramago continue a ser leitura obrigatória no ensino secundário.
2: Através de uma médium amiga, o Portugalex conseguiu obter a opinião de António Lobo Antunes, uma das nossas personagens mais queridas.
7: Sinceramente, estou a cagar. Acho que é indiferente pôr os miúdos a ler livros do Saramago ou da Cristina Caras Lindas. É tudo a mesma merda. Deviam ensiná-los a ser homens. Ir para a guerra ou fazer uma matança do porco. E sim, mas preferem maricões que nem umas ETs sabem usar para matar os ETs que vêm, assim. Olha lá, o ET, o bagageiro, o ET, vem aqui na nave, faz a nave. Cambada, pá.
0: Volta segunda-feira, 8h10 e 1h20, novos episódios de Portugalex.

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1: Precisamente, boa tarde, bom fim de semana, sejam bem-vindos à primeira edição de setembro do A330, o top de música nacional da RTP Antena 3. E claro, muito obrigado também por terem votado durante a semana em antena3.rtp.pt nas vossas canções nacionais favoritas. A partir de agora e até ao final desta hora vão por aqui desfilar as vossas escolhas, as 30 canções mais votadas por vocês, mas ainda antes de avançarmos propriamente para os

0: resultados de hoje. Vamos lá perceber como é que ficou ordenado o pódio da semana passada.
1: 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Número 3.
0: Com Mirror People e Kyle Quest, I Feel For You, na terceira posição.
1: Número 2.
0: Para a música nova dos Napa, chama-se Sortudo, segurou o segundo lugar.

0: também assegurar a posição, mas a medalha de ouro, Benjamin com Os Dias do Nada, é a vossa canção nacional favorita, aqui pela 3, pelo menos até agora.
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1: Cidadão.
0: A ver, vamos o que é que acontece na contagem desta semana. Para já digo-vos que estão prometidas 3 reentradas e há uma novidade a furar a lista das 30 mais votadas da semana. Uma contagem que começa agora.
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0: E começamos com uma descida de 4 posições.

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1: Ainda está a valer o verão, boa tarde, bom fim de semana. Há 3:30 no ar, agora com as portas escancaradas para aquela que é a primeira reentrada da semana. Humberto, assim se chama, o projeto de Bruno Humberto, que há coisa de um ano apresentou o seu álbum de estreia. Chamou-se Mau Teatro, foi este o título escolhido para um disco que pretendia refletir a nossa atuação e também a nossa impotência política. Foi precisamente desse álbum que saiu Peça Triste, tema que olha para o crescimento do populismo e que hoje volta a estar entre as mais votadas da RTP Antena 3. Por isso mesmo, e diretamente das Caldas da Rainha, eis o regresso de Humberto ao A330 com esta Peça Triste.

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1: E se vão na estrada, boa viagem. Obrigado por nos levarem convosco. Siga para mais uma reentrada. Agora são os Beto Metal que voltam a estar na vossa contagem favorita. Trio de Lisboa, que disse a quando do lançamento desta canção, que hoje volta às mais votadas, que se tratava de uma música sobre os momentos em que não nos sentimos assim tão bem. Chama-se Get Up Now. São os Beto Metal na segunda reentrada deste A330.

0: 23.
1: Também caiu este Olinda, a canção que junta os Bateu Matou e o Tatanka, perdeu 3 lugares.
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0: Número 22.
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1: Esta é Emilianas, Deserto, perdeu também 3 posições.
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0: Número 21.
1: Máquina, Four to the Floor, caíram 4 lugares.
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1: A subirem na tabela desta semana estão os Houseplant. A banda de Lisboa está a preparar o álbum de estreia. Tem vindo, de resto, a lançar algo.

0: uns temas para nos estimular assim os tímpanos. Já por aqui tem passado Do It Like This e agora este Pleasure que faz carreira no A330 e volta a estar entre as vossas preferidas. O disco, na verdade, ainda não viu a luz do dia, mas os votos nesta canção não param de chegar. São os Houseplants a subirem 7 lugares com este Pleasure.
1: Número 20.

0: número 19.
1: Aí está a guerra do Calino dos Glocanoais, esta semana a perder 6 posições. Recordo que este mês há novo disco a chegar. Chega no dia 23 de setembro, vai chamar-se Vale Tudo para Chegar a Algum Lado. Este Alone do Soma Police também caiu esta semana, perdeu 7 posições. Recordo que os Soma Police estiveram ontem mesmo no Indie Music Fest, para onde vamos voltar daqui a pouco, a partir das 7 da tarde.
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1: Ora, nem mais. E muito obrigado a muitos daqueles que ainda estão de férias por ainda assim continuarem a votar. Agora, há quem diga que quem canta, seus males espanta. Já todos ouvimos isto, não é? Bom, no caso desta canção, que está de regresso ao A330, será mais caso para cantar, não para espantar, mas para viver os males. É este o mote deste Dança Comigo na Ilusão, a música que procura mostrar-nos como entre o bom e o mal, entre a alegria e o desespero, vamos seguindo com as nossas vidas. É a reentrada do Afonso Cabral no A330. Número 19.

0: Bela subida da Ana Cláudia, Cana Rachada, subiu 14 lugares. Número 14. Também os Evil subiram com este Trap, ganharam 11 posições.
1: Estava a correr tão bem. 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
0: E agora? Bom, e agora duas boas subidas. Já o constatámos ainda agora. Continuamos nesta onda, mas com um ajuste, vá. Um ajuste na tabela. São os Buracas, são Sistema, que, para o caso de terem estado distraídos, lançaram música nova este ano. Sim, não foi só o regresso aos palcos, também foram para estúdio e de lá saiu uma canção, chama-se Puro Mambo, e fez de resto parte do concerto que deram no Alive em julho. Este mês dão o último dos 7 concertos que tinham sido anunciados, apenas um deles em Portugal. Desses 7, falta apenas o da próxima semana na edição brasileira do Koala Festival. Eilos no A330, a subir um lugar esta semana. Os Buracas são Sistema, com Puro Mambo. Número

0: número 12.
1: Eis os Damn Flying Monkeys. Attrition caiu esta semana duas posições. Eles que daqui a pouco vão estar no Indie Music Fest, concerto às 11 da noite. E a 3 em direto já a partir das 7.
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1: Mas até lá ainda muita coisa para perceber no que diz respeito à contabilidade deste A330. Será que vamos ter novo líder ou o Benjamin vai conseguir segurar uma vez mais o primeiro posto? São algumas das dúvidas que se apresentam nesta edição do A330, que agora abre espaço para um destaque do Expresso de aqui há dias, que escrevia ao semanário que ela era a jovem mulher que estava a mostrar ao mundo a música de tradição portuguesa. Quem é? Bom, claro, é a Ana Lua Caiano. Vai ter novo disco em novembro, chamar-se-á Devagar que a Vida é Curta, e dele fará parte o single que lançou em maio. Uma Vida a Menos é o tema que esta semana consegue uma das maiores subidas deste A330 ao conquistar 13 posições. Ana Lua Caiano, que, a propósito, faz parte do cartaz do Festival Iminente, que acontece já em meio deste mês, de 17 a 20 de setembro, em Lisboa, e que conta, claro, com a 3 como rádio.

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2: Semana que nos trouxe uma única novidade às 30 mais da RTP Antena 3. Foi apenas uma canção, aquela que hoje conseguiu entrar pela primeira vez nas 30 mais da semana. Ainda assim, entrou e entrou diretamente para o top 10. Fascínio e Miragem, se bem se recordam, é o título do novo álbum dos All in Nothing. Um disco que é também uma viagem transoceânica que explora os vários diálogos artísticos e culturais entre Portugal e o Brasil. São 10 canções e esta é a primeira, sendo que é precisamente a que dá nome ao álbum. São por isso mesmo os All in Nothing com Fascínio e Miragem. É novidade na tabela deste A330.
1: Número 10.
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0: Criatura Dança, Tremor, caiu 4 lugares. Também caiu a música nova do Cabrita, chama-se Good Morning, perdeu 2 lugares.
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0: Cada vez mais perto das decisões deste A330, recordo que depois das 7 vamos estar novamente em direto de Baltar Paredes para o último dia do Indie Music Fest deste ano, o ambiente do festival, os concertos, as conversas com as bandas, tudo pronto para a noite de hoje numa emissão cheia de música ao vivo que arranca já daqui a pouco às 7 da tarde. Porém, agora, apanhamos o barquinho. Nome da nova música dos Bandua, que volta a fazer parte das mais votadas. Aliás, esta semana subiu 5 posições a caminho de um novo disco, os Bandua com Barquinho.

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1: Os Mother Flutters, Dreamer. Esta semana subiu um lugar. Esta canção, claro. De Coimbra, os Birds Are Indie, Useless Effort, conquistou 3 posições.

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1: Bom verão, bom fim de semana. Estamos quase, quase nas medalhas deste A330. E é agora que voltamos a encontrar Cláudia Wits, o projeto de Cláudia Noite, que tinha descido 24 lugares a semana passada. Impressionante. Precisamente os que nesta semana recuperou, conseguindo assim a maior subida deste A330. Silly Flower é o primeiro single desde o lançamento do EP de há 2 anos. Antes de entrarmos no pódio desta semana, vamos ouvi-lo. Chama-se Silly Flower, é o projeto Cláudia Wits.

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1: Pausa na contagem para vos recordar que podem votar sempre nas vossas canções nacionais favoritas. É muito simples, passam pelo site A3, está por lá, o segmento A330. Escolhem as vossas canções nacionais favoritas, nós fazemos as contas e o resultado de tudo isso é apresentado sempre aos sábados entre as 6 e as 7. Estamos também sempre em contacto através do e-mail andré.santos@rtp.pt ou do meu Instagram em Sir André Santos. Já daqui a nada vamos mergulhar no pódio desta semana, mas ainda antes...
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1: Recuamos hoje até 2020, 6 anos, para uma altura onde as máscaras e o gel desinfetante faziam parte da nossa vida, onde proliferavam por este país padeiros caseiros e onde crescia também a expectativa, o otimismo, a crença de que uma vez vencida a batalha da pandemia, nos iríamos todos tornar em melhores pessoas e que a humanidade iria resultar um melhor produto depois de vencida a pandemia. Bom, os resultados, 6 anos depois, estão aí à mostra. Retirem as vossas próprias conclusões. Foi justamente no arranque da pandemia que o projeto de Marcos Alfares, que pisca o olho ali aos anos 80, Gold Cobra, lançava esta canção que no primeiro fim de semana de setembro tomava conta do A330. No Ordinary Love, Gold Cobra era há 6 anos a vossa canção nacional favorita.

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1: Aí vamos nós, entramos nas medalhas e com uma novidade. Temos novos titulares da medalha de bronze do A330. São os K7 Pirata, que estão a celebrar uma década, 10 anos de canções, e com essa festa prometida já para o outono. Concertos que começam justamente no outono e que se vão multiplicar durante um ano. É festa rija. O primeiro marcado para dia 28 de novembro no Capitólio em Lisboa. O último a 23 de outubro na Casa da Música no Porto. 23 de outubro do próximo ano, claro. Para este ano temos ainda novo disco prometido e para já este novo single. Chama-se Abismo. Conseguiu esta semana subir um lugar e finalmente entrar em zona de medalhas. São os K7 Pirata. Número 3.

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1: Depois de um novo número 3, chegamos ao segundo lugar com sinais de estabilidade. É novamente do Snapa a medalha de prata do A330. Eles voltaram a conquistar os votos suficientes para segurar a segunda posição, mas ainda assim faltou aquele bocadinho para darem o passo em frente. Não deu ainda para o primeiro lugar este sobretudo, tema que irá fazer parte do novo disco dos madeirenses Napa.
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1: 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De saída, porque já a seguir rumamos ao norte do país, onde entramos em direto do Indie Music Fest em Baltar Paredes. É um regresso, ontem estivemos por lá, noite fora, a acompanhar o segundo dia do festival. Hoje, últimos cartuchos, mas com ainda muito, muito para contar, muito para ouvir, conversas, entrevistas e muita música ao vivo. Eles pegam na emissão já a seguir a Inês Henriques, o Nuno Calado, a Marta Rocha, também o João André Oliveira e a Valentina Jesus. Liguem-se a eles, vai valer a pena. Quanto a mim, André Santos, estou de regresso no próximo sábado para o A330, já sabem, até lá votem em antena3.rtp.pt e claro, na segunda-feira também de volta e ao horário habitual entre as 10 e a 1. Deixo-vos para o final com o lugar mais desejado e havia a expectativa, até porque I Feel For You, Mirror People e Kyle Quest, a canção, enfim, ainda não apareceu e sabem que mais? Desapareceu, estava no terceiro lugar e desapareceu. Mas também ainda não passou por aqui a número 1 da semana passada. E porquê? Porque reforça a liderança. Falo-vos do Benjamin com Os Dias do Nada. Avança assim para a terceira semana na liderança com uma canção que fará parte do disco que está quase, quase a sair. Fiquem por isso mesmo com a vossa canção nacional favorita. É o Benjamin com Os Dias do Nada. Tchau, tchau. Bom fim de semana e vamos para o Indie Music Fest. Já se
2: número 1. 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
1: Estamos na 15ª edição do Mel Sons do Mar, emissão especial aqui da RTP Antena 3 Madeira, desde o Parque de Santa Catarina. Já lá estão a Luísa Mendes e também o Romano Faria. Para hoje, neste segundo e último dia, temos a Acoustic Junkies e o Nininho Vaz Maia e também o DJ set do B-Box, que regressa às suas atuações ao vivo para bastante gente que se vai deslocar hoje ao Parque de Santa Catarina. Boa tarde, Romano. Olá, Luísa.
2: Boa tarde. Boa tarde. Ricardo Veia. Estamos aqui no Parque de Santa Catarina.
1: Estão bem?
2: À espera. Estamos ótimos, com muita umidade.
3: Muito bem.
2: E as portas já abriram há cerca de meia hora.
3: Muita gente na linha da frente.
2: Pois, eles entraram, não foi em slow motion.
3: Correndo.
2: Não foi tipo tu no vídeo, em slow motion a assinar.
3: Tu adaptaste bem isso também.
2: Já agora, e para começarmos isto da melhor forma, passem já pelo Instagram da Antena 3 Madeira, porque temos a Luísa em slow motion a acenar.
3: Tem que haver sempre uma diva.
1: Ela gosta muito de acenar.
3: Já viste?
2: Ela é sorrir e acenar.
4: Não, sem dúvida. Eu testemunhei, eu vi, e posso garantir que foi incrível.
2: Olha, estamos aqui já com a Catarina Lumino, o Pedro Fonseca, Luísa Mendes e os nossos técnicos, e prontinhos para o segundo dia do Mel Sons do Mar, 15ª edição. Estamos com aquela, ainda não começou a lágrima no canto do olho, mas é o último dia do festival aqui no Parque Santa Catarina. E o verão?
3: Sim, assim, pois, o verão está acabando.
5: Aliás, eu tenho a sensação, não sei se vocês partilham da mesma opinião que eu, que nós não tivemos verão propriamente este ano. Eu acho que agora é que estamos a ter calor, e à exceção do dia de hoje, que está um bocadinho nublado, mas está imensa umidade, como
2: sim,
5: tu dizes.
2: E está quente.
5: Dias de sol de manhã à noite, este ano foi um bocado estranho.
2: Eu consegui apanhar dois raios de sol durante 2 horas esta manhã.
4: Catarina, eu acho que tu tiveste muito tempo em festivais, porque enquanto estiveste nos festivais estava sol.
5: Pode ser.
4: Olha, tivemos.
2: Antes de falarmos deste segundo e último dia do Mel Sons do Mar, vamos fazer uma retrospectiva da 15ª edição. Ontem, o primeiro dia, com a nossa Elisa a subir ao palco, depois a Bárbara Tinoco, que trouxe novamente a Elisa ao palco.
4: Pois foi, tivemos aqui um dueto e foi ótimo vê-las as duas. A Bárbara, quando entrou em palco, já tinha mencionado que eu tinha surpresas juntamente com a Elisa, e foi ótimo. Foi um concerto, como eu falei também ontem, falamos sobre isso. Ela tem um cenário muito particular, quase com um conto de fadas, um Nárnia, uma mistura assim mais ou menos desse género, que faz com que ela tenha também algum público mais jovem. Quando eu digo jovem, crianças. Tivemos aqui muitas crianças, estiveste no meio do público também.
2: Sim, estavam com os pais, e é verdade que também recolhi algumas opiniões das pessoas que cá estavam no parque após o concerto da Elisa, e muitos, mesmo fãs, eu achei curioso que fiz questões, e isso está nas redes sociais da Antena 3 Madeira, sem saber exatamente a resposta que ia ter. E às vezes é bom fazermos essas questões para sermos surpreendidos e percebermos que as pessoas vêm mesmo pelo os artistas. E é importante também por vezes ver os artistas mesmo sem os conhecer, conhecendo o álbum, ouvindo as músicas, e muitas vezes ser surpreendido, e Catarina, tu vais a muitos festivais, vais a muitos concertos ao vivo, e por vezes somos surpreendidos pela positiva e às vezes pela negativa. As expectativas estão lá em cima, após ouvir um álbum, após não conhecer muito bem o artista, mas após o concerto ficamos mesmo fãs desse artista. E o que eu notei ontem é que existiam fãs da Elisa, e eles sabiam que elas traziam na bagagem, ou seja, dois álbuns novos. E eles já tinham ouvido os álbuns e reconheceram as músicas que elas interpretaram aqui no Parque Santa Catarina.
4: E cantaram
2: e acompanharam.
5: E olha, referindo o que estavas a dizer de vermos ao vivo bandas que às vezes não conhecemos tão bem ou conhecemos pouco, mais acrescento que muitas vezes podes conhecer a discografia muito bem e nunca visto ao vivo, e um espetáculo ao vivo acrescenta sempre muita coisa.
2: Sim.
5: Não é a mesma coisa que ouvir um álbum. E ainda ontem ao ver o concerto da Bárbara, eu fiquei com a sensação que até em termos vocais ela descolou-se do álbum. Ela não estava a cantar nota a nota.

0: fãs irem ao palco com o artista. É sempre um momento que vai ficar sempre. Uhum. E eu acho que isso fica gravado, e se as adolescentes neste momento verem ouvir Bárbara Tinoco e outras artistas do género, eu acho que estão muito bem entregues.
1: É um momento que nunca se esquece. E aquelas miúdas nunca vão
2: cada
1: esquecer.
2: Vez mais. Sim. Porque nós ficamos sempre com aquela sensação, e os artistas nunca estiveram tão acessíveis para os fãs como hoje em dia, com as redes sociais, a interação.
1: Há uma proximidade maior.
2: Sim, há 20 anos atrás não tinhas essa proximidade. Sim. Muitos até gostam de continuar a ter essa distância. Outros aproveitam para criar realmente uma base de fãs que os acompanham e está sempre lá para eles. E o facto também desse momento que tu referiste bem, Catarina, ela ter a oportunidade de levar ao palco as fãs, muitos com certeza também gostariam de lá estar, não tiveram essa oportunidade. Isso é muito importante, porque eles nunca irão se esquecer desse momento para o resto da vida. Dia de hoje.
3: Mas temos... depois, espera, deixa só dizer, depois também tiveram no backstage, tiveram a oportunidade
2: alguns fãs,
3: tiveram a oportunidade de depois ir à tenda onde a Bárbara...
2: Confraternizar uma foto.
3: E ainda falando em distância, e a RTP faz aqui o serviço público que assim tem que ser, não é? Muitas fãs lá em Lisboa que não se puderam deslocar aqui
2: estavam
3: à Madeira...
2: Estavam a ouvir a emissão da Antena 3.
3: Que partilharam nas nossas redes sociais,
2: sim,
3: não foi?
2: No Instagram identificaram
3: a emissão. Estavam a acompanhar o concerto. Sim. Isto é espetacular, esta proximidade.
2: Estavam mesmo a ouvir a rádio por causa do concerto da Bárbara Tinoco.
1: E ainda tivemos também o tema da maternidade, que foi algo que ficou em volta da atuação e também na entrevista que fizeste, Luísa, com ela. Foi, acho que foi um momento também bonito. Não sei se o Romano não estava nessa hora, mas foi um momento
3: muito bonito. Então é assim, o disco chama-se Hormonal, e tem muito a ver com toda a parte hormonal que a mulher passa durante a gravidez.
2: E tu sabes perfeitamente toda.
3: Eu não sei, que ainda não passei, acompanho e estou
2: está
3: muito
2: na tua área de trabalho.
3: Exatamente, estou muito presente nisso. E tivemos a oportunidade de falar também um bocadinho sobre como tem sido esta experiência da maternidade. Os colegas estavam aqui a falar, e muito bem, na agenda que ela tinha para setembro, completíssima. E a minha questão foi: como é que tu te organizas com uma criança pequena? Não é? Uma vida de palco, uma vida que estás instável, tens que andar
2: passas
3: sempre...
2: pouco tempo em casa.
3: Exatamente. E ela disse que é preciso de duas aldeias.
2: Como assim?
3: Pois, eu também fiquei assim.
1: Eu acho duas aldeias. Eu acho que são duas aldeias de gente, ou não?
4: Sim, é uma expressão muito continental. É,
1: exatamente.
4: Ah, pronto,
1: mas só para terem uma noção, ela 3 de setembro esteve em Faro, 5 de setembro Vendas Novas, 6 de setembro Noite Branca em Braga. Portanto,
3: ela
1: reparem...
3: veio daqui para Braga.
1: Exatamente.
3: Praticamente.
1: Exatamente. Não, é 5 de setembro. Vai ainda a Vendas Novas, depois exatamente.
3: Pronto.
1: Então acaba por estar sempre em digressão. Eu acredito que a filha devia estar aqui ou não. Ou com alguém, não sei.
2: Pormenores.
3: Marido Madeirense, também um pormenor que ela fez questão de referir.
1: Sim, o marido é russo e criado na Madeira.
2: Ah, o amor aqui na Madeira,
1: exatamente. Sim, também mencionou muito.
2: A Madeira deles
1: deu o amor. Exatamente.
2: Esta ilha está muito
3: estranha.
4: Temos qualquer coisa aqui.
3: Ela demonstrou muita gratidão por esta ilha ter criado o marido dela, o pai do filho dela.
1: Só criamos coisas boas, hein?
3: Sim.
1: São coisas boas.
2: Pronto, agora estamos aqui com aquela nostalgia. Meus queridos, vamos para o segundo dia, que nós estamos aqui para isso mesmo, para a transmissão da RTP Antena 3 Madeira. Temos aqui os nossos Acoustic Junkies, que com certeza vão trazer aquele rock puro e duro que nós tanto gostamos, e existem muitos fãs. É curioso que uma banda que tem poucos originais, mas já tem uma base sólida de fãs que os seguem onde quer que eles estejam, aqui a nível de concertos na região, e eles também já estão fora da nossa região, ainda bem. E só quero é que eles lancem mais uma música original. Já ando a pedir isso há algum tempo, porque os originais são muito bons, dos Acoustic Junkies. E é curioso que eles vão abrir esta edição do Mel Sons do Mar. Não é a primeira vez que estão no Parque Santa Catarina, já estiveram. A informação que depois podes confirmar no backstage, mas a informação que eu consegui recolher é que é a terceira vez que eles sobem este palco no Parque de Santa Catarina. Não é propriamente o palco onde está localizado. A primeira vez foi em 2013, depois a segunda, curiosamente, no espetáculo fim de ano em 2025, e a terceira é agora no Mel Sons do Mar. O dado curioso, no final do ano eles atuaram, e logo depois deles foi o B-Box. E não será o B-Box após o concerto dos Acoustic Junkies, será após o concerto do Nininho Vaz Maia, mas pronto, fica esta curiosidade também em relação aos Acoustic Junkies.

0: Isso. Catarina, rock é contigo. Fala-nos desta banda madeirense que tem todo o mérito em estar aqui neste palco.
1: Sim, completamente. Acho que eles sabem perfeitamente pegar no público. Têm ali também um set list que, além de ser coisas um bocadinho mais pesadas, também têm coisas muito, muito comerciais e que as pessoas identificam. Se tu falaste, e bem, na base de fãs que eles têm, e não são só regionais. Sim, eles têm uma base de fãs mesmo de pessoas estrangeiras que vêm cá muitas vezes, e já têm ali uma intimidade, porque já se viram imensas vezes. Portanto, eu acho que isto hoje vai ser muito giro. Eu tenho um apelo a fazer. Eu já os vi este ano em Machico e eu acho que faltou uma música no set list e que o público, entretanto, gritou e pediu e pediu. Mas eu acho que eles tinham o tempo contado. Era uma música do System of a Down. Nós estávamos a pedir.
2: Qual é já agora?
1: Qualquer uma, não sou esquisita, não sou esquisita.
0: Ah, que a Catarina nem é fã do System of a Down. Nem os quero ver novamente aqui em Portugal.
3: Foi um dos, o Toxicity foi um dos álbuns da minha adolescência.
1: É o álbum da nossa adolescência, naturalmente. E então achei muito giro, estava o pessoal em Machico na linha da frente a pedir, a pedir. E eu acho que o vocalista, o Duarte, percebeu o que é que nós estávamos a pedir, mas... De facto, estas coisas têm de
0: contar. Olha, eu não sei se vamos ter o System of a Down, mas eu garanto que eles também vão ter um cuidado especial para o público que cá está no parque.
3: Sim.
0: Já que temos o Nininho Vaz Maia após o concerto dos Acoustic Junkies.
3: Sim.
0: Eu penso que será uma setlist pensada
1: mais
0: dessa
1: comercial.
0: Forma, mais acessível.
3: Achas que vamos ter Gypsy Kings? Estou brincando.
1: Não.
0: Era só uma piada. Não, com certeza terá uma ou outra pelo
1: Pearl
0: meio.
1: Jam vai ter de
0: sim,
1: certeza.
0: Garantidamente.
1: Sim,
0: garantidamente. Pearl Jam tem de ter.
1: Tem que ter.
0: Obrigatório.
1: Tem que
0: ter. E penso que também vamos ter aqui um público que vem propositadamente para ouvir os Acoustic Junkies e outro que nunca os ouviu e que lhe vai de encontro ao que nós estávamos a conversar antes.
1: Sim.
0: E vão pensar, mas isto é mesmo madeirense? Porque muitas pessoas que não conhecem os Acoustic Junkies ficam com a ideia, mas isto é uma banda madeirense?
3: Sabes
0: assim?
3: Que eu acho, falavas ainda há pouco sobre eles, e eu acho que os Acoustic Junkies chegaram a um patamar que é unânime que são incríveis em palco e conquistam o público que têm à frente. Seja ele qual for, eu acredito que os Acoustic Junkies têm uma energia, têm já uma prática. Isto também tem a ver com o tempo que eles já estão nesta andança. E eles querem sempre agradar. Não querem só fazer a cena deles, querem também gerar uma energia boa. Eu acho que todos eles têm
0: essa... Nós estamos aqui a falar de uma banda que começou em 2012 num formato acústico. Muito calmo, tranquilo. Mas eles próprios queriam mais. Eles queriam sentir aquela energia. Eles gostam de rock, eles vivem
1: exato.
0: Rock e até o tema original Feel the Sun era muito mais calmo e à medida que foram lançando originais a coisa foi subindo e chegaram ao penso eu que é a sonoridade que eles mesmo gostam de estar em palco, sentir a bateria, sentir as guitarras, gostam também do formato acústico. Estamos a falar de uma banda que já está a caminho dos 15 anos.
4: Rindo e brincando.
0: Assim do nada, 15 anos Acoustic Junkies.
3: Já tem a data, já tem os anos do festival também que estamos aqui hoje, não é?
0: Exato, 15 anos no próximo ano os Acoustic, neste momento 14.
3: Sim.
0: E acho que vamos ter aqui um grande concerto. Eles, acima de tudo, eles divertem-se.
1: Era isso que eu ia dizer.
0: Eles sentem o que estão a fazer. Eles curtem mesmo aquilo.
1: Passam mesmo para o público. E tu estavas a dizer que eles até podiam adaptar o set list para o público. Acho que seria uma estratégia inteligente, mas por outro lado, se calhar, foge um bocadinho àquilo que eles verdadeiramente gostam e passam. E acho que faz todo o sentido que mostrem aquilo que mostrem. Bah, eu quero ver a rock. Portanto, vamos embora.
0: Eu deduzo que vais estar ali à frente.
1: Vou estar, estou sempre, normalmente, quando tenho
0: chegas
1: a oportunidade.
0: Aqui, tipo, foi
1: muito difícil.
0: Ou então vemos a Catarina lá os saltos ali à frente.
3: Ver assim tão mais perto, são perspectivas completamente diferentes daquelas que nós temos aqui. Nós estamos no fundo, portanto, do Parça de Catarina, perto dos patinhos.
0: Olha, e este também é um alerta para quem nos está a ouvir e vem hoje até o meu Sousa Mas e pensa, bem, é às 10 que o Nininho vai atuar, dá tempo. Não, venham mais cedo para descobrir também
3: a música
0: madeirense, este projeto madeirense que vale mesmo a pena e é uma banda que tem todo o mérito em estar naquele palco e possivelmente em outros palcos a nível nacional e quiçá internacional eles podiam lá estar. Cabeça de cartaz do segundo e último dia do Mel Sons do Mar, 15ª edição, Nininho Vaz Maia.
4: Não há, como assim?
0: Ela estava de
4: gente. Pronto, olha. E que dizer, tentar, não é?
3: Estamos a falar...
0: O Avelino Abel Vaz Maia.
3: Exatamente, estamos a falar de um gigante. Um gigante da música portuguesa, ou melhor dizendo, cantada em português de Portugal, porque ele tem nada mais, nada menos, e acumula 220 milhões de visualizações no canal do YouTube. Portanto, tem músicas com 35 milhões cada tema de visualizações, coisa que não existe em música cantada em português de Portugal. Não vamos falar do português do Brasil, porque isso são muitos mais.
0: São muitos mais.
3: Não dá para competir, não conseguimos nunca competir. E eles são embaixadores da língua portuguesa e não nós. O Brasil hoje em dia é o embaixador da língua portuguesa.
0: Vamos ficar por aí, não vamos para o Brasil, vamos continuar aqui em Portugal.
1: E olha, será que essas visualizações foram influenciadas um bocadinho por aquele vídeo viral que aconteceu de Nininho a tocar... Sim. Num jantar com o Cristiano Ronaldo.
0: Claro, naturalmente.
1: Também influencia um bocadinho. Também.
3: Hoje temos fãs incondicionais de Nininho, como o Cristiano Ronaldo, como João Félix, outros jogadores da nossa seleção.
0: Eu não sei se eles vão estar aqui hoje.
3: que são fãs e...
0: Espero, estou a receber...
1: Estás a receber uma informação.
0: Possível, não, o avião...
3: Algum familiar.
0: Algum familiar possivelmente vai estar aqui hoje do clã Ronaldo.
3: Mas sim, é possível, porque toda a família do Ronaldo quase toda vive aqui, é possível, todos eles
4: mãe
3: certamente.
4: Louros, exatamente, bem de Louros pode estar presente aqui na
3: hoje.
4: Zona VIP.
3: Exatamente, é possível.
1: Olha, ainda ontem sentávamos da vez que vi no Porto Santo, uhum. Numa festa lá da cidade, e Dona de Louros estava lá.
3: Olha, pronto, lá está.
1: Portanto, acaso, só lembrar agora desse detalhe. Estava numa lateral do palco, peço desculpa, numa lateral do palco, e ela estava ali a só curtir a cena.
3: Relembro que Nininho Vaz Maia já esgotou o Sagres Campo Pequeno e o Super Boca Arena, portanto estamos a falar de um gigante,
1: claro,
3: que já fez coisas incríveis e que está aqui na ilha para dar um concerto, e creio que vai ser um grande concerto, e espero, tenho quase a certeza que nós vamos ter isso casa cheia.
4: Maybe. Olha, e estavas a falar, Pedro, no YouTube, e é assim que ele começa.
3: Sim.
4: É precisamente no YouTube.
3: Exatamente.
4: Uma história de uma prima que partilha um cover que ele estava a fazer, não é?
3: Basicamente foi um vídeo que a prima filmou para mandar à irmã dele.
4: Pronto.
3: E a irmã, ele está em trunco nu, portanto ele está em trunco
4: no
3: nu.
4: Sofá. De,
1: ok, está tudo explicado. Então.
4: No sofá.
3: De pulseira eletrónica, okay. Portanto, em casa. A fazer, e ele próprio não esconde, ele conta essa, ele conta, e viraliza, e a partir daí o resto da história.
0: Eu acho que hoje em dia os artistas temos que viralizar.
3: Sim.
0: E só assim chegamos às pessoas.
3: Mas não foi intencional, repara, esta situação não foi intencional. Esta situação não foi intencional.
0: E quando assim o é, ainda melhor.
3: Claro, claro.
0: Quantas vezes o Nininho esteve aqui na Madeira? Pelas minhas contas, uma, duas, três, quatro. Esta será a quinta vez que o Nininho atua aqui na Madeira. Em 2023 atuou na Festa da Juventude, no Parque de Santa Catarina, aqui. Uhum. Esteve na Semana do Mar, no Porto Misa, em 2024. Em 2025, na Ribeira Brava. Em 2025, o ano passado, uhum, novamente na Madeira, mas na Gastronómica de Machico. E aqui, em 2026, regressa ao Parque Santa Catarina para a 15ª edição do Maior Sons do Mundo.
3: E ainda há pouco falávamos da Bárbara Tinoco, que vinha de uma maratona, Nininho, indiscutível cabeça de cartaz, vem de uma maratona de verão, incrível. Ele vem...
0: Vem em sprint.
3: Vem em grandes romarias, desde a Expo FACIC e segue para o Funchal. Portanto, ele tem estado em grandes festas, em Felgueiros, por exemplo, vai logo a seguir, depois desta data, vai para lá. Portanto, é um cabeça de cartaz indiscutível. Onde vai, Nininho é portanto, a cabeça de cartaz do festival onde participa, ou do concerto que dá. E hoje, certamente, que vamos ter mais um grande concerto com o Nininho Vaz Maia. Temos temas que estão praticamente virais. O, por exemplo, Gosto de Ti, que ele canta com o filho.
4: Sim.
3: Também uma coisa que está a bater em todo o lado. O E agora é muito...
4: Como é que é? O que tu queres de mim?
3: O que tu queres de mim, exatamente.
0: E agora?
3: Bailando também é um desses temas. E Beijei o Céu também.
4: Olha, e vocês sabem qual é o nome do álbum?
3: O nome do álbum?
0: Temos aqui uma fã. Já percebi.
4: Não é fã, é uma rapariga estudiosa que estudou para estar aqui hoje.
0: Eu vou ver se tu vais ficar aqui a tinha no concerto.
4: Olha, eu vou dançar flamengo hoje, quase.
0: Ele é...
3: Diz lá o nome do álbum então.
4: Então é Raízes.
3: Raízes, exatamente.
4: E precisamente para homenagear as origens, que como todos nós sabemos, é de etnia cigana.
3: Exatamente.
4: Pronto, ele também mistura aqui o flamengo com o pop e temos assim Nininho Vaz Maia como cabeça de cartaz de hoje. Não é? Do nosso...
0: Olha, uma questão para a Catarina. Duas músicas que gostarias de ouvir por parte dos Acoustic Junkies. Já
1: pá, sabemos...
0: Não, essa não vale.
1: Que... Não conta.
0: Não,
1: pá,
0: não conta. Essa não conta. E os Pearl Jam também não contam. Isto é difícil.
3: Sim, porque eu
1: sim,
3: quase...
1: É assim, eu já conheço bem o setlist deles. Portanto, posso pedir fora do que eles normalmente costumam tocar?
3: Ok, eu acho que
0: pode ser. Duas que tu sabes que eles vão garantidamente tocar. Apostas que eles vão tocar.
1: Pá, eles vão tocar Metallica, de certeza absoluta. E Pearl Jam já falámos. System não vão, penso eu, que não vão tocar.
0: Nirvana?
1: Nirvana também. Portanto, a onda grunge é mais a cena deles. Eu gostava muito que eles tocassem Deftones. Porque eu acabei de ver o concerto deles, então estou ainda em modo de nostalgia, sabes? Uhum. Quando estás muito tempo à espera de ver uma coisa.
3: Estás órfã.
1: Estou um bocadinho.
0: Olha, e valeu a espera pelo concerto dos Deftones?
1: Valeu então, muito pronto. A espera, okay. Valeu muito a espera. Eu já não os vi há muitos, muitos anos e por isso foi mesmo incrível.
0: Ok.
1: E então gostava que tocassem.
0: Né? Vamos aguardar. Daqui a pouco, não tarda nada, vamos transmitir em direto na RTP NT3 Madeira o concerto dos Acoustic Junkies. Para já fazemos uma pequena pausa. Fiquem connosco, acompanhem tudo também através das redes sociais da Antena 3. Vamos estar aqui no Parque Santa Catarina para a 15ª edição do Mel Sons do Mar. Até já.
4: Até já.
0: Até já.
4: Regressem connosco. Até já.
0: Até já ou até já, parece que sim, agora sim, até já, o técnico. Paulo, é até já ou até amanhã?
3: Até já.
0: Podes cantar o Nininho, temos que...
1: Mais um bocadinho.
3: Olha,
1: mais...
3: posso revelar uma informação, estamos a falar do álbum Raízes,
0: sim.
3: Já é platina, portanto é uma das informações que temos aqui.
0: E com esta história de disco platina, fazemos um breve intervalo e já voltamos, até já.
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0: Estamos aqui no Parque Santa Catarina, sábado 5 de setembro, portanto na 15ª edição de Mel Sons do Mar, e connosco conseguimos uma proeza, Duarte Ferreira connosco.
1: Roubamos o Duarte.
0: Roubamos o Duarte. Bem-vindo.
2: Olha, só temos,
1: temos pouco tempo.
2: 15 minutos.
1: É isso.
0: Não, não.
1: Caramba.
0: 15 minutos é bué.
2: É bastante. Eu também não tenho conversa para 15 minutos.
0: Eu ia-te roubar 5, mas, okay, mas 15
2: bom,
0: é ok.
2: Não, está tudo bem. Deixa só tirar aqui o papelinho do que eu vou dizer.
0: Catarina, podes iniciar com os teus pedidos.
1: Sim, Catarina tem muitos. Tenho tantos pedidos, mas eu entendo.
2: Olha os 15 minutos. Né?
1: Não posso queixar, já vi isto na Acoustic Junkies, estava lá na linha da frente.
2: É verdade.
1: Acho que estamos à espera de um grande concerto aqui no Parque de Santa Catarina. Também compreendo que o público seja um bocadinho diferente, num modo festival em que tens o cabeça de cartaz, com o género musical.
0: Temos um fã aqui.
2: Eu nunca vi isto.
1: Como eu estava a dizer, sabemos que o público que vem, até porque as duas bandas que vão atuar hoje têm géneros muito distintos, e percebo que haja aqui uma adaptação do setlist. Há bocadinho o Romano referia que era isso que ia acontecer, mas o que é que podemos esperar do vosso concerto hoje aqui no parque?
2: Sim, tudo o que tu dizes é verdade, e nós tentamos adaptar pelo menos a parte inicial do concerto um pouco mais leve em relação ao tipo de rock que nós tocamos, grunge, por exemplo. Acho que é uma experiência, continua a ser uma experiência extremamente positiva para nós. E nós, o Filipe, quando foi à Antena 3 falar, o diretor da Mail, disse que nós aceitamos logo, e é verdade, porque embora seja um pouco um público diferente, porque na verdade nós temos clara noção disso, as pessoas vêm mais para ver o Nininho do que para ver-nos a nós, uhum. Mas é uma oportunidade espetacular e nós não podemos perder estas oportunidades. Há sempre o público que não nos conhece, há sempre uma pessoa ou outra que é capaz de ficar e dizer, pá, estes gajos são porrares, e começa a nos seguir, e há outras pessoas que até podem conhecer. Vou dizer, por exemplo, o Phil da Sun, que nós tivemos no início, passou muito na Antena 3.
0: Exatamente.
2: Há pessoas que cá Santos nem sabem que aquilo é música nossa, não é?
1: Sim.
2: Portanto, são oportunidades que nós temos que agarrar, e isto é um conceito espetacular de festival, aqui neste anfiteatro maravilhoso, uhum. Com esta produção da Antena 3. Nós não podemos dizer não a estas coisas.
1: Isso, e depois mantemos o rock aqui ativo, não é?
2: Sim.
1: Que ainda ontem houve um rapaz que eu e o Pedro entrevistámos, uhum. Que referia que vinha muito ver hoje Acoustic Junkies, e que sentia que o rock estava um bocadinho apagado aqui na nossa ilha.
0: Sim, nós comentamos que o rock já não está tanto na moda. Tu sentes isso, Duarte?
2: Concordo. Uhum. Infelizmente, estava aqui a dizer off the record na Catarina que os anos 90, por exemplo, era super normal no MTV nós vermos, não vou dizer coisas agressivas, uhum. mas outro tipo de guitarradas e outras vozes, que hoje em dia já não se vê tanto. Uhum. Continua, não é tão mainstream, digamos
1: sim.
2: Assim.
0: Mas o bom disto é que as modas vão
1: E voltam. Eu acho mesmo que estão a voltar. Uhum. Eu assisti a um concerto que para mim foi uma coisa de outro mundo em termos de energia, porque eu acho que os jovens hoje em dia, não sei se portarem um bocadinho deslocados ou não saberem exatamente o que querem da vida, o que seja, não vamos entrar aqui nesses detalhes, mas sentem que se calhar a agressividade da música rock, metal, new metal, que vertente seja, acaba por fisicamente exteriorizar um bocado daquilo que eles sentem e não conseguem, uhum. de certa forma, dizer em palavras. E eu vi um concerto de uma banda que nós ouvimos o álbum, que se chama Turnstile, que já estão na moda há algum tempo, na verdade, mas que tem uma onda um bocadinho mais calma ouvindo o álbum, e o concerto é pura energia e é mostro do início ao fim, e é stage dive, e as pessoas libertam-se imenso. E eu vi, atenção, eu vi desde pequenos a graúdos a curtir, e alguns a passar mal, naturalmente, que às vezes assim em festivais maiores nós sabemos que isso acontece, mas ali completamente no auge. Portanto, eu acho que vai voltar, e para mim, uhum. como vocês sabem, já falámos tantas vezes, para mim está sempre presente, para mim rock é vida,
2: para
1: portanto...
0: Estávamos a falar ainda há pouco, a elogiar muito os Acoustic Junkies, okay. pela caminhada, já são quase 15 anos, não é?
2: São quase 15 anos. Tinha cabelos brancos, agora já
0: tenho. Temos todos, não é?
3: Marco, começou numa brincadeira, não é verdade? Já temos a oportunidade de também falar sobre isso.
2: É verdade, sim, começamos, na verdade começou com o aniversário de uma pessoa, um familiar meu. O Roberto e o Pedro já tinham outra banda, e neste caso a minha prima, estava a dizer, oh, Eduardo gosta de cantar, e pronto, fizemos ali um mini jam session. A coisa correu bem, fomos a um ensaio, dois, três, e o resto é história.
0: E já falamos com algumas pessoas aqui, e ontem também tivemos alguns comentadores também, que pedem uns originais a mais. Tem coisas a sair, tem coisas quentinhas, não tem?
2: Na verdade.
0: Estão quase.
3: Sem pressão, não é? Sem pressão.
0: Sem pressão.
3: Isso que vais partilhar aqui, que ninguém nos ouve.
2: Na verdade, eu sendo extremamente sincero convosco, nós numa fase inicial tínhamos mais originais. Até porque, quando tu lembras, Catarina, no Summer Open, quando nós ganhamos, nós falamos até nessa altura, uma das questões para vir ao Summer Open era ter originais. Então nós nessa altura pressionamos forte. O que acontece é, e prontos, como se costuma dizer, quem quer faz, quem não quer arranja desculpa. Mas o que tive de dar esta parte,
3: claro.
2: Dar a desculpa agora.
0: Exatamente.
2: Mas, na verdade, o que eu queria dizer é que nem sempre é fácil, porque nós já não somos putos, não é? Temos as nossas vidas super mega ocupadas, uns mais
3: trabalham
2: do que outros. Trabalhamos, exatamente. Yeah. E o conceito de ter um original em termos de produção e tempo é 10 vezes mais,
0: claro,
2: do que os covers.
0: O processo de criação tira muito mais tempo, muito mais energia.
2: Exatamente. E nós queremos, nós até temos aqui duas ou três músicas que nunca lançamos para o público e que não vos consigo precisar
0: claro,
2: de datas, mas
0: claro,
2: um dia
0: claro,
2: vai ser.
0: Claro. Duarte, só te posso dizer, foi uma grande desculpa.
2: Foi.
3: Contudo, não há desculpa para a primeira vez ser na 3. Pronto.
0: Exato.
3: Já tens de fechar aqui.
2: Isso é obrigatório.
0: Vamos ser os primeiros a saber.
3: Deixar a moto.
0: É?
2: Isso é obrigatório.
0: Ok, também. Duarte. Olha,
3: o Ricardo está-me a pagar bem para dizer.
0: Ah, pronto.
2: O Ricardo não diz, o Ricardo foi ver o Nacional. Ah, não, o Nacional
3: não,
2: é lá.
3: Olha, não, vais por o mal, está aqui em trabalho. Vai aparecer.
2: Mas é em Alvalade.
1: E estou a ter uma memória. Está-me a vir uma memória, eu já conheço o Duarte há muitos anos, na
2: verdade,
1: altura do Mirko.
2: Menos de 30 quilos atrás.
1: Há 30 quilos atrás. E lembro perfeitamente que havia um karaoke.
2: É possível, que eu andei neles todos. É possível.
1: Qual era a música que mais cantavas no karaoke?
2: Opa, talvez fosse David Fonseca naquela altura.
0: Já existia David Fonseca.
1: Já existia David Fonseca.
0: Há 30 quilos atrás já existia David Fonseca.
2: Na altura do início do Silence 4, talvez.
1: Sim.
0: Ah, pronto,
1: era Silence 4.
0: Era Silence 4. Era Silence 4.
1: Tu cantava sempre Silence 4.
3: É, bem.
0: É, okay. Espetacular.
1: Também era aquela música, na idade que nós tínhamos, era uma música interessante,
0: as músicas
1: até para cativar.
2: Sim, exato. Podia cantar outras, mas basicamente andava ali no Silence 4.
0: Olha, e hoje?
2: Não há Silence 4 hoje.
0: Podes nos dar aqui, dentro dos covers, o que é que nós vamos ter? Quais são as bandas que vão ser representadas aqui para vocês?
2: Olha,
0: ou não?
2: Nós vamos começar em modo mais soft, modo verão, vamos ter até Harry Styles.
0: Okay,
2: não é aqui 100% a nossa praia, não é?
0: Ok, mas é festivo, é fixe.
2: É, vamos adaptar, vamos tocar aqui uns temas que as pessoas também se identifiquem.
0: Okay.
2: A também é essa. Vamos a Maroon 5 também.
0: Boa.
2: E depois vai ficar um bocadinho mais agressivo. Mas,
3: vamos ter Metallica, Pearl Jam.
2: Metallica não. Pearl Jam vamos ter. Metallica eu gostava.
3: Nirvana. Tem menores.
2: Vamos ver a reação do público.
0: Vamos ver a reação. Não, exatamente. Isso é uma
1: vocês
0: boa.
1: Vocês têm um setlist tipo pontos de interrogação.
3: Truques na manga.
2: Depois fazemos aqui uns coisas visuais no palco.
0: Exato.
2: Quando...
1: Tipo,
2: não é este efeito.
1: Então eu tenho que ir para a frente.
0: Claro. São os tiques que vocês já têm e já vão dando a dica. Olha, esta está a resultar, vamos tocar aquela.
1: Isto são aquelas coisas inside bandas.
2: Este gajo tem um problema no olho.
0: Mas não é. Ele só está a dizer uma frase ou outra.
3: Olha, Eduardo, eu tenho aqui uma curiosidade. Como é que se recebe um convite destes para vir para atuar aqui neste palco?
2: É com sim, não há.
3: Com sim, pois.
0: É com sim, senhor.
3: Emoções, o que é que.
2: Ficamos super contentes e. Tenho que partilhar uma coisa convosco. Nós felizmente temos tido alguma rodagem, não só a nível regional, mas já estamos a chegar ao nível nacional. Nós
3: também fomos, já falamos disso hoje.
2: Fomos ao Crato há 2 anos, este ano fomos outra vez lá perto a Val do Peso. Nós estivemos em Castelo Branco ano passado. Ou seja, é super difícil para nós, por aquela questão das originais, porque as pessoas não vêm à Madeira buscar uma banda que toca covers, não é? As pessoas querem coisas originais. Super difícil. Mas mesmo nesta dificuldade nós temos desenrascado minimamente.
0: Sim.
2: Isto para dizer o quê? Que este tipo de palco é o que nós mais gostamos. Para nós, sem ofender a quem nos convida, porque quem nos convida nós somos super gratos a todos os bares, mas para nós era só isso.
0: Não, obviamente, é? Obviamente.
2: Por isso é um convite fácil. Realmente é só assinar o sininho, porque todas as condições que nos dão seja a que entrevista estamos a ter, seja a qualidade de som no interior do palco, a malta do som, pá, tudo a envolvência é outro nível e nós gostamos de estar aqui.
0: E vocês têm gente que já vos acompanha há algum tempo, nós tivemos gente a correr para a parte da frente, portanto eu acredito que já tem gente aí à vossa espera para ouvir o vosso concerto.
2: Sim,
0: e não te quero também tirar muito tempo, okay. Faltam 15 minutos sensivelmente.
2: Agora esqueci. Quando nós, isto não é outra desculpa, não é? Para que são gajos de desculpa.
0: Mas se for, que seja boa como certo. Aquela. Foi ótimo.
2: Aquela estava na primeira página, agora okay. Vocês têm que procurar.
0: Okay.
2: Mas isto para dizer que nós quando fomos a Summer Opening também, por essa questão de não ser possível dizer que não, nós tínhamos 5 meses como banda e aquilo realmente correu mal. E correu mal. E até vou-vos partilhar uma coisa que vocês talvez não saibam.
0: Uhum.
2: O Carlos Pestana, da Antena 3, uhum. Foi connosco a um ensaio e disse: ah pá, malta, se vocês não tessem uma bateria, nós tínhamos o Carrón, que era uma coisa
0: claro,
2: engraçada,
0: claro.
2: Mas vamos estrelá-la.
1: Era um summer opening, talvez.
0: Era uma cena acústica.
2: Exato.
0: Sim,
2: ele disse: uma bateria. Disse, é preciso de bateria, a gente está apetuados com isto. E depois chegou aqui e o concerto foi
0: okay.
2: super low. Isto para dizer que faz parte da aprendizagem e estamos super felizes por voltar aqui ao parque.
3: Já com bateria.
1: E são
3: já
1: as dores, bateria, são as dores de crescimento também, não é?
2: Também.
1: Quando
2: exatamente.
1: É mais um elemento, é mais uma pessoa para lidar. É
2: mas dei-nos a bateria, dei-nos outras dinâmicas.
1: Está mais corpo também, acho que
2: sim,
1: foi,
2: mais corpo e outras dinâmicas que o Carrón não permitia dar.
1: Sim,
2: por
1: sim,
2: exemplo,
1: sim.
2: Por exemplo, faz parte. Tem que ir.
1: Fizeram muito bem.
0: Tens que ir, olha.
1: E vai ser um concerto incrível e nós vamos estar lá em baixo.
0: Pá, já fizemos okay. muitos elogios, mas continuamos a fazer Acoustic Junkies. Muitos parabéns pelo percurso que vocês tiveram e vamos ter certamente um grande concerto. Desejamos tudo de bom para vocês e até já.
1: Boa
0: até
1: concerto.
2: Já. Só para vos agradecer também a Antena 3, porque a Antena 3 também tem sido impecável com as bandas regionais. Tinham até quintas-feiras, que era o que era
0: exatamente.
2: O dia de passar a música da malta regional, portanto isso também é importante para nós e também sabe-nos bem estar no carro, estar em casa e ouvir a música. Diz que este gajo já sou eu. Um abraço.
0: É a nossa função e agradeço muito.
2: Obrigado.
1: Obrigada,
2: um
1: Duarte.
0: Muito obrigado. Duarte Ferreira, vocalista dos Acoustic Junkies, estivemos aqui à conversa, que foi ótima, ótima conversa com ele. São 15 anos, praticamente 15 anos, o Romano disse ainda há pouco 14, vão fazer 15 anos para o ano, de Acoustic Junkies. E Catarina, não tiveste se calhar
1: não
0: tiveste resposta positiva com os quatro temas.
1: Vai ser bom na mesma e compreendo perfeitamente a lógica.
3: Nem sempre é fácil, é verdade.
1: Sim, compreendo a lógica e acho que as pessoas, sendo músicas ou hits mais pop e tudo mais uhum. hits de rádio, as pessoas vão entrar mais na onda. E depois então, eles vão estudar a cena e faz todo o sentido. Depois vão perceber aqui a flutuação do público e então vão mostrar aquilo que realmente gostam. Quanto a mim, uma opinião pessoal, eu acho que deviam mostrar sempre aquilo que gostam de fazer, porque as pessoas já vão procurar aquilo que já estão à espera, ou seja, não... Quem vir os Acoustic Junkies hoje a tocar músicas pop, depois vai a um concerto específico deles, vai perceber que não é bem a onda deles e aquilo que lhes faz verdadeiramente felizes.
0: Eu entendo o que tu dizes e vai de encontro ao que tu és muito autêntica e queres também que a outra parte assim seja, mas eu entendo também o Duarte, ainda há pouco como dizia, há que haver um espírito de sobrevivência nestes
1: sim,
0: casos
1: sim, claro.
0: E eles têm que andar a pisar um pouco em ovos para conseguir sobreviver e subsistir neste panorama. Como ele falou, às vezes uma banda que toca covers e que não tem muitos originais é bem complicado, mas eu entendo e acho que eles conseguem dentro desse nível agradar um pouco a toda a gente e acredito
1: sim.
0: que vão te agradar hoje
1: sim,
0: e vais estar ali na fila da frente. Fazemos uma pequena pausa e voltamos daqui a pouco já com o concerto dos Acoustic Junkies. Desculpa.
3: Coitado do Duarte, foi apanhado pelo Romano, portanto nas redes sociais também vão ver Romano
0: okay,
3: a falar
0: okay.
3: com o Duarte.
0: Ok, pronto. O Duarte, para verem como é uma pessoa extremamente acessível e amigo de toda a gente, já são muitos anos, não é? Fazemos uma pequena pausa, voltamos daqui a poucos instantes.
3: Até já.

Estamos de regresso ao Parque de Santa Catarina e no momento em que, dentro de segundos, já sentimos o som do palco neste segundo dia do Mel Sons do Mar, 15ª edição, os Acoustic Junkies, em direto na RTP Antena 3, Madeira, Mel Sons do Mar. Vamos para o palco.

Boa noite, boa tarde, parte de Santa Catarina! Essa malta que está sentada vai ter que se levantar, vamos saltar daqui a pouco. Ok? Por agora podem ficar sentados, já saltamos.

Thank you. Obrigado. É tempo também de usar a conhecer alguns dos originais que nós fazemos. E o primeiro original que nós lançamos chamava-se Feel the Sun. Embora o sol já se tenha ido embora, podemos sempre agradecer o sol. Feel the Sun.

Obrigado. Obrigado. Vamos continuar com mais uma musiquinha, outra de verão. Aproveitar o calor. Hoje vamos ficar um bocadinho mais agressivos. Este próximo tema faz mais sentido receber a vossa colaboração, a vossa ajuda. A malta ali do lado esquerdo.

Obrigado. Ok. Nós estamos a ter uma conversa séria. Nós somos das poucas bandas madeirenses que vão ao rock. Infelizmente o rock está-se a perder um pouco. Espero que seja só tendências e que voltem força. Mas gostava que esta malta mais jovem do que eu voltasse a ouvir rock. A curtir rock. Há todo o género de música. Há todo o tipo. Há espaço para todos. Não deixem o rock morrer. Obrigado. Próximo tema é mais um dos nossos originais e, na verdade, fala sobre voltar a viver, ter esperança. A música foi criada numa altura difícil para todos nós, na pandemia. Isto já fala sobre renascer novas oportunidades. Chama-se Start to Live.

Obrigado, se chama Start to Live, um dos nossos originais. Então vocês estão a curtir? Malta está a curtir? Obrigado. É sempre um prazer vir tocar aqui ao parque. É a nossa primeira vez com o Mel. E estamos a precisar da vossa ajuda para fazermos isto ser excelente. Todos!

Obrigado. A malta que se aproxime mais um pouco. Primeiro porque depois vão perder o lugar. Depois, porque é importante o calor humano. Daqui a pouco vamos saltar um bocadinho.

0: Obrigado.
1: Próximo tema é mais um cover. Foi super famoso nos anos 80. Mas nós vamos tocar completamente diferente do original.

Billie Jean by Michael Jackson. Obrigado. Estão preparados? Não ouvi. Estão preparados?

0: 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Obrigado! Obrigado. Próximo tema é mais um original e chama-se On the Radio. Quando nossos originais começaram a passar na rádio, caso a Antena 3 está a fazer também aqui a cobertura do evento. Um abraço para a Antena 3.
1: Sempre apoiou a rádio.
0: Sempre apoiou
1: as bandas
0: madeirenses. Tem mesmo um dia especial às quintas-feiras só para a música madeirense. E obrigado do coração. Chama-se On the Radio.

Obrigado. Nós temos já 12 anos, 13 anos de carreira. Carreira? Part-time. E somos cá da Madeira. E é incrível como muitas pessoas que estão no público que nunca ouviram falar de nós, possivelmente. Nós somos Acoustic Junkies, uma banda regional. Temos alguns muitos covers, temos alguns originais. E o próximo é mais um dos originais. Chama-se 1994. O que é que vocês andavam a fazer em 94? Alguns. Ok, 1994. 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

Obrigado! Vamos ficar um bocadinho mais intensos. Queria aproveitar só aqui um minuto para agradecer a Mel pelo convite. É sempre um prazer. Obrigado também a todos os presentes que nos acompanham sempre. Já temos alguma legião de fãs. Obrigado. Obrigado. Só sempre rápido. Na guitarra à minha direita, João Silva. Obrigado. Pedro Pereira no baixo. Marco Panamá na bateria. Roberto Vasconcelos na guitarra. Eu sou Duarte Ferreira na voz. Obrigado a todos. Let's go, girls.

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Obrigado a todos. Obrigado. Away!

Obrigado, Funchal. Nós estamos mesmo no fim. Mas antes de acabarmos, queríamos a vossa ajuda. Eu julgo que todos vocês têm telemóvel. E queria apenas que fizéssemos todos isto para acabarmos em beleza. Como diz o brasileiro. Ok. Precisamos de mais luzes. Vamos tornar isto muito bonito aqui no parque. Obrigado. Mais luzes, pá. Ok, está a ficar bonito. Malta lá atrás. Malta VIP também, pá. Muito bem. Vocês têm os telemóveis mais caros, pá. Ou não? Ok, vamos andar. Obrigado a todos. Foi um prazer enorme estar aqui no parque com vocês. Obrigado a meu. Obrigado Antena 3 pela cobertura. Obrigado a todos.

0: Obrigado a todos. Tchau, pequenininho. Foi um prazer. Até uma próxima. Obrigado. Obrigado.
1: Estamos então em direto desde o Parque Santa Catarina. Acabamos de ouvir o concerto dos Acoustic Junkies, um regresso após alguns anos. Lembro-me perfeitamente a primeira vez que eles subiram a este palco, já têm uns bons aninhos, ainda estavam no início da carreira. Temos a Brasi, temos a nossa Sofia Nunes, o Pedro Fonseca, o Pedro Fonseca já falou hoje, que eu sei. Mas vamos conversar pelas senhoras, que achas,
2: claro,
1: Pedro?
2: Que sim, claro, não que é? Sim, claro que sim.
1: A Sofia e a Brasi estavam ali a curtir.
3: É verdade.
1: Como é que foi que análise fazem este concerto dos Acoustic Junkies?
3: Olha, eu confesso que não era um grupo que me era muito reconhecido. Fui pesquisar também um bocadinho. Depois, posso dizer que saí daqui com vontade de ouvi-los mais uma vez. Ainda estávamos a falar que eu canto, acho que de vez em quando, num barzinho. Já estava a ver qual era o dia. Que voz incrível. Uau, adorei.
1: Estavas me a dizer em off ao pouco.
3: Pois é, e estava-me a lembrar também das músicas de Vá dos nossos tempos, tal, que também cantou aqui uns covers muito bons. Estou a adorar.
4: Sim, eu acho que ele trouxe uma energia muito fixe para o parque. E nós, por acaso, estivemos lá embaixo a falar com pessoas que vocês poderão ver brevemente. E foram várias as que disseram que efetivamente vieram para vê-los. Não foi para o Nininho, foi para vê-los. E isso é muito giro de ver, até porque é um produto madeirense.
3: Pois é.
4: Portanto, é sempre mais especial.
3: Segundo dia com a abertura de
4: madeirenses.
3: Madeirenses, uau!
1: Lembras-te, Pedro, antigamente uma banda madeirense para atrair algum público era um bocadinho complicado. Hoje em dia as coisas começam a mudar um bocadinho também pelo facto de eles atuarem diversas vezes em vários locais aqui na Madeira, já são reconhecidos e têm muitos amigos que os acompanham.
5: Tal como lhes disseram, 13 anos. São praticamente 13 anos, mas a Antena 3 não deixa de ter um papel também influente nessa situação, por promover e incansavelmente, como tu sabes, e tu fazes esse papel,
1: as bandas madeirenses.
5: E foi incrível. Eu estive lá à frente com a Catarina ainda há pouco. Tivemos a ouvir o concerto quase todo lá na frente. Começaram muito ligeirinho, começaram com os covers, com os originais, o Feel the Sun e tudo mais, e depois fizeram umas obras de arte ali, uma versão do Wicked Games de Chris Isaak, depois Billie Jean, uma versão, não sei se vocês se lembram, mas o Chris Cornell tem uma sessão acústica onde canta o Billie Jean de uma forma diferente. Eles fizeram o mesmo, mas não acústico, com riffs de guitarra incrivelmente bem conseguido. Depois, Bon Jovi, tivemos várias. Take Me Out, Franz Ferdinand.
3: Oh, minha!
5: Franz Ferdinand também teve representado aqui. E uma grande versão, quase, diria, fidedigna, dos Muse. Neste festival, pá, adorei. Achei que os Acoustic Junkies fizeram digamos que um warm-up. O pessoal está tudo quentinho.
3: Completamente.
5: Está tudo quentinho para o Nininho.
3: Ai, olha que até bem.
4: Até rimou ou não?
3: E vou só perguntar uma coisa: temos baladas hoje?
5: Ontem falamos de baladas.
4: Temos.
5: A nossa brincadeira.
1: É Brasil que está um bocadinho fora de contexto.
3: Ah, pois, tu já não estava.
1: Não estava.
3: Mas eu vou-te explicar depois.
5: Olha, mas ontem lembras-te que tu falavas sobre os crushes? E fui para casa, não é que estivesse a pensar
4: os
5: nisso.
4: Crushes.
5: E fui para casa.
4: Das pessoas.
5: De artistas da música. E eu dizia que não tinha nenhum. Cheguei a casa e lembrei: epa, Dua Lipa.
1: A Dua Lipa.
5: Não sou fã da música, acho que ela tem uma voz incrível, mas é só mesmo pela aparência. Ela é muito, muito bonita.
3: É verdade.
5: Eu acho que ela é extremamente elegante. Muito. A forma também como se apresenta.
3: Sim.
5: Acho. Esse é o meu crush. Agora, só para atualizar, porque eu sei que as pessoas não dormiram.
4: Temos que fazer um encontro.
1: Brasi,
3: gosto que tenhas escolhido alguém assim bastante elegante. Gosto.
1: Um dia que a Brasi faça um featuring com a Dua Lipa, ela vai.
5: Ok. Pá, só para ir aos bastidores tirar uma foto.
4: Sim,
5: né?
4: claro, só para isso.
3: Pronto, olha que bem.
1: Já queria mais, um cafezinho.
3: E tu,
1: não pode ser.
3: Eu não tenho.
1: Não tenho, ontem falávamos sobre isso. Mas gosto muito de Joss Stone.
3: Ok,
1: acho que ela tem uma voz fabulosa, também é gira, pronto. Mas assim, crush, não, gosto de vários artistas, de bandas, e cresci no mundo da música também.
3: Tu já sabes que eu tenho um, né? Comentei ontem, o Seal.
1: O Seal, exato.
4: Ok,
3: para mim é qualquer coisa.
1: Um grande nome. Tu,
3: grande senhor.
1: Brasi, tu cresceste a ouvir estas músicas, não é?
4: Sim. Eu lembro-me de estar na barriga da minha mãe.
1: Mica, olá.
4: Não, mas olha, estava a comentar que no ano passado foi a nossa live ver os Muse. Por isso, estou mais ou menos dentro do assunto.
1: E pela tua expressão, curtiste muito.
4: Adorei.
2: Não, ela foi só porque foi com o tio.
4: Sim, foi só
2: porque foi com o tio. Ai, não estava a fazer nada e vai lá. Mas acabou por gostar.
4: Não,
2: estava
4: mas que gostei, mas assim. Gostei. Não é?
1: Quem já viu os Muse foi eu já vi os Muse, foi a Catarina Lumelin também.
6: Várias vezes. Já vi várias vezes. Várias. Até é uma banda que vem regularmente a festivais em Portugal.
1: E às também tive para o um concerto ano Muse passado. Aqui é...
6: Não sei, aqui?
1: Não encaixava. Encaixava.
6: Encaixava. Muse encaixam bem em qualquer lado, eu acho.
1: Nem que fosse só tu.
6: Ah, eu acredito que se Muse viesse...
2: Não era só.
6: Acredito não, que isto ia escutar rapidamente. Em Lisboa esgota aqui, não ia ser diferente.
1: Claro.
6: Nem que seja o turista, nós estávamos ontem a falar um bocadinho de nomes internacionais que acabam por atrair muito também o turismo que temos aqui na ilha.
2: Claro.
6: Mesmo que os locais não conhecessem tanto ou nunca tivessem ouvido falar, tenho a certeza que ia escutar rapidamente.
2: E nós vimos muitos estrangeiros enquanto fomos lá.
6: Muitos estrangeiros. Sim.
2: Muitos estrangeiros estavam a curtir mesmo a música.
6: Aliás,
2: incrível.
6: Eu estava à frente com o Pedro, não sei se ele já referi, mas...
1: Ainda não.
6: Nós sentimos uma coisa e ambos partilhámos da mesma opinião, que é a banda, os acústicos começaram calminhos, com músicas um bocadinho mais calmas, e começaram depois a ir buscar músicas um bocadinho mais complexas, mais pesadas, queiram chamar assim. E a verdade é que o público estava a curtir muito mais as músicas mais pesadas. Portanto, o rock, minha gente, não está morto, está bem vivo, e as pessoas gostam de festa e gostam da energia que é passada, das guitarras, das baterias, gostam disso. Portanto, eu acho que deviam apostar mais no rock aqui na Ilha da Madeira.
2: Como disse o artista, não deixem o rock morrer.
6: Não deixem o rock morrer.
2: Sim, adorei.
1: Aliás, o rock nunca vai morrer.
6: O rock nunca
4: morre. Também acho que não.
1: Portanto, tu és uma mulher que adora rock. Qual é a experiência lá à frente dos Acoustic Junkies? Eles estiveram aqui há muitos anos, eram novinhos nesta cena. O que é que achaste já desta experiência num palco e com esta gente à frente?
6: Eu acho que inicialmente, lá após está, se calhar anos. Porque as músicas eram um bocadinho mais calmas também, e eu senti-os um bocadinho presos. O Duarte estava a tentar estudar ali um bocadinho o público, o que é que conseguia fazer, o público não estava a ser fácil, admito, muitas pessoas sentadas, ele puxou muito bem pelo público, começaram todos a se levantar e no final já estava toda a gente de pé. A verdade é essa.
2: E temos o parque cheio. Uau!
6: Temos o parque cheio. Tem assim algumas zonas um bocadinho mais fáceis de circular, mas temos o parque muito cheio para ver Dininho, certamente. Mas era como eu estava a dizer, eu acho que as pessoas entretanto começaram a entrar na cena do rock, na energia, começou
2: a tocar músicas também no chão mais conhecidas, se calhar, um bocadinho por aí.
6: Eu senti quando ele tocou Bon Jovi, as pessoas aí arrebitaram.
2: Uau, eu também.
6: Portanto, acho que foi por aí. Mas depois também tocaram Muse, não é assim uma coisa tão conhecida, se bem que essa música até é muito conhecida. Tocaram Led Zeppelin, também é uma música que não é toda a gente que conhece. E as pessoas estavam mesmo genuinamente a curtir a cena, portanto acho que eles fizeram um excelente trabalho, muito mais maduro obviamente para esta quantidade de gente. E eu gostei de ver, o vocalista tem sempre este trabalho que pode ser ingrato. Exatamente. Também muitas vezes, que é tentar puxar pelo público e mostrar aquilo que eles valem, não é? Porque a maior parte das pessoas não vieram aqui para ver Acoustic Junkies, como o próprio Duarte tem essa noção. E é difícil agarrar no público, e eles fizeram aquilo lindamente.
1: Mas trouxeram bastantes pessoas.
6: Sim,
2: nós entrevistamos duas que vieram só
6: e ainda ontem também entrevistei um rapaz que queria ver rock, porque há pouco rock na Madeira.
1: Também é verdade. Há pouco rock.
6: A Antena 3 tem que...
1: Não é só a Antena 3, eu acho que...
6: Não, são todos.
4: Se calhar é só um festival de rock.
2: Oh, olha. Porque não?
6: Porque não?
4: Está aí a dica. Um festival de rock.
6: Porque não? Eu estaria lá, certamente.
4: Claro.
2: Muito bem. E moda? Meninas, o que é que vocês estão a ver por aí?
4: Olha, eu acho que há bastantes looks variados e acho que é giro poder ver que cada pessoa escolhe, não é, o que se identifica mais, consoante a música também que se identifica mais, porque eu acho que a música também tem isso, não é?
2: O rock tem assim um perfil assim diferente. Sim. E eu vi assim pessoas a incorporar um estilo roqueiro de uma forma muito...
4: Com cabelos assim todos malucos.
2: Não é? Todos malucos. Adorei. Fiquei surpreendida.
4: Por acaso encontramos uma com um cabelo todo maluco, disse que demorou 5 minutos e nós ficámos a olhar uma para a outra.
2: E pessoas já com alguma certa idade e incorporar ali o look total de rock. Eu disse, uau!
1: Sofia, Brasi, temos aqui uma surpresa. Sim. Temos aqui o Filipe Freitas, que é o diretor da Mel, aqui na Madeira. Filipe, estás a curtir?
7: Muito boa noite a todos.
1: Viva,
7: sim,
1: bem-vindo.
7: Sim, eu acho que sim, penso que a minha voz fala por isso.
1: Estás bem sentadinho, é?
7: Epá,
1: sofazinho, é?
7: Estou a aproveitar o momento. Tentar relaxar um pouco.
1: E então, como é que está a ser este ano de Mel Sons do Mar na tua perspectiva?
7: Epá, eu acho que vai ser muito interessante. Portanto, nós temos casa praticamente cheia. Hoje, como vocês estão a ver, temos aqui uma plateia com cerca de 4.500 pessoas. Ainda acresce os convidados que estão aqui na tenda. Portanto, estamos a contar com cerca de 5 mil pessoas. Portanto, um número que, do nosso ponto de vista, é muito interessante. E demonstra que o festival está vivo, não é?
1: Uhum. O que é que achaste aqui da atuação dos Acoustic Junkies? Foi uma aposta tua?
7: Sim, posso dizer que sim. Por acaso, fui eu que os escolhi. Estava em conversa com o promotor, com o Jorge Lopes, e ele tinha já o artista principal definido, que era o Nininho Vaz Maia, e não tinha o artista para fazer o warm-up. E disse, opá, eu tenho um artista, chama-se Acoustic Junkies. E então passei o contacto e pronto. E foi muito interessante, por acaso gostei muito do concerto.
2: E que dessa... bem que esteve nessa decisão, gostei muito.
1: Eu fiquei surpreendida.
2: Pois fiquei, a voz, um vozeirão daquelas.
1: Eduardo.
2: E mais uma vez madeirenses, por isso.
7: É exatamente.
2: Sim, exatamente. Fantástico, parabéns.
7: É algo que eu faço questão que o festival tenha, é que no fundo a cultura madeirense possa ter espaço.
1: Os artistas de cá.
4: E nós tivemos...
2: criam também uma identidade, não é? Isto
7: exatamente.
2: É característico da vossa organização.
7: Exatamente.
2: É
4: isso é muito giro. Nós tivemos pessoas que disseram que vieram de propósito para vê-los e isso é o melhor.
7: Fantástico, fico muito contente. Exato. Por esse feedback.
2: Pessoal, agradeçam aqui, por favor, vamos. Está aqui o responsável.
1: Filipe, temos aqui uma grande artista madeirense é também, aqui a Brasi, está atento à Brasi.
7: Ah, muito bem, eu vou.
1: Fica atento.
7: Quem sabe.
4: É mais pop, mas.
1: É mais pop.
4: Mas... Com dança.
7: Nós estamos a estudar a evolução do festival.
4: Claro.
7: O festival já está cá há 17 anos, tivemos ali um interregno, já tínhamos falado com isso no outro dia, tivemos aqui um interregno no Covid. E pretendemos elevar o festival a outro nível. Ainda não sabemos bem qual será o novo formato. Uma coisa certa, vamos continuar a ter artistas madeirenses. Quem sabe artista internacional, que é a minha ambição. Mas não sabemos se será um dia com três artistas, dois dias, três dias. Estamos aqui a estudar, a ver o que é possível, não é?
4: Vamos deitar o parque aqui abaixo.
7: Sim,
4: o Parque Santa Catarina, vamos deitar abaixo.
7: Eu tenho o sonho que o Mel Sons do Mar seja aquele festival que fique na memória dos madeirenses. E que faça a diferença e que possa trazer artistas que até agora não tenham cá vindo da Ilha da Madeira.
1: Portanto, esse é um dos teus lemas, não é? Neste teu primeiro ano de diretor, não é?
7: Exatamente.
1: Da Mel
7: exatamente.
1: Madeira, que é mudar um bocadinho.
7: Sim, sim, diria que já fiz um pouco isso dentro de.
1: Já estavas, exato.
7: Trouxemos este ano um DJs, não é? Após o término do festival, temos um pouco de fogo de artifício, seguido do DJ. Também colocamos aqui um slide, um espaço ali embaixo também para animar. A componente de inclusão, temos ali intérpretes que fazem
4: a
7: tradução da música para aqueles que não conseguem
1: ouvir. E a dançarem.
7: E a dançarem, exatamente.
2: Parabéns.
7: Portanto, é algo diferente. Foram inovações e, portanto, para o ano vamos
2: tentar
7: pensar em.
2: Superar, não é?
7: Exatamente.
1: Brasi.
7: Esse é o meu lema, não é?
1: Brasi, tens aqui o diretor à tua frente e.
4: É verdade.
1: Coloquei uma questão. Uma questão aqui é ao Filipe.
2: O que é que é artista, preciso fazer artista. Para ser o próximo convidado?
4: Não. Como é que é estar por trás de um grande evento? Como é que é a preparação? Quanto tempo?
7: É assim,
4: as dores de cabeça?
1: As contas?
4: O choro?
7: Posso dizer que dá muito trabalho.
4: Claro, claro.
7: Nós somos, no fundo, a Mel dá o naming ao festival.
4: Uhum.
7: Mas tem por detrás um promotor, que neste caso é o Jorge Lopes, que tem todo o trabalho de contratar os artistas, tratar dos palcos, das luzes, de
4: é tudo
7: isso.
4: O trabalho que as pessoas não veem, basicamente.
7: É todo o trabalho que as pessoas não veem. A Mel tem o trabalho do marketing, tem o trabalho aqui da Tenda VIP, do VIP Lounge, onde nós temos os clientes empresariais, e depois também temos todo o trabalho de passar a mensagem, de ouvir também os madeirenses e estar em permanente contacto com o promotor, neste caso que foi o Jorge Lopes, e é um trabalho que acontece logo após o término do festival.
2: Sim, sim, você já está a pensar no próximo.
7: Sim, posso-vos dizer, por exemplo, que o Jorge Lopes para a semana vai a Londres já ver artistas.
1: Epa.
4: Oh. Então temos a artista de Londres.
1: Dua Lipa.
4: Oh, Dua Lipa!
2: Vamos chamá-la. Uau!
7: Portanto, estamos a ver, portanto, é um trabalho contínuo, um trabalho que acontece um ano antes, portanto, começamos a fazer prospeção de artistas, a fazer muitas contas, não é? Porque tudo isto custa muito dinheiro.
2: Claro, sem dúvida.
7: E também é um fator risco, não é? E portanto, tem
1: o
7: que
1: risco
7: ser.
1: Faz parte.
7: O risco faz parte, exatamente. O risco faz parte da vida, não é?
2: É verdade. E aí crescemos também.
7: Exatamente. Sem dúvida.
2: Sim.
7: É preciso arriscar para chegar mais longe. É um lema que eu tenho na minha vida acho que tenho tido algum sucesso. Ainda tenho 42 anos e tenho.
1: Melhor jovem.
7: E consegui chegar ao fim de 19 anos à liderança da empresa. Portanto,
1: sim.
7: E fui com o lema de exatamente arriscar e não ter medo de fazer diferente. E é uma mensagem que eu deixo a todos os jovens. É que nunca desistam do vosso sonho, lutem sempre, porque vão lá chegar.
2: Basta que temos que querer muito.
7: Exatamente.
4: É a persistência também.
7: O querer é fundamental. O querer é fundamental. E nunca desistir.
4: Exato.
7: Só é derrotado quem desiste de lutar.
1: Uhum.
7: Portanto, é preciso lutar. E é normal nós cairmos várias vezes até lá chegarmos lá. Nós vamos
2: e não tem problema nenhum. Atenção.
7: Exatamente.
2: Faz parte do crescimento.
7: Exatamente.
2: Não pensem que é para desistir.
7: Nem mais. O crescimento não é uma linha reta. É uma linha tortuosa. Por caminhos que muitas vezes nos fazem pensar que se calhar o melhor é desistir, ou o mais fácil é desistir, mas não é. Porque logo à frente, muitas vezes nós somos surpreendidos com coisas boas e atingimos aquilo que no fundo queremos, não é?
2: Caminhos difíceis levam-nos a caminhos fáceis. Ao contrário, caminhos
7: exatamente.
2: Fáceis levam-nos a caminhos difíceis.
7: Nem mais,
2: difíceis.
7: Nem
2: por
7: mais.
2: Isso,
7: vamos
2: lá. Parabéns por tudo,
7: muito
2: organização.
7: Obrigado.
1: Que pessoas...
7: Espero que vocês estejam todos a se divertir.
4: Sim, então, sim. Não,
1: olha, falando um bocadinho, aproveitando a tua vinda cá, onde tivemos a nossa Elisa.
7: Exatamente.
1: E a Bárbara Tinoco, na tua perspectiva, o que é que estás a dizer do dia?
7: Eu acho que foi muito interessante, gostei das duas atuações, pese embora eu tenha passado a maior parte do tempo com clientes aqui na tenda VIP, mas...
1: E ouvindo,
7: ainda fui lá embaixo duas vezes para ver como é que estava o ambiente, mas verifiquei que em ambas as artistas o ambiente era muito, muito caloroso, via-se que as pessoas que estavam ali estavam por gosto, não estavam por gostar, não é? E portanto fiquei muito satisfeito.
2: Bem,
1: olha,
4: eu gostei muito.
2: Duas artistas fantásticas.
1: Exatamente. Antena 3, estás a falar?
4: Olá, colegas.
7: Sem dúvida alguma, tenho que te agradecer.
1: Espera, vamos rapidamente à Luísa Mendes. Filipe, já voltamos à conversa que ela deve estar com os Acoustic Junkies. Vamos avançar então com essa entrevista rápida.
8: É isso mesmo, Ricardo. Eu tenho aqui comigo os Acoustic Junkies que acabaram de sair do palco. Duarte, já tiveste a oportunidade de falar connosco para a Antena 3, isto antes do concerto. Agora, saídos do concerto, qual é a sensação que fica?
9: Olha, fiquei com a ideia que correu super bem. As pessoas aderiram ao que nós pedimos, aos saltos, aos movimentos com os braços. Acho que de uma forma, não 100%, porque falha sempre qualquer coisa também da nossa parte, um pormenor ou outro, mas sim, 200%, e estamos super felizes pela oportunidade e... Correu super bem.
8: Olha, esta banda que começa em 2012 numa festa de aniversário, não é? A minha questão aqui é, vocês ficaram uma banda desde essa festa ou nunca deixaram de estar em festa?
9: Festas é mais com o Marco. O Marco é que seria a pessoa ideal para falar.
10: É mentira. Ainda não paramos de fazer festa. Ultimamente até estamos a criar uma trend, porque só nos convidam para festas de 50 anos.
8: O que é que será? Isto agora é uma boa questão.
10: Não sei, não consigo perceber porquê. Bom, acho que tem a ver com a geração. É a geração que ouve este tipo de música que nós tocamos hoje em dia e que ainda gosta e ao fim e ao cabo que nos valoriza porque ouve-nos ao vivo à borla e de vez em quando à borla, às vezes tem que pagar. mas a maior parte das vezes é de graça, e depois estão dispostos a nos contratar para um evento privado, para dentro das casas e das celebrações, e é muito bom, nós só temos a agradecer.
8: Muito bem. Olha, já agora, eu vou querer saber a opinião de todos. Como é que foi essa sensação de estar em palco?
11: Ah, foi fantástico. É, nós gostamos sempre de estar em palco, quer seja palcos grandes, pequenos, sem palco, às vezes tocamos sem palco e a sensação é sempre boa.
8: Como é que os mais intimistas também são, claro, são giro?
11: Claro, não. Nós felizmente temos tocado em muitos sítios diferentes, muitas experiências, até já tocámos num autocarro, portanto, já tocámos em quase todo o lado e, portanto, Não desfazendo, que palco grande e um palco, uma festa como esta é fantástico e adoramos tocar nestas festas, mas por nós queremos é estar juntos, que somos todos muito amigos, não é? E pronto, isso é o mais importante.
8: Olha, e não só o público da Madeira, vocês também já estão a dar uma perninha no continente.
12: Sim, já este ano foi a terceira vez que fomos ao continente. Há 3 anos fomos ao Festival do Croato, que foi excelente, é um grande festival. O ano passado fomos a Castelo Branco e este ano fomos a Val de Peso, que é uma pequena vila, também faz parte, pertence ao Croato, se não estou a erro. Tem sido excelente, sim, é sempre bom ser daqui e poder levar as nossas músicas também a Lisboa e ao continente em geral, é bom, muito bom.
8: Como é que foi esta noite estar aqui em cima do palco?
12: Excelente, palcos grandes são energia outra, e com este público e com todo este... muito bom mesmo.
8: O Duarte dizia ainda há pouco na Antena 3 que fica agradecido a todos os pequenos, não é? Os barzinhos, não é, Duarte? Mas realmente este tipo de palco é o que vos atrai, não é?
13: Jonas, eu acho que a nós atrai-nos tocar, até porque nós somos uma banda amadora e nós fazemos isto pura e simplesmente pelo gosto. Os palcos pequenos às vezes são mais intimistas e nós gostamos imenso, e nos palcos pequenos normalmente temos o nosso público. Hoje o público não era nosso, era o público do Nininho, e nós tínhamos que tentar animá-lo ou animá-las, e tínhamos quem? Os esposos das senhoras que cá estavam para ver o Nininho, e esses sim, se calhar estavam mais dispostos a nos ouvir. É um desafio, é diferente, nós gostamos de todos. Claro que o grau de dificuldade às vezes é diferente quando o público não é o nosso. Quando eu digo isto, digo no bom sentido. Mas nós aceitamos qualquer proposta.
8: Quantos ensaios são precisos? Vou voltar aqui ao João. Quantos ensaios são precisos? Já percebi que o Duarte está a querer assim me desviar um bocadinho. Coitado, está cansado. Ele acabou de sair do palco.
14: Gosto de falar também.
8: Ai, não gosto. João, não, desculpa.
14: Não. Já me chamaram coisas piores. O João até não me importa.
8: Marco, desculpa, a sério. Ter trocado o nome. Enquanto eu já me perdi da pergunta. O que é que eu ia perguntar? Bem, pronto. Estava a dizer... Não interessa, vamos arranjar outra coisa qualquer. Já sei, quantos ensaios são precisos para um concerto deste tamanho?
15: No mínimo, julgo que 12 ensaios a rodar o alinhamento específico para este para o concerto. É claro, quanto mais melhor, porque nós conseguimos nos entrosar mais e as músicas soam muito mais coesas. Só que nós somos profissionais, isto é um part-time. Todos nós trabalhamos durante o dia, temos o nosso trabalho de segunda a sexta, das 9 às 6, e o tempo que sobra, que roubamos, entre aspas, à família, investimos na música. Portanto, e pronto, nesta altura é mais complicado. Quando tínhamos 16, 18 anos, se calhar não era tão complicado. Hoje em dia é mais complicado fazer isso, é um exercício.
8: É muito amor pela música, acima de tudo.
15: É muito amor, é muito esforço e fazemos sempre o melhor possível. Pronto.
8: E muito bem, tenho-vos a dizer, estão de parabéns. Duarte, vamos acabar contigo, já sabes, olha, tu és o vocalista, vais dando assim a cara. O que é que podemos esperar de Acoustic Junkies?
13: Olha, na próxima semana nós já estamos por Machico, vamos ao Pub Number 1, também tem-nos acolhido já muitas vezes, não sei se é a 10ª vez que já tocamos lá. Temos mais um concerto dos Motards, nós temos em outubro. Depois acalmamos um pouco, que é a altura de Natal, e nós também gostamos de passar o Natal em família e mesmo tocar um tema ou outro de Natal, e depois voltamos no próximo ano. Mas tem sido excelente e cansativo também, mas só de ter estas experiências, essas oportunidades, vale a pena todos os esforços.
8: Sabes aqui como? Coração cheio?
13: Completamente cheio, completamente cheio. Obrigado.
8: Obrigada.
1: Luísa Mendes, então, a conversa.
8: Continuamos aí convosco, até já.
1: Exatamente. Luísa Mendes, até já. Luísa Mendes, a conversa com os Acoustic Junkies. Brasil, tu não estavas a concordar ali com o facto de eles pensarem que isto era só público para o Nininho?
4: Não, porque eu falei com algumas pessoas e elas disseram que vieram para eles.
2: Não, fizeram questão de
4: não foi pelo Nininho, foi por eles. E eu, ok.
2: Eu mais que seja um grupo menor, mas...
7: Os Acoustic Junkies, mas isto é o meu gosto pessoal.
1: Claro. Portanto, Brasil, vão ter a oportunidade de conferir isso na próxima sexta-feira, não é?
4: Na próxima sexta-feira, portanto, tem mesmo de estar atentos.
1: É, RTP Madeira, um compacto exatamente especial.
4: E
1: sobre
4: ver
1: esta...
4: os looks da malta, porque há muita coisa gira.
1: A Sofia já vai falar um bocadinho disso. Mas, desculpa um pouco te interromper, por causa da conversa com os Acoustic, Filipe. Estávamos a falar da Antena 3, tem portado bem este ano.
7: Sem dúvida, tem sido uma excelente ajuda.
1: Não estás melhor aqui do que ali, hein?
7: É para falar. Ao
4: menos aqui está sentadinho.
7: Estou sentadinho e estou em boa companhia, sem dúvida alguma. Mas faz parte do trabalho também fazer networking e estar com clientes.
4: Claro.
1: E já agora, como é que é estar na organização e ouvir na rádio este produto que vocês oferecem? É diferente, muito, não é?
7: É diferente, mas é gratificante. Acho que, no fundo, é o facto de estarmos aqui a falar do festival ativa a marca Mel, e é exatamente isso que eu pretendo. Eu pretendo que a marca Mel fique associada não só portanto, à cultura, né, no geral, e às telecomunicações também, mas também a festivais e a malta jovem, e não só... presa no tempo, no passado, porque, para quem não conhece, a marca Mel vem da antiga Portugal Telecom, que era uma empresa só de comunicações, e hoje em dia é uma empresa tecnológica de tudo e mais alguma coisa, e no fundo e é para todo o público, desde os mais jovens aos mais velhos, e vocês são uma grande ajuda, no fundo, na difusão desta marca. E o festival é também uma prova disso.
1: E nós temos também a agradecer o facto de também nos apoiarem a estar aqui e a montar este estaminé que está aqui montado já há 16 edições, há 15 edições, 16ª edição já é para o ano com
4: já
1: essas novidades. Mas este ano eu noto um recheio maior, ou a impressão minha?
7: Está diferente. Ou seja, eu quando assumi a liderança, eu olhei para o festival e achei que o festival já estava na sua idade madura, se assim se pode dizer. E pensei, tenho que fazer qualquer coisa. É evidente que não se consegue em festivais, em poucos meses, fazer muitas alterações, até porque os artistas são contratados muitas vezes com um ano de antecedência, mas há pequenas coisas que se podem fazer. E foi aí que a equipa, eu e a minha equipa, como é evidente, não faço nada sozinho, nós trabalhamos a equipa, portanto o resultado que está aqui é o resultado de trabalho da minha equipa, não só da minha pessoa, mas da minha equipa.
1: São muitos?
7: Que são muitos, sim. Muitos. Para quem não tem noção, a marca Mel na Madeira emprega quase 1000 pessoas. As pessoas não têm noção, desde a área comercial, desde a área técnica, desde um contact center que tem 500 pessoas cá na região, que trabalha para o país inteiro. As pessoas não sabem disto, mas nós temos um contact center na Avenida Zarco com 500 pessoas, em que diariamente atendem milhares de chamadas para o país inteiro. E no fundo dá emprego a muito jovem que está a estudar e vai lá fazer o part-time, mas também a pessoas que já fazem carreira no contact center, porque gostam daquilo e no fundo sentem-se bem. E portanto é sem dúvida, portanto, um trabalho de muita gente. O festival este ano, voltando à questão, não sendo possível mudar os artistas, não é? Eu consegui escolher ainda os Acoustic Junkies, que é um artista regional, mantendo os artistas nacionais, tentei fazer diferente, tentei tornar isto mais um festival. Então adicionamos o slide, adicionamos algumas experiências aí à volta, por exemplo, nós temos ali um espaço onde tem...
4: fizemos.
7: Exatamente,
1: foto
4: 360.
7: Nós temos aí uns espaços também onde podemos ganhar uns brindes, tem umas mantinhas da Mel, tem uma série de
2: Ou seja, procuraram dinamizar.
7: Exatamente.
2: Também.
16: nós trouxemos um pouco daquilo que já fazemos no Mel Marés, no Calorama, aqui para a Madeira.
2: Claro.
16: E trouxemos também depois o fogo de artifício DJ, que é algo que nós não fazíamos. Eu sentia todos os anos que o festival acabava de uma forma abrupta. As pessoas...
2: Sim.
16: Quase. Epá, a música acabou e agora eu tenho um copo de uma cerveja na mão e o que é que eu vou fazer?
2: Deixa-me largar e ir embora.
16: Exatamente.
2: Para casa.
16: E então trabalhei nesse sentido de dar continuidade de mais uma hora ao festival.
2: Muito bem.
1: Olha, uma curiosidade. Tens ido a outros festivais no continente da Mel?
16: Sim, tenho.
1: Como é que é essa experiência? O que já viste? O que já gostaste?
16: Eu até ter filhos, portanto tenho dois filhos pequenos, mas até ter filhos eu era muito assíduo, por exemplo, do Rock in Rio todos os anos, todos os anos estava no Rock in Rio.
1: Yeah.
16: Este ano estive no Rock in Rio, este ano teve o apoio da Mel. As pessoas não sabem, mas teve pela primeira vez o apoio da Mel. Nós já tínhamos lá uma marca, a marca SAP sempre esteve representada no Rock in Rio, mas este ano nós tivemos mesmo a Mel lá, portanto foi um festival fantástico. Já tive também no Mel Marés. O único que eu não tive foi o Festival do Sudoeste, que já não existe.
2: Já, pois.
16: Nós há
2: certeza. Infelizmente.
16: Infelizmente, sim. Era para um público jovem, mas a certa altura o festival tinha que dar uma volta.
2: Sim.
16: E a Mel decidi na altura que não ia continuar e criou o Calorama, substituiu o Sudoeste pelo Calorama. Como o Calorama teve muito sucesso, apostamos, não quer dizer que no futuro não se volte a ter na Casa Branca, que era o local do Sudoeste, novamente o festival. Mas era um festival mais eletrónico, mais jovial, também muito interessante pelo espaço, mas volto a dizer, nunca lá estive em festival, só mesmo a visitar o espaço.
2: E traz inspirações.
16: Sim,
2: sim,
16: evidentemente que
2: para
16: sim.
2: Cá, claro.
16: Claro que nós temos sempre aqui um problema que é a dimensão da região. E também o facto de, por exemplo, trazer algumas das diversões cá para a Madeira custa dinheiro.
2: Claro.
16: Enquanto no continente mete-se num caminhão e transporta-se, aqui não é muito fácil. Vou-vos dar um exemplo.
1: A logística...
16: Eu tinha uma ideia, já desde o ano passado, num outro evento que nós fazemos da Mel, que é um evento de tecnologia, que é o Tech Trends Day, e que vai acontecer, posso já anunciar, dia 27 e 28 de outubro na Madeira, vamos ter cá um evento de tecnologia. E nós costumamos trazer sempre coisas inovadoras. O ano passado tentamos trazer uma câmara que é uma caixa no gigante de hologramas, em que nós íamos ter artistas em Lisboa que iam estar presentes na Madeira. Só que o custo da infraestrutura para transportar, instalar cá, trazer os técnicos instalar cá, era um absurdo.
1: Mas um dia vai acontecer.
2: Mas o artista.
16: Exatamente, awesome. Quase. E portanto a insularidade infelizmente ainda nos coloca alguns entraves.
2: É verdade.
16: Mas no futuro próximo, quem sabe?
1: Deve ser giro, não é?
2: Claro.
16: Mas foi uma ideia que nós tivemos de, por exemplo, estar no, como era um evento tecnológico, trazer pessoas que não estavam lá. Trazer pessoas de referência para o espaço.
1: Sim, sim, sim, sim.
16: De forma. E é impressionante porque o holograma parece mesmo real. Parece
2: eu já vi. É mesmo.
17: Já
2: parece
17: visto?
2: Mesmo real.
1: O que é que achaste assim à primeira?
17: Ele estava morto, então ainda era pior. Foi os desertos. E um deles estava morto e parecia real, arrepia-me toda. Sério, é mesmo. É estranho, mas é muito difícil poder fazer isso.
2: Porque
17: com a tecnologia é ridículo.
1: Imaginem daqui a 10 anos.
16: Exatamente.
1: A tecnologia nesse sentido. Malta, daqui a pouco temos o Nininho Vaz Maia, não é? Para fechar então a edição deste ano. Estás a casa quase cheia.
16: Exatamente.
1: Que mensagem àqueles que vão perder o concerto?
16: Pá, eu espero que se divirtam, que aproveitem, desfrutem, que bem é bom, com moderação. O festival é para se divertirem, mas sem excessos. Eu tenho um lema, eu sempre gostei de conviver, sou uma pessoa que gosta de falar, gosta de estar com amigos e sempre saía à noite. Mas ao contrário dos meus amigos, eu tinha um limite de horas, não era dos meus pais, era meu.
1: Era como eu, e ela sabe.
16: Não, era meu.
1: Já falamos
16: disso. Eu chegava
1: hoje
16: às 4 da manhã e dizia... Yeah.
2: Para mim deu.
16: Para mim deu, eu quero aproveitar o dia de amanhã
7: E se eu continuar, amanhã não tenho dia.
1: Dá para dormir aquelas horinhas.
7: Exatamente. E portanto, acho que todas as pessoas que aqui estão podem aproveitar. O festival vai continuar até 1 da manhã com o DJ. Portanto, fiquem pelo menos até 1 da manhã. Depois do festival podem continuar no Copacabana, nas diferentes discotecas que nós temos na região, na Boate, entre outras. Mas depois, sempre com cuidado, sem excessos, não vale a pena, no fundo, passar o limite, porque o limite significa duas coisas. Significa pôr a própria vida em perigo, muitas vezes,
2: e a
7: vida e a dos outros.
2: Claro.
7: E além do mais, estragar o dia seguinte.
2: E a diversão pode bem ser acompanhada sem excesso.
7: Exatamente, exatamente.
2: Acho que precisamos boa companhia, boa música.
7: Exatamente, é isso mesmo, é isso que nós queremos.
2: Não é?
7: Portanto, boa companhia, boa música.
1: A noite ainda hoje é longa.
7: E boa comida.
2: Também.
1: A noite hoje é longa até às 4 da manhã.
2: E temos uma noite incrível.
7: Exatamente, exatamente.
2: Será? Será? Talvez vai. 4 horas.
1: O que é que para ti falta na noite já agora?
7: Epá, o que é que eu sinto? Eu sinto que muitas vezes falta alguma dinâmica, alguma diferenciação em relação ao continente. Nós, às vezes, falta-nos um pouco de oferta. Às vezes eu sinto em certas alturas do ano que não tenho oferta. Ou que a oferta que tenho é sempre a mesma. E sempre com o mesmo estilo, género. E o ser humano é um ser insatisfeito. E portanto tem que ter sempre qualquer coisa diferente. E portanto, se houvesse, ou se aqueles que existem te fizessem durante, ao longo do ano, mais atividades diferenciadoras, ao longo de todo o ano era muito bom. Porque nós
1: que
7: temos.
1: É o desafio.
7: Nós temos muita festa no verão, temos a Semana do Mar, temos as festas de São Vicente.
2: Nem sabemos quando é que vamos.
7: Nem sabemos, aliás, nós hoje estamos aqui com o Festival Sons do Mar e na Ponta de Sol temos também as festas, não é? Mas depois chegamos ali a novembro, outubro.
2: Já não há nada.
7: Não há nada, não se passa nada. E as próprias discotecas que temos, também algumas delas fecham. Ou só abrem X dia. E demos por nós, onde é que vamos?
2: Pois é.
7: Não temos muitas alternativas.
1: É verdade.
7: Acaba por ser uma festa em casa que faz a diferença.
2: Acabamos por ir cedo para casa, ficamos em casa com os amigos ou vamos a um restaurante, alongamos mais um bocadinho e é o que faz. Mas também na Madeira eu costumo dizer que também é difícil. Eu gosto de arriscar e concordo consigo e disse que arriscando é que se aprende e que se cresce, mas também quando se arrisca muito cá na Madeira, o público também.
7: Claro.
2: É um bocadinho.
7: Sim.
2: Eu não sei se você sente isso quando quer ir mais além.
7: É verdade. O público madeirense é conservador.
2: É conservador.
7: Sim, tem que ser baby steps.
2: Exatamente.
7: É acrescentando sempre mais qualquer coisa e experimentando. Às vezes vai funcionar, às vezes não vai funcionar. Mas também, se nós não fizermos nada, corremos o risco de morrer.
2: Claro, exatamente.
7: Eu dou sempre o exemplo, como sou um homem da tecnologia, dou sempre o exemplo da Nokia. Toda a gente conhece a Nokia, fazia os melhores telemóveis do mundo.
1: Tive o primeiro.
7: Eu na altura que andava no liceu, era um sonho para mim ter o Nokia. Era o 3310, depois já era aqueles mais pequeninos. E depois acontece que a Nokia não inova. E aparecem os iPhones, os smartphones. E morreram.
1: Pois foi. Filipe, obrigado por teres vindo cá. Parabéns.
7: Obrigado eu.
1: Por mais uma edição. A primeira sob a tua
7: batuta
1: liderança. E para o ano marcamos encontro aqui?
7: Claro que sim. Cá estaremos.
1: Fica fechado com o nome internacional que vocês vão anunciar, provavelmente.
7: Exato. Provavelmente. É essa a ambição. É para isso que eu vou trabalhar. Eu e a minha equipa, como é evidente. E, portanto, dia 3 e 4 de setembro de 27, espero cá estar.
1: Ok, muito obrigado, Filipe.
2: Obrigada.
1: Gonçalo Pulamel aqui na Madeira. Já está a começar o concerto de Nininho. Infelizmente, tenho uma má notícia para os ouvintes da RTP Antena 3. Não temos autorização para transmitir o concerto na sua íntegra. Portanto, vamos fazer uma breve pausa na nossa emissão. Voltamos para as despedidas e conversamos também mais um bocadinho aqui para fazer um balanço. É este segundo e último dia de mais uma edição do Mel Sons do Mar. Já falamos, Sofia, já falamos, Brás, não fiquem tristes, vocês vão discutir aqui.
2: Vamos estar cá, o concerto. Claro que sim.
1: Exato. Vou pedir aqui ao Paulo Fernandes que passe um bocadinho de música e já voltamos então ao contacto nesta emissão de fim de semana especial desde o Parque de Santa Catarina da RTP Antena 3. Até já, então.
17: Até já.

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Estamos então a fechar esta emissão aqui da RTP Antena 3 Madeira desde o Parque de Santa Catarina, 15ª edição. Infelizmente não foi possível transmitir o concerto de Nininho, não tivemos os direitos para transmissão este ano. São as despedidas de Ricardo Gouveia, Romano Faria, Luísa Mendes, Eugénio Miguel na produção, Paulo Fernandes, o Filipe Carvalho e o Fábio Betancourt na técnica, e aos convidados a prazo, e o do Alívio, o Pedro Fonseca, a Sofia Nunes, a Catarina Lomelino, o João Mendonça, o operador de câmara, e também o Fábio Pereira, no que respeita às fotografias que têm visto nas redes sociais, tanto no Facebook como no Instagram. Portanto, não percam também o compacto, está a ser preparado para a próxima sexta-feira à noite na RTP Madeira. Encontramos lá então nesse formato desde o Parque de Santa Catarina, nesta emissão especial aqui da RTP Antena 3 Madeira. Continuação de bom fim de semana e até ao próximo Melsons do Mar. Melsons do Mar 2026. Para ti.

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2: 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Para trás e para a frente, o concerto. E assim, meu, esta gente não os conhece, certeza, porque o Spotify não era uma cena assim tão comum na época.
3: Não, nos convidaram para a edição do ano a seguir, para o Porto e Lisboa, porque nós só tocámos em Barcelona nesse ano.
4: Foi logo
3: assim, e nesse ano depois eles.
2: Foi uma recepção incrível, a maioria das pessoas não vos conheciam de lá.
3: Eles deram-nos um slot às 9h30, depois no terceiro palco, no ano a seguir. E foi quando nos convidaram.
5: Vezes, não foi?
3: E convidaram, foi quando nos convidaram para a estrutura do Primavera Labels. Na altura chamava-se LCGL, da Primavera.
2: Eu confesso que fizemos dois
5: concertos no mesmo dia, um atrás do outro.
3: Um no palco da Levis.
6: Depois... Não, Ray-Ban.
3: Era Ray-Ban,
5: E depois fomos à tendinha da Ray-Ban e deram-nos uns óculos.
7: Exatamente. Olha.
5: Tinha lá uns Ray-Ban Club Master, cor-de-rosa.
7: Na altura.
5: A quantidade de sucesso que eu já fiz com isso.
6: Falar em sucesso. É capaz de ser a altura da gente ir ali.
7: É verdade, olha. Vamos libertar-vos para irem à vossa vida.
6: Desculpem, não quis ser
7: nada. O que seria? Obrigada,
2: menino.
7: Eu estava neste livro de memórias, neste álbum fotográfico de memórias e pronto, enfim, não quis interromper-vos. Um ótimo concerto, um ótimo espetáculo.
5: Obrigado.
7: E bom enterro também, então, até ao culminar.
2: Deixa eu só fazer uma última pergunta ao Fábio, porque fiz há bocado sobre a Maia, desta vez ainda no roteiro de locais para descobrir, em Lisboa, qual é que é a melhor tasca dos últimos tempos?
7: 2026,
2: já.
5: Eu nunca vou uma tasca de 2026. Quando eu for, matem-me. Tá? Eu gosto muito. Escolhi é o Sardinha.
2: Okay.
5: O Sardinha é bom bitoque.
6: Em Santa Polónia.
5: Depois vais aviar uma britazinha ali ao Sporting da Penha só para aquecer. Acabas no Quim a cheirar a tabaco.
2: Vamos embora.
5: Ele não sai à noite, ele nem sequer bebe.
8: Não,
5: vale.
4: Mas o sardinha é bom.
5: E depois acabas no Quimbo a cheirar a tabaco, chegas a casa, queimas a roupa, fazes um ritual e vais dormir. No dia a seguir, pronto.
7: Fantástico. Muito obrigada por isto, por este roteiro. Beijinhos, bom concerto. Tchau, tchau.
2: Tchau, força.
7: Os paus aqui a trazer-nos esta belíssima conversa e que vão atuar também aqui daqui a nada no Indie Music Fest. É por aqui que estamos e é por aqui que vamos ficar nas próximas horas.
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7: Foi uma bela conversa, uma bela recordação que tivemos por aqui. Estavam animados.
2: É uma conversa em forma de countdown.
7: Sim, é um bocado isso. E por falar em conversas, eu penso que a Valentina também já estará preparadíssima para nos trazer mais uma conversa. É verdade ou não?
9: Correto e afirmativo, Inês Henriques. Imagina, estou muito bem acompanhada de capital da Bulgária, que deu um belíssimo concerto.
7: Pois foi.
9: Aqui nós estivemos, não nas grades, mas ali no meio do público, a cantar e a dançar as músicas de capital da Bulgária, e vocês vão achar estranho, mas nós estávamos a conversar sobre ginásios, sim, e sobre hábitos físicos. E porquê? Eu posso explicar. Sofia está a usar uns brincos lindíssimos, parecem kettlebells, não é assim? E portanto, a partir daí desenvolveu-se toda uma conversa à volta de exercício físico. Eu fiquei a saber inclusivamente que a Sofia habitualmente joga vôlei. Isto é um tema de conversa assim mega aleatório.
10: Que fresco, frescura. Não me estão a perguntar quem são as minhas referências. É verdade, eu jogo voleibol, gosto muito de jogar voleibol, adoro desporto em geral. Odeio ginásio. O ginásio é péssimo, mas jogos coletivos é tão divertido. Parece que nem estás a fazer exercício físico, estás-te a cansar, ficas todo suado, brincas uma beca, mandas uns berros, é minha, sai toda a gente, tu gritas é minha, sai toda a gente no voleibol, e tu vais à bola, e se não fores, olha, já vais levar.
9: Isso é um bocadinho como na música, não é? Estar em palco com a tua banda é assim, tipo um jogo coletivo.
10: Ah, sim.
9: Esperando que não berras, tu cantas bem.
10: Imagina, se eu disser é minha, saem todos do palco. Começam todos a fugir. Pois podem-me atirar uma bola que eu vou apanhar no palco. Estou a cantar a meio, olha, era um bom...

0: Estilo de vida saudável, não é? Estamos a meio do verde. Como é que Baltar te recebeu? Como é que está a ser estar neste Indie Music Fest?
1: Muito bom. Olhem, eu estava assim um bocadinho nervosa porque ontem nós tivemos outro concerto e correu-me assim um bocadinho mal porque eu esqueci-me das letras. Não sei, foi a primeira vez que me aconteceu, nunca me acontece. E ontem eu estava assim meio distraída, não sei o que é que aconteceu. E estava de vez em quando fazia um blá blá blá blá blá, começava a murmurar. Mas hoje, impecável, oh, hoje estava ali, concentrei-me, eu disse não, eu sou boa, eu sou uma máquina de vencer, eu vou conseguir, eu sou veloz.
0: Eu respondo a todas as bolas, portanto, eu não vou me esquecer de letras.
1: Foi logo, saiu-me tudo certinho. Falhei? Não falhei.
0: Olha, diz-me uma coisa, quando isso acontece, faz o quê? Viras o microfone para o público, na esperança que cantem, tipo, é malta, faz um é.
1: Ainda não estou nesse nível em que confio no público para me salvar. Ainda só há tipo uma pessoa ou duas e eles estão perdidos lá no meio, coitadinhos. Então ou eu invento, ou eu faço blá blá blá e eu faço o verso duas vezes. Estás a ver quando te enganas e vais para a segunda parte em vez de estás na primeira. Depois eu faço, estou na segunda, epá, volto para a segunda, bora. Isto agora, oh, já fomos, estamos na carruagem e vamos deixar andar.
0: Olha, o que é que Baltar já te ofereceu no dia de hoje? Queres também saber, em termos de comida e assim, se houve alguma coisa diferente que tenhas provado neste sítio? Não sei, lembrei-me, porque sinto que a comida junta também as pessoas, como o desporto de grupo.
1: Mas há aqui um pequeno problema, eu sou vegetariana, então temos sempre aqui uma limite, há sempre uma barreira.
0: Olha, um segredo só nosso, Sofia, há ali um sítio com comida vegetariana feita no tacho, no momento... Que é incrível.
1: Mas é o que é? Essa é legumes, essa é tan, é tofu, é soja?
0: Tem, por exemplo, caril de grão de bico.
1: Olha, maravilha.
0: Tem lentilhas com qualquer coisa maravilha. Que eu não me lembro agora. Comemos um pesto ótimo com feta e tomate.
1: Vou ter que ir se calhar.
0: Sopa de ervilhas, incrível.
1: Vou ter que espreitar, que eu estou a precisar aqui de um reforço.
0: De um reforcinho, parece bem. Vais assistir a concertos ainda?
1: É sim, eu sou uma menina muito... Já estou a dormir em pé, isto não é a minha hora. Quer dizer, é a minha hora, mas depois de um concerto, não sei porquê, não entendo a farra depois de um concerto. Eu quero sempre ir dormir. Não sei bem, pá, eu só fico naquela... Eu quero fugir. Eu acho que é a cena social. Eu sou assim um bocado tímida. Eu acho que é estar a olhar para muitas pessoas falarem comigo, estão-me a prestar atenção e depois eu...
0: Está em entrevistas para a rádio?
1: Pois tenho que estar aqui contente. Eu já estava a dormir aqui dentro. Vocês chegaram ao pé de mim e eu tive que acordar.
0: Não, adorei porque acordaste muito bem, mega bem disposta. Eu queria acordar assim todos os dias.
1: O meu sobrinho também é assim, ele é bebezinho e sempre que acorda é sempre tipo... Está sempre assim todo contente. Está na família.
0: Lindo, isso é mesmo bonito. Então um bom dia para ti, Sofia.
1: Obrigada.
0: Sejas muito feliz no resto do dia aqui em Baltar.
1: Muito obrigada.
0: E a continuação de um excelente verão, não é? Com concertos, ainda tens aí alguns concertos pela frente?
1: Não. Ninguém...
0: Já não? Como assim?
1: Tenho que me chamar a malta, que eu estou... Vá lá, eu sou querida. Não
0: querida,
1: muito, sou mesmo tranquila.
0: Só precisa de uma bola de vôlei para se entreter.
1: Uma banana, está-se bem.
0: Bola de vôlei e uma banana, são... Pá,
2: a Sofia é uma mulher simples.
0: A lista menos exigente sempre.
1: É isso. Bom, obrigada, malta, por me receberem sempre. Antena 3 no coração.
0: Muito obrigada, Sofia. Volta lá para a tua cestinha, está bem? Até já. Obrigada, um grande beijinho. Conversa com a capital da Bulgária, em zona de backstage. E daqui a pouco temos mais música.
2: É isso mesmo, sim, Valentina. Percebemos que a capital da Bulgária é uma mulher com...
3: De esportes coletivos,
2: uma mulher com gostos simples, uma cestinha e uma bananinha, olha, está ótimo.
3: Está resolvido.
2: É isso mesmo.
3: Nada dessa coisa do glamour de...
2: De farra e...
3: Outras estrelas e farra.
4: Sim, senhor, vai para aqui uma bela pândega.
3: Eu diria que é muito trilha.
2: Sim,
3: é uma expressão que me ocorreu agora que já não ouvi há muito tempo.
2: Pois olha,
3: aprendi no norte também.
2: Foi, nunca ouvi.
3: Isso é muito trilho, quer dizer que é fixe.
2: Ah, ok. Nós estamos aqui a aprender palavras novas. E enquanto também estamos a aguardar os próximos artistas a subir ao palco, são os Them Flying Monkeys, eles vão passar também por cá. São um dos nomes, aliás, a passarem por cá.
4: Estou muito entusiasmado. Posso partilhar? Porque vi.
2: Partilha, por favor.
4: Vi-os no Bons Sons e deram lá um grande show. Foi muito enérgico. Fizeram até uma versão do Zeca Afonso muito bonita também. Uau. É verdade. E foi assim, dos concertos onde eu

0: Vi, aliás, eu fui ao Mosh, perdi um copo, ao preço de um copo que já não me lembro qual que era, 1,60€ ou qualquer coisa assim. Mas valeu a pena e foi bastante bonito de ver, até porque havia uma sinergia muito forte com o público.
1: És rapaz que habitualmente frequenta o Mosh?
0: Depende dos momentos. Não, naquele, estávamos ali a meio caminho e às vezes o Mosh é a forma mais rápida de chegar à frente de
2: olha,
0: palco.
2: Vais assim logo, levas logo um pontapé e pronto, chegas lá mais à frente.
0: Vais porque vais por ali fora e meio que és guiado pelo rumo do próprio Mosh.
2: É um rio, não é? Corre.
0: Mas aconteceu e foi, aliás, um Mosh bastante respeitoso. Que é também sempre de salutar. Além de que também houve muito crowdsurfing, há pouco vimos um também.
2: Pois foi, terminou assim em grande.
0: Em grande apoteose.
2: Estava espetacular aquele concerto.
0: Eu estava ali embaixo, porque estávamos aqui neste momento de saber se os pós chegavam, se não. Pronto,
2: claro.
0: Vicissitudes do direto. E eu estava ali mais próximo do palco e vi não só o entusiasmo deles chegar, como das próprias pessoas que claramente estavam preparadas, estão. Vamos a isto. Ele depois de entrar nesse crowdsurfing foi engraçado porque a própria frente de palco veio com ele.
2: Carregaram
0: ao meio e depois voltaram.
2: Claro.
0: A deixá-lo no seu devido lugar.
2: Simpático também, não é?
0: Sim, muito. Foi muito agradável.
2: Eles que atuaram também aqui no palco RTP Antena 3, onde também vão atuar os Paus, mais para a frente.
1: Já estão lá a preparar.
2: Já está tudo a ser preparado. Antes dos Paus, lá está. Vamos ter então os Them Flying Monkeys. Eu sugiro que voltemos atrás, puxemos a fita atrás, porque quem passou também por cá foi uma banda que conhecemos bem, os Evils, e portanto eu sugiro que vamos recuperar esse concerto que aconteceu também aqui no Indie Music Fest.

0: recuperarmos um pouco dos Evils que passaram por cá neste segundo dia de Indie Music Fest. E estamos também prestes a receber os Them Flying Monkeys, que já estão...
1: Estão mesmo a começar o concerto.
0: É isso. Vamos a ele?
1: Vamos para o palco.
2: Vamos a isso.

Alô? É bom estar de volta aqui, 9 anos depois, e ver isto diferente.

0: Muito obrigado. Muito obrigado. Muito obrigado. Nós estamos na reta final da apresentação do nosso disco, Best Behavior. Temos aí alguns vinis, algumas cópias ainda, e o resto do nosso merchandise. Sobram para aí duas ou três sweats, duas ou três t-shirts também. E antes da próxima música, queria dizer olá aos ouvintes da Antena 3. Digam olá aos ouvintes da Antena 3. Viva a Antena 3! Viva a Antena 3! Viva o serviço público da Antena 3, da Antena 1, da Antena 2! Viva a RTP!
1: Pois! Se estiverem no carro, conduzem com segurança.
0: Conduzem, não conduzem.

0: Quase a acabar, faltam duas. Obrigado pela vossa presença incrível. Muito, pá, uma salva de palmas para vocês. Obrigado. Muito obrigado. Quero agradecer ao Miguel. Miguel Costa nas luzes, uma salva de palmas.
1: Ainda Miguel.
0: Ainda Miguel. Jimmy, Pedro Jimmy Feio nas misturas sonoras. Muito obrigado. Muito obrigado.

aproveitem, obrigado. Muito obrigado a todos. A seguir vamos estar ali com uma banquinha de merch, ok? Venham ter connosco. As nossas t-shirts também são fixe, ok? Apoiem a cena, obrigado.

0: Os Them Fly Monkeys com um grande concerto. Foi grande na medida em que o palco estava mesmo super cheio. Eu estive por lá, consegui
1: Pôs-te ao mosh?
0: Não, eu estava muito perto do mosh. Eu amo mosh. Eu amo ver mosh, porque eu acho que não
2: se boa. Surfing.
0: Sim, exatamente, foi isso que aconteceu, o crowdsurfing.
2: Estavas ali a mostrar um vídeo bem bonito.
0: Pá, lindo. O vocalista continuava a cantar e a ser transportado pelas pessoas que estavam assim em frente de palco. E pronto, estava uma energia mesmo muito incrível. Os Them Flying Monkeys, que também fazem parte então deste extenso cartaz de Indie Music Fest, eles que atuaram agora e já daqui a nada vamos ter então os Paus, eles que estão aqui em modo enterro, não é? Modo enterro, em modo
2: enterro. Como conversámos há pouco com eles.
0: Exato, com muitas histórias para contar e com muito para nos mostrar também aqui em
2: Deve
0: palco.
2: Deve haver também alguma nostalgia neste percurso final da banda.
0: Claro, claro que sim. Eles devem estar mesmo a preparar-se para subir
1: sim,
0: ao palco.
1: Sim, já se ouve a voz de palco.
0: Sim.
1: A famada voz de palco.
0: Exato.
1: E já se ligou o ecrã. Já se ligou o ecrã, já está aquela ambiance de arranque de concerto aqui no palco do RDP Andratriz.
0: Portanto, isso mesmo.
1: Daqui a instantes.
0: Daqui
1: já há luzes.
0: Mesmo já há luzes por aqui no palco principal, palco RTP Antena 3.
2: Já se começam a ver.
0: Dois já estão.
1: Quatro.
0: Pronto, já está a equipa, a turminha completa.
1: Se dúvidas houvesse.
0: Exatamente. Vamos até ao palco principal neste Indie Music Fest. Agora, os Paus ao vivo.

0: ao vivo no Indie Music Fest.
1: Boa noite. Bem-vindos à despedida de solteiro da Mariana Balseiro.
2: Uou, alguém vai ter festa hoje.
1: Faça a Mariana feliz hoje. Nós somos paus, vamos acabar em novembro. Foda-se que é o mais fake, meu. Não é a primeira vez que tocamos aqui, mas será a última. Foi um prazer vir aqui das outras vezes. É um prazer estar aqui hoje. É um prazer ver que o festival cresceu e que tem outra estrutura, outra organização. É muito fixe ver festivais indie a crescer, porque vão sendo cada vez menos. Portanto, obrigado por apoiar o festival. Obrigado ao Macató por arrotar enquanto eu falo. E esperemos que se divirtam no sexto dos últimos pregos do nosso caixão.
3: Com calma, faz favor.

0: Calma.
1: Vamos. Ao vivo no Indie Music Fest. Os
0: Banda acabam dia 29 de novembro de 2026. Os 18 anos de banda começaram 29 de novembro de 2008. Em 2025 decidimos morrer. Como decidimos morrer? Fizemos um disco que chamámos de Enterro e é isso que vamos tocar agora para vocês. Dancem, não chorem. 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

0: Obrigado. Paus. Ao vivo no Indie Music Fest. Nós fomos os Paus. Até uma próxima. A brincar.
1: Obrigado. Estás a brincar muito?
0: Ai.
1: Não, obrigado por terem paciência para ouvir uma música de 30 minutos. Na verdade, nós pomos esta música em terceiro lugar, que é para os fotógrafos poderem ficar até ao fim da terceira música. E assim podem ficar 40 minutos. Vocês ouvem-nos? Não sei, ficou aqui uma pulga atrás da orelha.

0: Obrigado, obrigado. Vamos tocar a última. Obrigado a todos. Está por aí. Eu lembro-me de um concerto de Paus, acho que foi a última vez que tocámos cá. Havia alguém com uma perna no ar. Alguém se lembra disso?
1: Yeah.
0: Vocês não são real, meu. Só aqueles quatro ali atrás é que são, meu. Original gordas, meu. Um abraço para essa pessoa.
1: No nosso folclore interno, esse concerto foi o concerto do Perna de Paus. Aquele bacana que tinha uma prótese, que estava a fazer stage dive com a prótese na mão. Esse bacana era o Perna de Paus.
2: Tem que ser um abraço.
1: Foi no Indy, aqui no Indy, quando era no outro sítio. Malta, muito obrigado pelo convite, por terem vindo, terem ficado. Foi um prazer morrer um pouco convosco. Nós fomos os Paus. Temos mais uma música para vocês. A primeira música que alguma vez fizemos. Chama-se Pelo Pulso. Divirtam-se, cuidem-se. Beijinhos.
2: Muito obrigado a todos. Muito obrigado.